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1: Olá, boa noite.
2: Boa noite para você que nos acompanha em todo o país.
1: Quinta-feira, 11 de junho de 2026.
2: Vamos ao destaque do dia, habitação.
1: Mais de 100 mil famílias terão posse de imóveis em periferias de 31 cidades.
2: Novo PAC vai investir 138 milhões de reais para que as prefeituras transfiram a titularidade dos imóveis.
1: Presidente Lula destaca que imóveis públicos ociosos também serão destinados a moradias e outras políticas.
3: A minha ideia era fazer uma prateleira de terra disponível para que a gente não precisasse ter invasão.
2: E ainda, queda no desmatamento.
1: Na Amazônia, a redução foi de 61% em maio desse ano, comparado a maio do ano passado.
2: E no Cerrado, a queda foi de 12%. O presidente disse que apresentará os dados aos Estados Unidos para reverter tarifas contra o Brasil.
1: E nós vamos falar também do Exame Nacional do Ensino Médio.
2: Inscrições terminam amanhã e o presidente do INEP, Manuel Palacios, conversa conosco sobre o que você precisa fazer para não perder a chance de fazer a prova.
1: Na apresentação da Voz do Brasil, Mariana Jungmann e Luciano Seixas.
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1: Mais de 100 mil famílias de 31 municípios serão beneficiadas por contratos de regularização fundiária.
2: Os documentos foram assinados hoje em cerimônia no Palácio do Planalto com a presença do presidente Lula.
1: Uma parceria com o programa Imóvel da Gente, que destina imóveis sem uso ou ociosos para atender necessidades da população, como saúde, educação e moradia.
4: Com a assinatura dos novos contratos nesta quinta-feira, mais de 100 mil famílias em 31 municípios serão beneficiadas com a posse definitiva do imóvel onde vivem. A iniciativa faz parte do programa Periferia Viva e prevê investimentos de 138 milhões de reais do novo PAC para que as prefeituras transfiram as titularidades dos imóveis. De acordo com o ministro das Cidades, Vladimir Lima, é o primeiro passo para dar dignidade a esses brasileiros.
5: Além da gente levar a regularização fundiária, a gente leva a urbanização de assentamentos precários, a gente leva água, drenagem, esgoto, melhoria habitacional, de forma a impactar positivamente vidas.
4: Os novos contratos somam-se a outros 14 em execução. O programa Periferia Viva é uma das ferramentas de democratização e destinação social do patrimônio da União e funciona em parceria com o programa Imóvel da Gente. A ideia é direcionar imóveis sem uso ou ociosos para políticas públicas, como afirmou o presidente Lula.
3: Não é preciso a gente ficar esperando que o movimento ocupa uma terra para a gente distribuir essa terra. A minha ideia era fazer uma prateleira de terras disponíveis, de terras ociosas, para que a gente não precisasse ter invasão, que a gente invadisse o movimento e entregasse para eles.
4: Desde 2023, o Imóvel da Gente destinou mais de 1.900 áreas e imóveis federais para atender necessidades da população, superando em quase 20% a meta estabelecida até o fim de 2026. A estimativa, segundo a ministra Esther Dueck, da Gestão e da Inovação em Serviços Públicos, é que as ações de moradia, titulação fundiária e instalação de equipamentos públicos beneficiem cerca de 400 mil famílias.
6: O patrimônio da União deixou de ser um conjunto de imóveis para se tornar, mais uma vez, um instrumento de justiça social, de desenvolvimento territorial e de fortalecimento de políticas públicas. A gente já está chegando hoje, com as entregas de hoje, a quase 1.900 imóveis, com a possibilidade de beneficiar 400 mil famílias.
4: Ao todo, as áreas destinadas somam mais de 18.500 quilômetros quadrados, cerca de 3 vezes o tamanho do Distrito Federal. Reportagem Gabriela Noronha.
2: O desmatamento na Amazônia legal teve redução de 61,4% em maio deste ano em relação ao mesmo mês de 2025.
1: É a maior queda percentual já registrada na região.
2: O mês também registrou queda de 12% no desmatamento no Cerrado.
1: Durante a apresentação dos dados hoje, o presidente Lula destacou que eles serão usados para reverter as sobretaxas impostas pelos Estados Unidos ao Brasil.
7: Os dados são do Sistema de Detecção de Desmatamentos em Tempo Real, DETER, feito pelo Instituto Nacional de Pesquisas Espaciais, o INPE, e mostram que foi registrada uma queda expressiva no desmatamento na Amazônia e no Cerrado brasileiro. Na Amazônia, em maio deste ano, a redução foi de 61% na comparação com o mesmo mês do ano passado. Em relação a maio de 2024, a queda foi de 26%. O ministro do Meio Ambiente, João Paulo Capobianco, destacou essa redução significativa.
8: Monitoramos isso dia a dia, o IBAMA indo a campo, fazendo os embargos remotos, o ICMBio indo a campo, impedindo o desmatamento em unidades de conservação federais e também agindo em terras indígenas e assentamentos, conseguimos esse feito fundamental.
7: Também foi registrada queda dos números de desmatamento no Cerrado em maio. A redução foi de 12% em relação ao mesmo mês do ano passado. Já na comparação com 2024, a queda foi de 25%. A ministra da Ciência, Tecnologia e Inovação, Luciana Santos, apontou que os dados são históricos e demonstram um compromisso do país com a ciência.
9: Essa divulgação dos dados é importante, unidade de pesquisa do nosso ministério, que é o Instituto Nacional de Pesquisas Espaciais. É reconhecida internacionalmente, faz valer aqui a sua diretriz, que é exatamente colocar a ciência a serviço dos grandes desafios nacionais, como o combate ao desmatamento e a proteção dos nossos biomas.
7: O presidente Lula, que acompanhou a divulgação dos dados, voltou a afirmar que o combate ao desmatamento é uma prioridade do governo brasileiro e que os avanços precisam ser reconhecidos pelos Estados Unidos, que alegam questões ambientais entre as justificativas para impor maiores tarifas comerciais.
10: Isso é importante porque nós vamos ter que pegar esses dados, mandar para o cidadão do comércio dos Estados Unidos, que coloca a questão do desmatamento como justificativa para punir o Brasil com uma taxação maior, e vamos comparar o que acontece no Brasil com o que acontece nos Estados Unidos. Eles não sabem o trabalho que nós fazemos para fazer com que o desmatamento chegue a desmatamento zero até 2030.
7: Para o Ministério do Meio Ambiente e Mudança do Clima, a queda no desmatamento é resultado de um trabalho amplo que passa pela intensificação de ações de fiscalização, aumento de investimentos no setor ambiental e pelo trabalho do governo federal na fiscalização das normas de acesso ao crédito rural. Reportagem Márcia Fernandes.
2: O Enem, Exame Nacional do Ensino Médio, é a última etapa do ensino básico no Brasil.
1: É ele que abre a porta de entrada para o ensino superior e seleciona os estudantes para as vagas nas universidades públicas e privadas e nos institutos federais.
2: No caso dos estudantes do Pé de Meia, a participação no Enem garante também uma bolsa adicional de R$200.
1: As inscrições acabam amanhã e hoje nós conversamos com Manuel Palacios, presidente do INEP, o instituto responsável pela execução do exame. Boa noite, presidente, bem-vindo.
11: Boa noite.

0: Presidente, e eu tenho aqui uma pergunta da Raquel Santos, de Alagoas. Ela tem uma dúvida exatamente sobre isso. Vamos ouvir.
1: Meu nome é Raquel Huerta dos Santos, sou aluna da Escola Pública Maria Liege de Albuquerque Tavares, na cidade de Junqueiro, no estado de Alagoas, e minha inscrição para o Enem já está pré-preenchida. Mesmo assim, eu devo fazer a inscrição? E como eu faço isso?
2: Olha, esse ano nós tivemos a inscrição automática de todos aqueles que estão concluindo o terceiro ano do ensino médio na rede pública em todos os estados brasileiros. Essa inscrição automática, ela significa que estão todos devidamente registrados para fazer o Enem lá em novembro. Mas é preciso entrar na plataforma do INEP, entrar na página do participante para, primeiro, dizer qual é a língua estrangeira que vai fazer prova no final do ano, escolher entre inglês e espanhol. Também dizer se tem necessidade de algum tipo de atendimento especializado. É também na página do participante, na hora do preenchimento dos formulários, que essa solicitação é feita. E há um questionário do candidato, do participante, que deve ser respondido. Nos casos daqueles estudantes que querem fazer prova em outro município que não aquele em que estudam, também podem solicitar nesse momento a sua transferência para um outro município. Enfim, mesmo já inscrito automaticamente, é fundamental entrar na página do participante para realizar essas ações. Escolher a língua, dizer se precisa de algum atendimento especializado, em especial. Isso é para todo mundo, e responder o questionário do estudante.
0: Sem isso, não está inscrito, né?
2: Sem isso, a inscrição fica ainda pendente de seleção da língua e não estará concluída, efetivamente não estará concluída.
3: O mesmo vale para os estudantes do pé de meia, né? Eles precisam concluir a inscrição, né?
2: O pé de meia está na mesma situação. Eles estão todos inscritos automaticamente, mas precisam entrar na plataforma para realizar essas ações.
0: Agora, presidente, e o pagamento da inscrição para esses estudantes de escolas públicas, do pé de meia, principalmente, eles ficam automaticamente isentos? Não, né? O prazo para pedir isenção de pagamento já foi concluído, também foi prorrogado. Como é que fica nesses casos?
2: Todos os concluintes de rede pública estão isentos. E como a inscrição foi feita automaticamente, eles não vão precisar pagar a taxa, mesmo que não tenham pedido a isenção no tempo certo. A decisão de fazer a inscrição automaticamente isentou os concluintes. Os estados brasileiros informam quais são os estudantes que estão concluindo o ensino médio, e com base nesses dados nós fizemos a inscrição automática e isentamos a todos eles. Especialmente os que estão inscritos no pé de meia também estão isentos.
3: E aí o pagamento para quem precisa fazer vai até que dia?
2: Até dia 17 de junho, aqueles que precisam pagar, ou porque não foram isentos, ou porque não estão previstos mesmo nas categorias de isenção, eles precisam até dia 17 pagar o boleto. O sistema emite o boleto, vai no banco e paga a taxa de inscrição de R$ 85,00.
0: Bom, então vamos lá. Precisa, mesmo quem já está com inscrição pré-preenchida, precisa entrar na página do participante, concluir a sua inscrição, fazer essas seleções que o senhor mencionou. Essas pessoas que são de escolas públicas e pé de meia estão isentas, e quem não está isento precisa pagar a taxa de inscrição até a semana que vem.
2: Perfeitamente, é exatamente isso que precisa fazer para assegurar a sua participação no Enem dia 8 e dia 15 de novembro, como está previsto.
0: Então, antes de concluir, presidente, a gente tem também uma pergunta, mas agora não é temática inscrição, já é temática prova. Vamos ouvir.
4: Olá, meu nome é Manu Azevedo, tenho 17 anos e eu estudo em escola pública, mais precisamente no Instituto Federal Goiano, Campus Cristalino, em Cristalina, Goiás. E minha dúvida é sobre a redação do Enem. Quais são os erros mais comuns que fazem os estudantes perderem pontos e o que podemos fazer para evitá-los durante a prova?
2: Olha, eu recomendo muito que você entre lá no site do INEP, na página do participante, para consultar o manual da redação. Todo ano, o INEP publica um manual com orientações para aquele que vai participar do exame, para justamente informar como é que é avaliada a redação, para que tenha uma noção clara do que é esperado. Mas eu posso dizer para você que uma das principais preocupações que tem crescido nos últimos tempos é a de que a redação não seja feita com base em argumentos pré-elaborados, que servem para qualquer situação, porque eles acabam fazendo com que o argumento desenvolvido pelo

0: estudante, pelo participante no Enem, fique frágil, fique sem relação com o tema proposto. Então, aquelas frases feitas, aquilo que muitas vezes um estudante mais desavisado prepara para colocar na prova, não funciona. Então, pense no tema e escreva de forma bem vinculada ao assunto que está sendo solicitado na prova.
1: Muito bem, nós conversamos com Manuel Palacios, presidente do INEP, o Instituto Nacional de Estudos e Pesquisas Educacionais, Anísio Teixeira. Muito obrigado por sua entrevista à Voz do Brasil.
0: Eu que agradeço, estou sempre à disposição.
2: Todos os anos, mais de 80 mil pessoas desaparecem no Brasil e 40% delas não retornam para casa.
1: Por isso, o governo do Brasil está fortalecendo a Política Nacional de Busca de Pessoas Desaparecidas.
2: 3 novas ações foram elaboradas para aumentar a resposta aos casos de desaparecimentos.
3: Num piscar de olhos, em qualquer lugar, alguém simplesmente pode desaparecer, deixando para trás um grande vazio. O país registrou 84.760 casos de desaparecimento de pessoas em 2025, um aumento de 4% em relação a 2024. Ivanise Esperidião perdeu a filha aos 13 anos e há 3 décadas a dor ainda persiste.
4: São 30 anos de busca por respostas, de busca por melhorias no sistema de identificação e localização de pessoas desaparecidas.
3: E o que antes era uma jornada solitária ganhou força com a Política Nacional de Busca de Pessoas Desaparecidas. O governo federal, sociedade civil e organismos internacionais discutem a melhoria da integração, da atuação em rede, de cooperação entre as instituições para a busca dos desaparecidos. 3 publicações vão contribuir para o fortalecimento de ações conjuntas entre as instituições. Os materiais são para orientar, capacitar e servir de referência para a localização de pessoas desaparecidas em todo o país, como explica o diretor do Sistema Único de Segurança Pública, João Nogueira Júnior.
5: A cartilha, atuação da Polícia Militar e Guarda Municipal da busca de pessoas desaparecidas, o guia de orientações às autoridades centrais e estaduais e o diagnóstico da gestão de pessoas falecidas com identidade desconhecida. Nosso objetivo é fortalecer a capacidade institucional dos entes federativos e estimular a atuação articulada entre todos os atores envolvidos.
3: Dados da Secretaria Nacional de Segurança Pública apontam que, no Brasil, 60% dos desaparecidos são encontrados. Reportagem Cleide Lopes.
1: A violência contra a mulher pode se esconder atrás de uma tela de computador ou celular.
2: Ofensas virtuais, ataques de ódio, perseguição e exposição da nudez são casos vividos por muitas mulheres no ambiente digital.
1: O governo federal editou medidas voltadas às plataformas para que elas tenham mais agilidade e rigidez nesses casos.
6: Uma em cada 10 brasileiras com 16 anos ou mais sofreu violência digital no último ano, segundo dados levantados pelo Data Senado, Instituto de Pesquisa do Senado Federal. São quase 9 milhões de vítimas de crimes como perseguição, o chamado stalking, ataques de ódio online e exposição não consentida de imagens íntimas. Em muitos casos, o agressor é parceiro, ex-parceiro ou alguém do convívio da vítima. Rose Leonel faz parte dessas estatísticas. Ela teve fotos íntimas divulgadas na internet, sofreu linchamento moral e chegou a perder o emprego. Hoje é uma ativista.
7: Eu falei, assim que eu puder, que sair a condenação do meu ex, eu vou criar uma ONG para ajudar essas mulheres. E foi o que eu fiz. Nós criamos a ONG Marias da Internet e de lá para cá nós temos trabalhado atendendo vítimas em todo o Brasil e fora do Brasil também.
6: No mês passado, foi assinado um decreto com normas para as plataformas digitais. Segundo o texto, as empresas devem atuar rapidamente nesses casos, principalmente de exposição não consentida de imagens íntimas, com prazo de até 2 horas para a retirada do material. e também terão que reforçar o combate aos ataques de ódio. Outra mudança é que as plataformas precisam ter um canal específico e de fácil acesso para denúncias e informar os usuários sobre o Ligue 180, Central de Atendimento à Mulher. Janara Kalini, chefe da Assessoria Especial de Comunicação do Ministério das Mulheres, fala sobre a importância de atuar junto às plataformas.
8: Fazer com que as plataformas sejam mais rápidas e proativas em retirar esse conteúdo, em banir perfis ofensivos, isso é muito mais eficiente para manter um ambiente de paz para as mulheres.
6: No caso das plataformas que vendem anúncios na internet, elas terão que guardar informações sobre quem pagou por aquela publicidade. O objetivo é identificar os responsáveis caso aquele conteúdo cause prejuízos ou seja usado para cometer crimes. A fiscalização das plataformas digitais vai ficar a cargo da Agência Nacional de Proteção de Dados. Reportagem Luciana Colares de Holanda.
2: Amanhã, os cidadãos de Belém, no Pará, terão uma ótima oportunidade de renegociar dívidas pelo programa Desenrola.
1: É que a cidade vai receber o Governo do Brasil na Rua, iniciativa que leva serviços do governo federal para as capitais em parceria com o governo do estado e prefeitura.
2: Com isso, quem quiser vai poder ter ajuda para fazer a renegociação pelo Desenrola.
9: O Governo do Brasil na Rua chega ao Parque da Cidade em Belém, no Pará, nesta sexta-feira, 12 de junho. A capital é a 22ª cidade do país a receber o programa do governo federal, com o apoio do governo do estado e da prefeitura municipal. O projeto aproxima serviços públicos essenciais da população. Entre os mais procurados está o novo Desenrola Brasil, para renegociação de dívidas. A coordenadora de Participação Social e Diversidade do Ministério da Fazenda, Ana Sobral, explica que a medida é importante, principalmente para ajudar as famílias que precisam de orientação para acessar o programa.
10: Muitas pessoas ainda têm dúvidas sobre como acessar o programa, verificar as condições de renegociação ou entender quanto realmente podem pagar para quitar suas dívidas. Nós orientamos sobre como acessar o Desenrola pelos aplicativos dos bancos, fazemos simulação utilizando a calculadora do programa e ajudamos as pessoas a compreenderem melhor as opções disponíveis para a negociação.
9: Estandes da Caixa Econômica Federal e do Banco do Brasil estarão no local para auxiliar a população na adesão ao programa. Segundo Ana Sobral, isso é importante para que as pessoas tomem conhecimento do valor da dívida e consigam as melhores condições possíveis.
10: E quando a dívida é com o Banco do Brasil ou com a Caixa, nós fazemos um encaminhamento para os estandes desses bancos, onde a negociação pode ser realizada na hora. Uma dúvida muito comum é quando a pessoa não sabe exatamente o valor atualizado da dívida. Nesses casos, nós utilizamos a calculadora do Desenrola para fazer uma estimativa do valor que poderá ser pago após a negociação.
9: A programação será no portão 9 do Parque da Cidade, das 9 horas da manhã às 5 horas da tarde desta sexta-feira. O acesso é pela Avenida Senador Lemos. Além do Desenrola Brasil, outros serviços serão ofertados, como perícias do INSS sem agendamento prévio, pé de meia e reforma Casa Brasil. Reportagem Joxan Natividade.
1: Mais 300 pessoas aprovadas no último Concurso Público Nacional Unificado, CPNU2, foram nomeadas.
2: A portaria do Ministério da Gestão e da Inovação em Serviços Públicos prevê a nomeação dos analistas técnicos executivos e a formação de cadastro de reserva do Ministério.
11: Foi autorizada a nomeação de 300 aprovados na segunda edição do Concurso Público Nacional Unificado, o CPNU2, e também a formação de cadastro de reserva do quadro de pessoal do Ministério da Gestão e da Inovação. As 300 vagas, todas de nível superior, são para o cargo de analista técnico executivo, que permite a atuação dos servidores em diferentes áreas e órgãos da administração pública federal. As nomeações individuais e os procedimentos relativos à posse serão publicados posteriormente pelos canais oficiais do Ministério da Gestão e da Inovação em Serviços Públicos. Informações sobre documentação, prazos e entrada em exercício podem ser acessadas no portal do servidor e na página oficial do Concurso Público Nacional Unificado, que é gov.br/gestão/concurso-nacional. Daniele Popov para a Voz do Brasil.
1: A agricultura brasileira deve registrar mais uma safra recorde.
2: A Companhia Nacional de Abastecimento prevê que serão colhidas 358 milhões e 600 mil toneladas de grãos, aumento de 1,8% em relação ao ciclo anterior.
1: O levantamento indica crescimento nas culturas de soja, milho e café na safra 2025-2026.
2: Já o Instituto Brasileiro de Geografia e Estatística trabalha com uma estimativa de 358 milhões e 400 mil toneladas, em crescimento de 1,2%.
1: O IBGE mede a safra de janeiro a dezembro e a Conab adota ano safra, que geralmente vai de setembro de um ano a agosto do ano seguinte.
2: E essas foram as notícias do Governo do Brasil.
1: Uma realização da Secretaria de Comunicação Social da Presidência da República.
2: Com produção da empresa Brasil de Comunicação.
1: Fique agora com as notícias do Poder Judiciário e do Congresso Nacional. Boa noite.
2: Boa noite para você e até amanhã.
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14: STF julga recursos sobre responsabilidade de redes sociais.
15: STJ mantém indenização à família que pagou por tratamento após descumprimento de ordem judicial pelo Estado.
14: Senado Federal inspeciona códigos-fonte dos sistemas eleitorais.
15: Boa noite, eu sou Marcela Luiza.
14: E eu sou Walter Lima.
15: O plenário do Supremo Tribunal Federal votou na sessão plenária desta quinta-feira pelo aprimoramento da decisão que definiu parâmetros para a responsabilização das plataformas digitais por conteúdos publicados por terceiros.
14: Os ministros analisaram recursos contra a decisão que alterou a aplicação do artigo 19 do Marco Civil da Internet. A questão envolve a tese fixada pelo STF, que alterou o regime de responsabilização das empresas provedoras de aplicações de internet.
15: Pela regra anterior, as plataformas só respondiam civilmente por danos gerados por terceiros se descumprissem ordem judicial específica de retirada. Pelos novos critérios, as plataformas podem ser responsabilizadas se não atuarem imediatamente para retirar publicações que envolvam crimes graves, como terrorismo, racismo, homofobia, tentativa de golpe de Estado, instigação ao suicídio ou mutilação, além de crimes contra mulheres e crianças.
14: Na sessão de hoje, o relator de parte dos recursos apresentados ao Supremo Ministro Dias Toffoli propôs que esse entendimento tenha efeitos apenas para o futuro, a partir da publicação da ata do julgamento em 27 de junho de 2025. Com isso, a nova interpretação não alcançaria fatos antigos que ainda não haviam sido levados ao judiciário.
15: Quando o poder público não cumpre ordem judicial para garantir tratamento de saúde, a obrigação de custear o atendimento pode ser convertida em indenização.
14: O entendimento é do STJ. Fátima Uchoa.
16: Uma mulher entrou na justiça para garantir a internação compulsória do filho com vários problemas de saúde. Segundo ela, não havia vaga adequada para o tratamento no estado onde a família morava, então pagou a internação na capital paulista. Como o estado não cumpriu a ordem judicial para custeá-la, a mulher pediu que a obrigação fosse convertida em indenização pelos gastos. O ente público foi condenado a pagar pouco mais de 20 mil reais e a segunda turma do STJ manteve a determinação. Para a relatora ministra Maria Tereza de Assis Moura, não houve decisão fora do pedido da ação e, como a ordem judicial não foi cumprida, a indenização foi uma adaptação à realidade do caso, o que é permitido por lei.
15: Semana da Conciliação Trabalhista 2026 atendeu mais de 500 mil de pessoas.
14: Os valores movimentados superam os 2 bilhões de reais. Marla Lacerda.
17: Os números são recordes. Na 10ª edição do mutirão, que aconteceu de 25 a 29 de maio, foram realizadas mais de 97 mil audiências de conciliação em todo o país. Foram fechados mais de 30 mil acordos. No TST, mais de 100 mil reais foram arrecadados em processos encerrados. A ideia da campanha é incentivar os acordos e reduzir o volume de ações e o tempo de espera dos trabalhadores para resolver pendências na justiça. Um ganho que vai além de resultados financeiros. O fim de uma disputa é um alívio tanto para a empresa quanto para o trabalhador.
15: Senado Federal inspeciona códigos-fonte dos sistemas eleitorais.
14: Os códigos foram abertos para inspeção em outubro do ano passado. Fábio Ruas.
18: O representante do Senado foi recebido pela equipe da Secretaria de Tecnologia da Informação do TSE. Ele viu uma urna desmontada e analisou a programação dos códigos-fonte. O Senado é a segunda instituição a fazer a inspeção. A primeira foi o Partido União Brasil, que foi ao TSE em maio. Os códigos-fonte são o conjunto de instruções que orientam o funcionamento da urna e dos sistemas eleitorais. A inspeção pode ser feita até setembro, quando será realizada a cerimônia de assinatura digital e lacração dos sistemas eleitorais. A Confederação Nacional do Comércio tem inspeção agendada para a próxima segunda-feira, dia 15 de junho.
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15: Uma boa noite.
14: E até amanhã.
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1: Eu sou Paula Groba.
2: E eu sou Ricardo Nakaoka.
1: E estes são os destaques de hoje do Jornal do Senado, que começa agora.
2: Renegociação de dívidas rurais. Linha de crédito vai atender produtores com perdas de safra entre 2019 e 2025.
1: Brasileira que inventou caneta detectora de câncer defende tecnologia no SUS.
2: Ensino domiciliar recebe apoio em debate no Senado.
1: Boa noite.
2: Boa noite.
1: Em uma tentativa de dar fôlego a produtores rurais afetados por crises climáticas e oscilações do mercado internacional, o Senado aprovou um projeto que cria mecanismos para a renegociação de dívidas no campo. A proposta autoriza o uso de recursos do Fundo do Pré-Sal e de outras fontes para financiar novas linhas de crédito destinadas a agricultores que acumularam prejuízos nos últimos anos.
2: O texto, aprovado com alterações, segue agora para a nova análise da Câmara dos Deputados. Repórter Alexandre Campos.
3: Pelo texto, poderão ser beneficiários da linha de crédito especial os produtores rurais, associações e consórcios que no período entre 2019 e 2025 tenham registrado em duas ou mais safras perdas de no mínimo 30% da renda bruta agropecuária comprovadas por laudo técnico. Ex-ministra da Agricultura, a senadora Tereza Cristina, do PP de Mato Grosso do Sul, afirmou que a renegociação é essencial para o setor agrícola, que enfrenta um cenário de dificuldade motivado por diversos fatores.
4: Nós temos as commodities em baixa, nós temos os juros em alta, nós plantamos uma safra com o dólar a 6 e estamos colhendo com o dólar a 5. Isso é mortal para os preços dos agricultores, fora o problema que o Rio Grande do Sul teve climático e outros estados brasileiros.
3: O texto ainda permite a concessão de desconto para liquidação até o final de 2027 de dívidas de mini, pequenos e médios produtores rurais referentes a operações de crédito contratadas até 31 de dezembro de 2018 e a renegociação de dívidas de produtores de municípios nas áreas de atuação da SUDENE e da SUDAM.
1: E a regularização de áreas rurais embargadas por questões ambientais poderá se tornar mais ágil no país.
2: A Comissão de Agricultura aprovou por unanimidade um projeto que altera o Código Florestal e permite a celebração de acordos entre produtores rurais e órgãos de fiscalização para facilitar a recuperação e a regularização dessas propriedades. Repórter Marcela Cunha.
5: O projeto do senador Sérgio Petecão, do PSD do Acre, prevê que o produtor poderá buscar a regularização da área rural junto ao órgão ambiental. Esse processo será feito por meio de um termo de compromisso, com obrigações para interromper a irregularidade, reparar o dano e regularizar a área. E não vale para atividades como garimpo ilegal, grilagem e infrações em terras indígenas ou unidades de conservação. O relator, senador Zequinha Marinho, do Podemos do Pará, defende que o embargo, criado para interromper danos ambientais, não vire uma punição sem prazo definido.
6: Lá no meu estado, o estado do Pará, o que tem de gente que já cumpriu tudo, mas continua embargado, é alguma coisa assustadora. A gente precisa regularizar isso para que a economia rural não venha quebrar, como está acontecendo em função desses embargos.
5: Entre as mudanças feitas pelo relator está um cronograma para análise de embargos que já estão em vigor, priorizando os mais antigos. Durante a discussão, senadores defenderam que o embargo fique limitado à área onde ocorreu a infração, sem comprometer toda a propriedade ou outras áreas vinculadas ao produtor.
1: A possibilidade de pais assumirem integralmente a educação dos filhos dentro de casa voltou ao centro do debate no Senado.
2: Defensores do chamado ensino domiciliar ou homeschooling afirmam que a modalidade amplia a liberdade das famílias e pode oferecer uma formação mais personalizada para crianças e adolescentes. Os detalhes com Márcio Maturana.
7: O presidente da Associação Nacional de Educação Domiciliar, Carlos Vinícius Reis, defendeu o chamado homeschooling com argumentos religiosos.
8: Quando Deus estabeleceu, de maneira ainda mais clara, que os pais deveriam educar os seus filhos, transmitir para eles a sua fé, seus valores, a sua moral, a sua concepção. E isso, nenhum Estado, nenhum regime, nenhuma Constituição poderia atentar contra.
7: O senador Eduardo Girão, do Novo do Ceará, foi o requerente da audiência e presidiu a reunião. Ele revelou que já foi feito um pedido de urgência para o projeto ser votado no plenário do Senado e disse que, no Brasil, o ensino domiciliar vem sendo prejudicado pela justiça.
9: Nós temos a presença de pais aqui que foram ameaçados, né, inclusive com determinação de um juiz, com todo respeito a quem pensa diferente, para mim um militante.
7: A família citada por Girão participou da reunião e a experiência da condenação dos pais foi relatada pela filha Alícia Denardi, de 11 anos.
10: Meus pais foram condenados a 50 dias de detenção em regime semiaberto e esse é o único modo da gente conseguir continuar junto sem eles terem de dormir durante 50 dias com bandidos.
7: A presidente da Comissão de Direitos Humanos, Damaris Alves, do Republicanos do Distrito Federal, disse que o ensino domiciliar é uma tendência mundial.
11: O Brasil quer sentar no mundo inteiro com as nações ricas. As nações ricas têm o ensino domiciliar. Por que a gente ainda, com relação a esse tema, quer ficar na Idade das Trevas, na Idade Primitiva?
7: A Comissão de Educação, onde o projeto está sendo analisado, já fez 3 audiências públicas sobre homeschooling. A maior parte dos debatedores considerou a medida equivocada por fazer uma contraposição entre família e escola, quando as duas são necessárias. O ensino domiciliar foi associado à falta de socialização, ao risco de violência no ambiente doméstico, à desvalorização dos professores e à desconsideração das crianças com deficiência.
1: E uma tecnologia brasileira capaz de identificar células cancerígenas em tempo real durante cirurgias foi destaque em audiência pública na Comissão de Assuntos Sociais.
2: A chamada caneta que detecta o câncer, desenvolvida por uma cientista brasileira, foi apresentada como uma inovação com potencial e parlamentares defenderam a incorporação da tecnologia ao Sistema Único de Saúde. Repórter Marcela Diniz.
12: A Maspec Pen é uma caneta que identifica em mais ou menos 10 segundos células cancerígenas. Testada em cerca de 450 cirurgias para a retirada de 12 tipos de tumores, a tecnologia permitiu uma operação precisa, sem retirada de mais tecido do que o necessário, o que reduziu o tempo de recuperação dos pacientes, a necessidade de novas operações e também de quimio e radioterapias complementares. A invenção é da cientista brasileira Lívia Schiavinato Eberlin, formada pela Unicamp e que atua hoje na Baylor College of Medicine, em Houston, no estado americano do Texas. No Brasil, o Hospital Albert Einstein é o primeiro fora dos Estados Unidos a conduzir testes clínicos em pacientes com cânceres de pulmão e tireoide. Em audiência no Senado, Lívia Eberlin defendeu a incorporação da tecnologia ao Sistema Único de Saúde.
13: Todos os dias a gente recebe uma mensagem perguntando: Lívia, quando que estará disponível no SUS? E essa é a realidade que a gente precisa mudar, né? O acesso à tecnologia de ponta tem que ser para todos.
12: A senadora doutora Eudócia, do PSDB de Alagoas, que presidiu o debate, defendeu rapidez nas análises da Anvisa e da Comissão Nacional de Incorporação de Tecnologias no SUS, a Conitec, para que a caneta detectora de câncer possa ser oferecida nos tratamentos oncológicos da rede pública de saúde.
1: Enquanto o mundo volta as atenções para o futebol com a abertura da Copa do Mundo masculina nesta quinta-feira, o Brasil segue avançando nos preparativos para receber a Copa do Mundo feminina de 2027.
2: O Senado aprovou um projeto que estabelece regras para a isenção do ISS sobre serviços ligados à organização e à realização da competição. A medida busca garantir o cumprimento dos compromissos assumidos pelo país junto à FIFA para sediar o torneio. Repórter Pedro Pincer.
14: A medida não cria automaticamente o benefício, mas estabelece uma base legal para que os municípios decidam, por meio de legislação própria, se vão ou não adotar a desoneração. A adoção de incentivos fiscais costuma fazer parte desse tipo de acordo internacional, com o objetivo de garantir a estrutura necessária para a realização da competição. Para o relator, senador Romário, do PL do Rio de Janeiro, a realização da Copa no Brasil transcende a questão econômica.
15: Agora, na Copa Feminina, sem projetos e obras faraônicas, estamos falando do mais importante, da essência do esporte, o legado social que ela deixará. Estamos falando de jovens e crianças que certamente irão se inspirar com as atletas e com a festa nos estádios.
14: O evento será disputado em Brasília, Belo Horizonte, Rio de Janeiro, São Paulo, Recife, Salvador, Fortaleza e Porto Alegre. O texto segue agora para a sanção presidencial.
0: Música.
2: Com edição de Paula Groba e trabalhos técnicos de João Lira, o Jornal do Senado fica por aqui. Acompanhe agora as notícias da Câmara dos Deputados. Boa noite.
1: Boa noite e até amanhã.
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17: Relator apresenta nova versão à proposta que criminaliza a misoginia.
18: Projeto prevê redução de desigualdades regionais no tratamento do câncer.
17: Câmara pode votar adesão do Brasil a medidas contra a violência no trabalho.
18: Boa noite. A Câmara pode votar a adesão do Brasil à Convenção Internacional que prevê punições e reparações para assédio e violência no trabalho. O repórter Antônio Vital tem os detalhes da proposta.
19: Ganhou o regime de urgência e pode ser votado pelo plenário da Câmara a proposta que aprova a adesão do Brasil à Convenção da Organização Internacional do Trabalho, a OIT, com medidas contra violência e assédio no trabalho. O regime de urgência permite que o texto seja votado diretamente no plenário, sem passar pela análise das comissões permanentes da Casa. Mas a votação provocou discussão com críticas da oposição. A Convenção 190 da OIT é o primeiro tratado internacional a reconhecer o direito de todas as pessoas a um mundo de trabalho livre de violência e assédio. Os países que ratificarem o texto ficam obrigados a adotar medidas, como proibir violência e assédio contra trabalhadores e garantir reparação às vítimas e sanções aos autores. A Convenção considera violência e assédio baseados no gênero como práticas inaceitáveis e inclui o assédio sexual como violência praticada contra as pessoas em razão do seu sexo e gênero. Outro trecho estabelece que as medidas previstas na Convenção se aplicam à violência e assédio que ocorre no trabalho, inclusive durante os deslocamentos do empregado. Deputados da oposição criticaram a adesão do Brasil à Convenção. Para o deputado Cabo Gilberto Silva, do PL da Paraíba, o texto pode acarretar punições aos empregadores, mesmo que a violência ocorra fora do ambiente de trabalho. Já o deputado Márcio Marinho, do Republicanos da Bahia, sugeriu alteração para que a expressão gênero seja interpretada como uma referência ao sexo da pessoa. O deputado Kim Kataguiri, do Missão de São Paulo, disse que os termos do tratado são vagos.
20: Obviamente, sempre se coloca palavras bonitas para tentar justificar enfrentamento a assédio, coisas que todos são favoráveis, mas quando você vai ver nas definições, você coloca aqui a violência e o assédio, a definição. Um conjunto de comportamentos e práticas inaceitáveis ou ameaças de tais comportamentos que sejam suscetíveis de causar dano econômico. O que é uma ameaça de um comportamento inaceitável capaz de causar um dano econômico?
19: A convenção entrou em vigor em 2021 e até 2023 já tinha sido ratificada por 27 países, entre os quais a Inglaterra, Espanha, Itália, Uruguai, Peru e Argentina. Na Câmara, parecer pela aprovação do texto apresentado pela deputada Fernanda Melchiona, do PSOL do Rio Grande do Sul, não chegou a ser votado pela Comissão de Relações Exteriores. Ela citou estudos que indicam que uma em cada três mulheres afirma ter sofrido algum tipo de assédio sexual no ambiente de trabalho. Ao defender o regime de urgência para a proposta, a deputada Jaque Rocha, do PT do Espírito Santo, disse que a convenção amplia o combate à violência.
21: Essa ratificação, ela cria uma base internacional para fortalecer e ampliar os instrumentos de combate à violência e principalmente fortalecendo leis, como nós aprovamos aqui, que cria o programa Emprega Mais Mulheres, para dar mais suporte às medidas administrativas e de proteção no serviço público e privado.
19: Ainda não há data para votação no plenário da Câmara da proposta que aprova a adesão do Brasil à Convenção da OIT sobre combate à violência e assédio no trabalho. Da Rádio Câmara de Brasília, Antônio Vital.
16: Trabalho.
17: Alexandre Lindemeyer, do PT do Rio Grande do Sul, celebra a aprovação na Câmara de proposta que acaba com a escala 6x1. O parlamentar afirma que a redução da jornada para 40 horas semanais representa um avanço para a qualidade de vida dos trabalhadores.
18: Alexandre Lindemeyer critica projeto apresentado no Senado que permite regime flexível de trabalho com pagamento baseado nas horas cumpridas. Ele avalia que a medida ameaça direitos trabalhistas ao reduzir a previsibilidade de jornada, salário e descanso.
17: Enfermeira Rejane, do PCdoB do Rio de Janeiro, critica o que classifica como terceirização da saúde pública por meio das organizações sociais. Ela avalia que o modelo das chamadas OSs impõe metas e cobranças que precarizam o trabalho de profissionais responsáveis pelo cuidado dos pacientes.
18: Enfermeira Rejane defende a criação de uma CPI na Assembleia Legislativa do Rio de Janeiro para investigar a atuação das organizações organizações sociais. Ela afirma que essas entidades adotam contratos marcados por pejotização, com relatos de salários atrasados e perda de direitos trabalhistas.
16: Desenvolvimento Regional.
17: Um pedido de vista adiou a votação de uma proposta que aumenta os repasses federais para municípios e cria fundos para as regiões Sul e Sudeste. A repórter Noelle Nobre tem mais detalhes da votação.
3: Um pedido de vista coletivo adiou para o próximo dia 17 de junho a votação da proposta de emenda à Constituição que aumenta em um ponto percentual os repasses da União para o Fundo de Participação dos Municípios, o FPM. A proposta, em análise em comissão especial da Câmara, também cria fundos constitucionais de financiamento para as regiões Sul e Sudeste. O adiamento foi solicitado pelo deputado Reginaldo Lopes, do PT de Minas Gerais, um dos autores da PEC original, para que os parlamentares tenham mais tempo de dialogar sobre o texto elaborado pelo relator, deputado Arnaldo Jardim, do Cidadania de São Paulo. Lopes explicou.
4: E a ideia é que pudesse, então, construir uma transição para a aprovação desta emenda constitucional. Se for possível, eu preferia, então, que a gente pudesse, sei lá, suspender ou deixar para a gente apreciar na semana que vem.
3: O parecer de Arnaldo Jardim prevê que a União entregue a estados e municípios 53% da arrecadação do imposto de renda, do IPI e do novo imposto seletivo. Atualmente, esse índice é de 50%. Com a mudança, o FPM passará a receber uma parcela adicional de 1% em março de cada ano, somando-se aos repasses já existentes de julho, setembro e dezembro. O relator argumentou que o reforço no FPM é vital para prefeituras que lidam com custos operacionais crescentes. Além disso, o texto institui fundos para o Sul e Sudeste, destinando 1% da arrecadação federal para cada região financiar o setor produtivo local por meio de bancos regionais. O objetivo, segundo Arnaldo Jardim, é dar tratamento igualitário às regiões do país.
22: A região Nordeste já tem um fundo de desenvolvimento, a região Centro-Oeste também o tem, a região Norte tem um fundo de desenvolvimento e exatamente as duas outras regiões. As regiões Sul-Sudeste não têm.
3: O texto atual incorpora sugestões de outras propostas que tratam do assunto e estão sendo analisadas na Câmara. Da Rádio Câmara de Brasília, Noelle Nobre.
16: Economia.
18: Beto Preto, do PSD do Paraná, apresentou o projeto de lei que prevê a extinção do Conselho Administrativo de Recursos Fiscais, o CARF. Ele argumenta que o modelo atual contribui para a demora no julgamento de processos envolvendo grandes débitos tributários.
17: O deputado apoia um novo sistema de contestação fiscal no qual os contribuintes tenham acesso mais célere à análise judicial de seus casos. Para Beto Preto, a ideia é modernizar os procedimentos e tornar a relação entre cidadãos e administração tributária mais simples e eficiente.
16: Agricultura.
18: Rafael Simões, do União de Minas Gerais, cobra do governo federal medidas contra a concorrência desleal no comércio de leite importado da Argentina e do Uruguai. O legislador afirma que produtores brasileiros estão decepcionados com a falta de ação por parte do executivo.
17: Rafael Simões destaca a força da pecuária leiteira do Brasil para a economia nacional. Ele também defende a aprovação de propostas que criam uma linha especial de renegociação de dívidas de produtores rurais afetados por eventos climáticos com o uso de recursos do Fundo Social do Pré-Sal.
16: Transportes.
18: Eduardo Bismarck, do PV do Ceará, pede ao DENIT medidas para aumentar a segurança na BR-304, no trecho que corta o município de Aracati. Entre as reivindicações estão a retirada de lombadas das pontes sobre o rio Jaguaribe e a adoção de alternativas que reduzam os acidentes.
17: O parlamentar também defende a implantação de uma rotatória e o reforço da sinalização no acesso às praias de Canoa Quebrada, Marjolândia e Quixaba. Segundo ele, as intervenções são necessárias para melhorar a mobilidade e acompanhar o crescimento do turismo na região.
16: Segurança Pública.
18: A relatora da proposta que criminaliza a misoginia apresentou ajustes ao texto principal que está em debate na Câmara. A expectativa é que o projeto seja votado ainda este mês no plenário, como informa o repórter José Carlos Oliveira.
5: A coordenadora do Grupo de Trabalho de Criminalização da Misoginia, deputada Tabata Amaral, do PSB de São Paulo, anunciou ajustes no projeto de lei sobre o tema, já aprovado no Senado e com possível votação no plenário da Câmara dos Deputados ainda neste mês, com relatoria da própria deputada. O texto original equipara a misoginia ao crime de racismo, o que a torna inafiançável e imprescritível. Tabata alterou principalmente a definição de misoginia.
6: A fim de preservar a uniformidade conceitual da legislação penal e processual penal sobre o tema, propomos a substituição dos termos ódio e aversão previstos no projeto para a caracterização da misoginia pelas expressões menosprezo ou discriminação em razão da condição de mulher.
5: Tabata Amaral afirmou que a aprovação da proposta será avanço civilizatório essencial. A misoginia é descrita como fenômeno estrutural profundamente enraizado em relações de poder historicamente marcadas pela desigualdade de gênero. A deputada também identificou crescente disseminação de comunidades e redes de conteúdo na internet associadas à chamada machosfera, que difundem narrativas de hostilidade ao feminino e promovem processos de radicalização, sobretudo entre jovens. Entre outros pontos, o novo texto de Tabata Amaral prevê suspensão temporária de conta ou perfil de internet que veiculem conteúdo ilícito.
6: A gente precisa aprovar esse texto ainda nesse mês, porque enquanto a gente não atualiza a legislação, a gente vai ter criminosos que não só se sentem à vontade, mas estão sendo autorizados todos os dias a dizerem que mulheres podem e devem ser assassinadas, podem e devem ser humilhadas, podem e devem ser estupradas. É isso o que a gente quer combater.
5: Segundo a deputada, as audiências do grupo de trabalho da Câmara mostraram que o feminicídio é muitas vezes uma morte anunciada, precedida por violência verbal e simbólica. Tabata Amaral manteve a previsão de pena de 2 a 5 anos de reclusão e multa para crimes praticados em razão de misoginia, mas incluiu, entre os agravantes, o crime contra criança, adolescente e pessoa idosa ou com deficiência. O texto ainda poderá passar por novos ajustes até 16 de junho, quando será votado no GT e depois levado ao Colégio de Líderes e ao plenário, possivelmente na mesma semana, de acordo com a deputada.
6: E aí, fiquem muito à vontade nos próximos dias para me procurar, para que a gente possa ir ajustando e que traga, de fato, um consenso de todos os membros do nosso grupo de trabalho.
5: Tabata Amaral também definiu propostas prioritárias complementares ao projeto de lei principal. Duas já estão formalizadas e tratam do enfrentamento à violência digital contra as mulheres. A outra proposta é um anteprojeto sobre investigação e atendimento das vítimas de ato de misoginia com medidas de prevenção à violência doméstica e familiar contra a mulher. A deputada Talíria Petroni, do PSOL do Rio de Janeiro, manifestou otimismo quanto à rápida aprovação dos textos no Congresso.
8: Tem muitas diferenças que constituem as deputadas da bancada feminina, mas tem também muitas coisas que nos unem. E, lamentavelmente, a violência é uma delas. 367 meninas menores de 18 anos foram vítimas de feminicídio nos últimos 5 anos. Uma vida inteira interrompida pelo feminicídio. Isso é chocante num país que, infelizmente, todo ano mata quase 1.500 mulheres por serem mulheres.
5: O grupo de trabalho ainda apresentou uma indicação ao Ministério das Mulheres para a regulamentação de medidas de prevenção e enfrentamento à violência digital contra a mulher, além de ações preventivas em articulação com os órgãos federais. Da Rádio Câmara de Brasília, José Carlos Oliveira.
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16: Política.
17: Rogério Correia, do PT de Minas Gerais, exige apuração sobre documentos divulgados por reportagem a respeito de pagamentos do Banco Master ao filme Dark Horse, ligado à trajetória do ex-presidente Jair Bolsonaro. Ele afirma que o material indica repasses em dólar entre 2025 e 2026.
18: Rogério Correia questiona a origem dos recursos envolvidos. O deputado pede investigação sobre uma possível conexão entre as transferências feitas ao projeto cinematográfico e verbas da Previdência dos Servidores do Estado do Rio de Janeiro.
17: Coronel Crisóstomo, do PL de Rondônia, elogia a postura dos políticos da direita diante dos desafios enfrentados pelo Brasil. Ele afirma que os parlamentares de oposição têm contribuído para o fortalecimento da segurança pública, do agronegócio e de valores ligados à família.
18: Coronel Crisóstomo acrescenta que o país também precisa de mudanças na condução da economia para evitar mais pressão sobre a população. O deputado critica a política econômica do governo federal, citando o editorial da imprensa que alerta sobre o aumento de gastos públicos.
17: Ricardo Maia, do MDB, faz um balanço de sua agenda no interior da Bahia, destacando encontros com lideranças políticas e comunidades locais. Ele afirma que sua presença nos municípios fortalece o diálogo com a população e permite acompanhar de perto as demandas regionais.
18: Ricardo Maia também ressalta a participação em inaugurações e visitas a obras em andamento. Ele defende que a atuação no interior é fundamental para contribuir com ações voltadas ao desenvolvimento local e à melhoria da qualidade de vida da população.
16: Saúde.
17: A Comissão de Finanças e Tributação da Câmara aprovou proposta para ampliar o combate ao câncer e a assistência aos pacientes, reduzindo as desigualdades regionais de acesso ao tratamento. A repórter Sofia Peçanha tem os detalhes.
7: A Comissão de Finanças e Tributação da Câmara dos Deputados aprovou a criação de um Programa Nacional para Combate ao Câncer. Originalmente, o projeto estabelecia o Fundo Nacional de Combate ao Câncer e de Assistência a Portadores, mas, por recomendação do relator do texto, deputado Merlong Solano, do PT do Piauí, a comissão optou por substituir o fundo pelo Programa Nacional de Combate ao Câncer e de Assistência a Portadores. Entre as prioridades previstas estão a prevenção e o diagnóstico precoce da doença, a ampliação do acesso aos serviços de oncologia, a qualificação de profissionais de saúde e apoio à pesquisa científica. Se a proposta for transformada em lei, o Ministério da Saúde deverá regulamentar o programa e definir as ações necessárias para sua implementação. Segundo Merlong Solano, ações de prevenção e diagnóstico precoce são fundamentais para aumentar as chances de sucesso no tratamento.
9: A gente sabe que o câncer é uma das enfermidades que mais agrava a vida das pessoas, mas felizmente ele cada vez mais tem cura, desde que haja cuidados preventivos e tratamento rápido, até mesmo precoce, se for possível, melhor. O que implica na montagem de toda uma rede de informação e de diagnóstico precoce.
7: O texto também determina que o programa prioriza a redução das desigualdades regionais no acesso aos serviços oncológicos. O relator afirma que a intenção é reduzir a necessidade dos pacientes se deslocarem longas distâncias para realizar exames, consultas ou tratamentos especializados.
9: Também no projeto, a gente estabeleceu a necessidade do Ministério dar especial atenção à descentralização dessa rede, no sentido de diminuir a desigualdade regional que existe em relação ao acesso ao tratamento do câncer.
7: A criação de um Programa Nacional de Combate ao Câncer será analisada agora pela Comissão de Constituição e Justiça, antes de seguir ao Senado. Da Rádio Câmara de Brasília, Sofia Peçanha.
16: Direitos Humanos.
18: Robinson Faria, do PP do Rio Grande do Norte, quer impedir a aplicação de punições baseadas na lei do silêncio em situações relacionadas a comportamentos de pessoas com transtorno do espectro autista. A ideia é evitar constrangimentos contra famílias atípicas.
17: Robinson Faria afirma que a proposta surgiu após o relato de uma mãe de crianças autistas que teria sido ameaçada e intimidada em seu condomínio. Para o deputado, é papel do Legislativo garantir mais respeito às necessidades das pessoas neurodivergentes e de seus familiares.
18: Termina agora o Jornal Câmara dos Deputados, produzido pela Rádio Câmara, com trabalhos técnicos de Wellington Teles e a apresentação de Val Monteiro e Luciana Vieira. Uma boa noite para você.
17: A Voz do Brasil está de volta amanhã. Boa noite.
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3: 10 e 3.
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1: E Joinville irá receber o primeiro brasileiro a conquistar o posto de bailarino principal, a maior companhia da Austrália e uma das mais importantes do mundo. O nome dele é Davi Ramos. E o pioneirismo não é só como brasileiro. Ele também é o primeiro homem negro a chegar ao cargo de protagonista dos espetáculos desta companhia em mais de 60 anos de história. Davi nasceu na favela do Vidigal, no Rio de Janeiro. Ele fazia aulas de capoeira quando a professora sugeriu à mãe dele que o matriculasse em um balé. Isso porque a dança clássica também precisava de meninos como ele, ágeis, com bom alongamento e com força física para levantar bailarinas. Há 2 anos, o menino saído da favela do Rio de Janeiro foi contratado pela Companhia de Dança da Austrália. É a primeira vez que Davi Ramos voltará ao Brasil para dançar depois de chegar ao auge da carreira e será em Joinville, na noite de abertura do Festival de Dança. Ele será protagonista do Dom Quixote em uma apresentação que será realizada em 20 de julho na grande abertura do Festival de Dança. 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
1: 10h34.
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1: 11:05.
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algumas canções que marcam a vida da gente. E eu tenho certeza absoluta que essa música marcou a vida de muita gente que está presente aqui hoje. Então aquele ou aquela que sofreu por amor pelo menos uma vez na vida, vai abrir o coração e cantar essa canção junto com a gente.

Algumas canções como esta realmente marcam a vida da gente. Mas tem outras que, além de marcar, machucam demais.

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2: Recuse imitações. 11:32.
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3: Meia-noite e quarto.
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1: Meia-noite 34.
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7: Você acredita que eu já passei por isso algumas vezes? Todo mundo já passou por essa história. Dessa história.
8: Que vai prédio, né?

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3: 1 e 5.
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0: Obrigado, senhor Honório.
1: Coisa
0: obrigado,
1: linda, senhor. Né?
0: Ei, Michel. Queria dizer pra vocês que hoje é o dia mais feliz da minha vida estar aqui junto com vocês.
2: Da minha
0: obrigado,
2: também.
0: Obrigado, senhor. Obrigado, senhor Honório.
1: Obrigado,
0: Deus abençoe.
1: Obrigado
0: valeu, galera. Boa obrigado. Noite,
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0: gastou dinheiro à toa, né?
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0: é água.
1: A mexica, sabe?
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3: 1:35.
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1: Duas e 22.
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3: 2:35.
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1: Eu sei que você tá de boa, eu sei que você já seguiu sua vida, mas ó, melhor me bloquear, porque eu não te dá paz, não.
2: Nem um minuto de paz.
1: Vai, Luiz.

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1: 89. 2h53.
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4: 3:21.
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2: É Murilinho Rufo.
1: O que é que você tem nessa boca vermelha?

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3: 3:36.
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2: 3h49.
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Coração, que moda bonita. É uma melodia essa moda, né? Essa moda realmente ela virou clichê, meu amigo. 5h53 pra você. Está no ar o nosso, a nossa manhã romântica hoje, é Amanhã Sertaneja. O pessoal vai chegando aqui, vai fazendo as suas homenagens aos seus amores, das suas vidas, né? E a gente fica muito feliz. Desde que você entrou na minha vida, entendi que amar é escolher a mesma pessoa todos os dias. Prometo caminhar ao seu lado, acreditar nos seus sonhos e mostrar em cada gesto que você é o amor da minha vida. Quem assina o recado?

0: Obrigado, é a Pamela Renata pro seu querido namorado Andrei. Tá romântico.
1: Ele gosta.
0: Quem mais que vai se declarar aqui no ar? Amor, você é tudo pra mim, te amo, minha vida. Quem assina aqui é o Paulão, especialmente pra ela, só não colocou o nome da gata, né? Eu te escolheria de novo, e de novo, e de novo, por minha vida toda. Que o nosso amor continue a crescer e a florescer, minha esposa, namorada. Amo demais por você existir. Quanto amor, gente. Aí fica bonito. O pessoal realmente é no clima romantismo, enquanto outros já estão também no clima de Copa do Mundo, sim. É, o pessoal já está no clima de Copa. Uns vivenciando somente o amor. Tá bom. Bom dia, WF. Estamos aqui com você todos os dias. Toda a turma da Bela Justina. Aqui é Isabel e sua turma. Que Deus abençoe sempre. Bom dia, Isabel. Bom dia para todo mundo da Padoca Bela Justina. Não esquece do cafezinho preto do WF para aquecer o coração do menino. Tá bom?
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0: Como diz o ditado, já que tá que vá, né? Sereno da madrugada, Tonico e Tinoco pra relembrar e pra matar a saudade. 5h55, aproveite ao máximo a sua sexta-feira romântica. O amor tá no arame com muita intensidade.

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0: 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O Vitor e o Léo derrubando o pé da goiabeira. Pegou aí minha amiga Adenir do América. Ela que é muito fã aí do Vitor e Léo. Quando ouve o Vitor e Léo, ela se enche de alegria, porque ela tá ligada na melhor sintonia, Rádio Joinvilense de verdade. Aí o valor é sensacional, hein? Seguimos em frente, porque atrás vem uma comitiva felizão da vida. Todos os românticos do ar, tamo juntos e misturados aqui na sua 89, nossa manhã sertaneja. Tá doido, meu amigo? Uma música mais arrojada do que a outra. Calma, sim, calma, calma o coraçãozinho. Ainda é cedo, 6:01, né? Leva um cafezinho da cama pra ela lá, ela merece. Dá um beijinho. Diz que a ama demais. Mas só que só palavras tem que ter atitude diferente também, né? Né, macho? É ou não é? Ô, Daniel, obrigado pela companhia. Já tá com o pezinho na patrola aí, meninão? Também o pessoal lá da Tupi, ligados na 89, todo mundo na comitiva, o pessoal das indústrias. Bom dia pro pessoal da Whirlpool. Alô, a turma da... É o Whirlpool, né? É isso? Quem mais da Schultz tá também, ligados na 89. Pessoal da Granaço, bom dia turma da Granaço, aquele abraço para esses meninos que estão 24 horas na lida aí, quero mandar um forte aperto de mão também para a turma lá do Pé da Serra, abraço para vocês aí, pessoal de Curupá, Jaraguá do Sul, Guaramirim, nos acompanhando também nessa manhã chuvosa, São Francisco do Sul, Praia Grande, Enseada. Obrigado pela companhia. Uma excelente sexta-feira. Barra do Sul também estão ligados aqui na melhor e primeiro lugar em audiência. 89
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0: 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Bom dia, 6:02.
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0: 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Opa! Claro que é, o tempo todo em todo lugar. Excelente manhã pra todo mundo. Opa, tá na faxina já aí, minha amiga Keia. Sexta-feira é dia de faxina, dia de... te amar mais, é dia dos namorados.
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7: Bom dia, WS. Abençoado final de semana pra vocês aí. Não sei se tem a música aí, se dá pra tocar a música do Bruno e Marrone. Eu dormi na praça. Se der aí, toca pra nós aí, fazendo favor aí. Um abençoado final de semana pra vocês aí. Beleza?
0: Obrigado.
7: Que é o Valdir do Bem-me-volte.
0: Alô, Valdir, já rola. Agora vamos trazer o Almissat.
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0: 89, a Rádio Joinville de verdade o tempo todo em todo lugar. Muito bom dia para você, duas vezes você, César e o Paulinho, em clima de romantismo no ar, nessa sexta-feira, dia dos namorados. Excelente oportunidade para fazer aquele rolê com ela, né? Com ele, fazer aquele algo inédito, porque eu sempre falo, o segredo do sucesso, meu amigo, é surpreender. Surpreenda no dia de hoje, 6h15, embalando a nossa manhã sertaneja com o chicote estralando com o WF e o povo, meu amigo, daquele jeito, claro. Ô, comitiva, cadê a turma do tapetão preto aí? Bom dia para todo mundo aí do Tapetão Preto. Você que tá navegando pelas BRs da vida aí, levando o nosso Brasil. Esse bitrenzão, meu amigo, no 1519, no Mercedão, enfim. Aonde quer que você vá com esse cargueiro pesado. Nosso muito obrigado e muito bom dia. Nosso respeito, nosso carinho, nosso apreço a todos os motoras de plantão nesse momento. Rapaz, os meninos não param, essa vida da estrada não é fácil. E pra você que tá nas fábricas, não esquece que o dia de hoje não vai ter rebuliço. O rebuliço vai ser amanhã, rapaz, quero ver. Então tá bom.
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0: Tá bom, se tem modão, tá bom, né? Vou te contar, mas vou dar um puxão de orelha, porque agora eu vou falar pra você. Se tem modão, tá bom. E se tem televisão no Instagram, fica melhor ainda, fica tudo de bom. Como assim, WF? Tem televisão no Instagram? Claro, tem uma TV 32 polegadas que espera por você, meu amigo. Se você ainda não constou no feed, no Insta da 89, consta lá agora. Sim, é por lá que você vai faturar uma linda TV 32 polegadas. Chegou a hora de entrar no clima. Um momento da Copa! E pensando sempre bem no seu bem-estar, no seu olhar também, sim. Olhos abugalados na tela, porque é uma TV 32 polegadas. Faz o seguinte, segue a gente, @89FM Joinville. Curta a publicação, marque nos comentários quem vai torcer juntinho com você. Comentários repetidos, ei, serão desconsiderados. O perfil precisa estar aberto hoje. O sorteio acontece nos stories da 89. Bora participar! Porque aqui a emoção da Copa é em grande estilo. 89FM. Bom dia, WF. Manda um abraço pro pessoal da VMG Aires, Dirceu do Aventureiro. Alô, pessoal da VMG, bom dia pra vocês aí. Tudo de bom?
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0: Dá uma chacoalhada no pé da goiabeira aí, meu amigo. 89, a Rádio Joinvilense de verdade, o tempo todo em todo lugar, morro de saudades, é Henrique Gabriel, recusando imitações. Te desejo uma sexta-feira romântica, onde quer que você vá, onde quer que você esteja nos ouvindo, tudo que é de melhor possa acompanhar no seu dia de hoje, tá? Tanto pra você, tanto pra ela, pro casal aí apaixonado, pra quem tá só no namoro, tá na hora de mudar essa história aí, meu amigo. Gente boa, eu agradeço o carinho, audiência, e foi um prazeraço mais uma vez poder estar juntamente com toda essa comitiva, levando as clássicas 89, hoje em especial celebrando uma programação para os namorados. Começamos muito bem, com todo o romantismo de toda a comitiva, e sem dúvida alguma, a gente também encerra no clima de romance.
1: É isso, muito bom dia, meu amigo WF, é um ótimo dia dos namorados a todos aí, em especial minha esposa Mara, que sempre aí, minha eterna namorada, que tá aí somando todos os dias com a gente aí. Um abraço, aquele carinho. E um ótimo dia a todos aí.

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Muito bom dia especial para você que estava até agora com Manhã Sertaneja, acompanhando aí a programação comandada pelo Wellington Fernandes, o WF, que acorda cedo em 5 horas da manhã, já está na área aqui. A gente tem comunicador desde as 5 horas da manhã, desde as 5 horas aí, passando aí todo o modão, toda aquela animação dessa sexta-feira, e agora você acompanha o melhor do jornalismo. E eu, Marco Aurélio Braga, com muita satisfação, vou na sua companhia até as 8 horas da manhã. E por isso, vamos lá. Vamos começar a trabalhar. E vamos começar sempre, claro, com os destaques do que você vai ouvir no programa de hoje. Muita informação para você começar o seu dia bem informado nessa sexta-feira, nesse sextou chuvoso, né? Sextou fechado aí, não amanheceu ainda tá escuro, mas é chuva lá fora, hein? E antes de sair de casa, comece pelo ponto de partida. E vou falar da chuva e do ciclone, hein, que avança em Santa Catarina, que entra em alerta para chuva forte, ventania e risco de alagamentos. Também vou falar que o Detran inaugura a nova agência aqui em Joinville e promete ampliar atendimento para toda a região. E também, pesca da tainha liberada novamente aqui para nossa região e para Santa Catarina, garante o fôlego para pescadores da região norte catarinense. E o El Niño é confirmado por especialistas americanos, alertam para mais risco de chuva e enchentes no sul do Brasil. E já tem polêmica na eleição catarinense, em justiça e partidos questionam pesquisa eleitoral. O relatório teria feito pesquisa até em cidades do Maranhão. E também você vai ouvir o comentário esportivo de Gabriel Fronzi, tudo sobre a Copa do Mundo, a estreia do Brasil amanhã contra Marrocos e também os bastidores do esporte aqui em Joinville. E claro, a participação de toda a nossa grande audiência, porque aqui, vocês ouvintes, são nossos olhos e a nossa voz pelas ruas da cidade. E tem muita notícia importante nessa sexta-feira no programa Ponto de Partida. Vamos juntos! Hoje, sexta-feira, 12 de junho de 2026.

0: 12 de junho de 2026, mais conhecido como Dia dos Namorados, né? Numa sexta-feira chuvosa aqui na maior cidade do estado e em toda a região. Um abraço aí, todo mundo aí comemorando, né, com a sua amada, o Dia dos Namorados. O seu amado também, o Dia dos Namorados. E vamos começar falando do tempo, né? Porque não tá propício aí essa questão do tempo aqui em Joinville nessa sexta-feira. Eu falei ontem, eu falei, as previsões acertaram, que hoje o dia seria de inteiro de chuva. Temperaturas máximas vão chegar a 24 graus, até vai estar calorzinho, né? Mas é chuva durante a manhã e também durante a tarde. Mais no final da tarde, início da noite, aí a chuva, acho que vai dar um tempo, vai dar uma escassez aí na chuva. O sol aparece timidamente aí no finalzinho da tarde, tempo seco, porque aí sim, amanhã é chuva zero. 22 graus a máxima, a 15 mínima amanhã no sábado, dia da estreia do Brasil na Copa do Mundo. E tempo seco e dias de sol. Com nuvens, mas com sol. Aí sim, no domingo, a previsão aí para o final de semana, domingo, é a chuva voltar aí numa quantidade até razoável, pancadas de chuva, principalmente à tarde. Essas são as previsões do tempo aqui. Eu vou falar ainda no programa de hoje sobre essa chegada do El Niño aqui no Brasil e os reflexos aqui na região sul, na região norte. A previsão do El Niño é trazer seca, muita seca. Aqui no sul é chuva, é muita chuva. E hoje também começam as festas juninas aqui nas escolas, aqui nos bairros da cidade de Joinville, no centro da cidade. Tem festa junina em todo lugar aqui na nossa cidade de Joinville e na região, hein? Se vocês têm uma festa junina aí, manda um WhatsApp pra gente aí e fala aí da sua festa junina que a gente vai falar aqui aí pra dar aquele público bacana aí na sua festa junina no seu bairro, na sua escola, aí no seu movimento aí na sua comunidade. Avisa aqui através do WhatsApp da 89FM. E como é sexta-feira, hoje eu antecipo, né? Eu começo dando o meu bom dia aqui para quem tá de olho no WhatsApp. Ele, Jonathan Marques. Jonathan Marques, grande sexta-feira para você e vamos fazer um grande programa.
1: Amém, Marco Aurélio. Um abraço para os amigos da 89FM ligados aqui na número 1 de Joinville. E o nosso WhatsApp já está liberado e é esse aqui, ó. Você participa, manda sua mensagem de áudio, de texto. Estaremos de olho por aqui na número 1 de Joinville, sempre se identificando nome, bairro e aí sim a sua mensagem. Lembrando que estamos nas principais plataformas digitais.
0: Isso mesmo, aí está a voz inconfundível de Jonathan Marques. E vamos ao intervalo comercial, daqui a pouquinho nós vamos voltar, vamos falar aí do dólar, vamos falar da economia, vamos falar de muita coisa que está acontecendo no Brasil. Olha, tem aí muita polêmica aqui sobre a escala 6x1, sobre a pesca da tainha, sobre os festejos de São João. Nós vamos falar também muita notícia bacana na edição de hoje, dessa sexta-feira, para a gente começar bem informado e também bem animado. Voltamos daqui a pouco com mais notícias. Fique aqui na número 1 de Joinville.
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1: Agora 6h41.
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Muito bem, estamos de volta agora às 6 horas e 44 minutos aqui em Joinville. Olha, chove lá fora, hein? Você que está se programando aí para sair de casa ou você que já está no trânsito aí, cuidado com o trânsito, hein? Muito cuidado aí, você que está já deixando a molecada aí na escola, deixando no CEIS aqui da nossa cidade. Um abraço especial pro meu amigo Jardel, hein? Tá ligadinho, Jardel, que sai de manhã cedo, hein? Sai de manhã cedo, deixa a patroa no trabalho, deixa o filho ali no outro canto, deixa outro lá e sai pra batalha. Abraço aí, Jardel, aí, muito obrigado pela audiência. E você que tá em casa aí, já fazendo o seu cafezinho, hein? Você toma o seu café aí, eu tomo meu café aqui. A gente toma café junto e eu informo vocês das principais notícias do dia, dos comentários e aqui de toda a análise da política aqui em Joinville e também das coisas da cidade, né? Mande seu WhatsApp aí, você que está de olho na cidade, de olho nas coisas aí da sua região. E um abraço para todo mundo da região norte de Santa Catarina inteira que ouve 89 FM, hein? É o pessoal aí de Barra do Sul, é o pessoal de Araquari, é o pessoal de São Chico, a minha querida São Chico, São Francisco do Sul, também Piçarras, Barra Velha, São João do Itaperu, Garuva, Itapuá. Olha, é todo mundo ligado na 89 FM. É, porque o sinal chega bem, chega forte aí em toda a nossa região, também aí pessoal que tá subindo a serra, né, Campo Alegre, lá São Bento, aquela região Itaiópolis, toda aquela região ali muito ligada na 89 FM, também em todas as plataformas digitais. E um abraço aqui para quem já está por aqui, né? O nosso amigo, sempre aí assíduo ouvinte aqui da 89 FM, o Carlos Carvalho, manda fotos lá da São Chico, né? Da bela São Chico, chuva torrencial e nublado. Chuva em São Chico, ó, e cuidado, hein, cuidado aí você que tá pela BR-280, ontem deu um acidente gravíssimo entre um ônibus e uma carreta, 11 feridos, eu falo mais também no programa de hoje, 11 feridos na BR-280 ontem no acidente. A gente fala muito aqui da duplicação e a duplicação tem todo esse movimento, também para a segurança, também para a economia e não é só pela mobilidade em si das pessoas que ficam paradas no trânsito, mas principalmente é segurança no trajeto. E vamos lá, vamos começar com as notícias do programa de hoje. Vamos começar sempre pelo dólar, né? Porque você pode não saber, mas o dólar impacta na sua vida. E a moeda norte-americana fechou ontem superior a 1% após o presidente dos Estados Unidos, o Donald Trump, cancelar os ataques contra o Irã programados para a noite e falar em acordo entre os países. Finalmente, parece que está chegando aí no final. O enfraquecimento do dólar no Brasil esteve em sintonia com a queda da divisa norte-americana perante a outras moedas de países emergentes no exterior, como um mercado como um todo, de modo geral, reagindo positivamente às falas do Trump. O dólar, então, à vista, encerrou com baixa de 1,40% e fechou exatamente a R$ 5,10. No ano, a moeda norte-americana já acumula queda de 7% perante ao real. É, e o dólar, então, comercial, tanto para compra como para venda, R$ 5,10. É, e o que aconteceu com o dólar, principalmente aí, dando esse panorama mais geral para você, né? Os Estados Unidos voltaram a atingir aí alguns alvos do Irã na quarta-feira, mas ainda assim a moeda norte-americana recuava perante a outras divisas aí de países emergentes durante a manhã de quinta-feira e no meio de uma

0: da Silva decidiu antecipar a sua chegada para a reunião do G7 na França para não viabilizar um encontro bilateral entre ele e o presidente dos Estados Unidos, o Donald Trump. O Lula embarca para a França no domingo agora, para a cidade da região da Alta Saboia, onde será realizada a cúpula do G7. Na previsão inicial da agenda, o gabinete do presidente Lula decolaria apenas na segunda-feira. Mas o Trump aí tá na moda, né? Tá na moda e também tem os tarifaços aí do Trump. O governo brasileiro está preocupado e o Lula tenta mais uma vez ali fazer um encontro, né? Um encontro casual. A estratégia do Palácio do Planalto é garantir que o presidente esteja presente já no primeiro dia do evento, na segunda-feira, diante da possibilidade do Trump participar apenas da abertura da reunião, repetindo o que ocorreu no encontro do G7 realizado no Canadá no ano passado. É, os encontros com o Trump tá sendo assim, né? Apareceu, pô, falou, trocou uma ideia rapidinho e segue o barco. E sai depois anunciando. Conversei com o Trump. É difícil, né? Parece eu aí andando. Falei com o fulano, mas só encontrou ali, cumprimentou de longe, né? Olha, nós temos sinal eletrônico porque nós temos ouvinte na linha. Ouvinte na linha tem prioridade.
1: É raro, mas acontece muito, Marcão.
0: Encontrei.
2: 991210089. Bom dia, Marcão. Tudo bem? Juarez aqui do Jardim de Lyon.
0: Opa.
2: Já estamos na pista. Curtindo 89 FM. Estamos passando Barra Velha agora. Muita chuva, muita chuva. Todo cuidado é pouco. Ótima sexta, Deus abençoe. Vamos que vamos. 89. A nossa rádio.
1: Mais um por aqui.
3: Bom dia, meninos. Tudo bem?
0: Tudo.
3: Passando para agradecer o carinho com os profissionais da educação, com os professores. Todo dia escuto o Bom Dia e hoje eu gostaria de retribuir e abençoar essa sexta-feira de vocês e de todo o pessoal aí da rádio.
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0: Muito bem, bom dia para todo mundo aí que tá no trecho, né? O pessoal que tá indo para Barra Velha, na BR-101. Cuidado, hein? Cuidado com a planagem, né? Aquela aguinha que fica ali na pista, ali, de repente dá aquela deslizada ali, mas vai devagar, hein? Vai com atenção aí, pelo menos, que tá indo o nosso amigo que tá indo aí, ouvindo 89 FM, a número 1. E também a meu agradecimento a todos os professores aí, o meu bom dia para todo mundo da área da educação, a professora, né? Que tá indo nesse momento, né? O pessoal que tá se deslocando, o pessoal da saúde, hein? O pessoal da saúde também tá chegando nos hospitais agora, o pessoal do turno das 7 horas da manhã, tá chegando no Hospital Regional, no Hospital São José, nos hospitais particulares aqui de Joinville, mas também um meu bom dia muito especial para todo mundo da área da educação, né? Os professores, auxiliares, o pessoal que faz aí a educação girar, a educação que é exemplo no país, a educação aqui de Joinville. E nesse final de semana tem festa junina, né, gente? Olha, tem festa junina aí em várias escolas aqui de Joinville. Eu vou falar também da programação todas aqui e vou falar quem me convidou e quem não me convidou para as festas. Tô brabo. É, ninguém me convidou, Jonathan. Na verdade é essa. Olha, um abraço também pro Luciano Carvalho, o Nelson Amorim de Piraberaba, sempre atentos aqui no YouTube da 89 FM. Muito obrigado pela audiência. Olha, a Polícia Federal sugeriu ao ministro André Mendonça, do STF, o Supremo Tribunal Federal, que Daniel Vorcaro, aquele do Banco Master, deixe a cela da Superintendência da Polícia Federal em Brasília. A recomendação foi feita pelos delegados que conduzem a investigação contra o Banco Master, junto com a comunicação ao ministro sobre as rejeições, a rejeição aí da proposta de delação do ex-banqueiro. Rejeitaram, hein? Rejeitaram a delação dele. A Polícia Federal não aceitou a nova versão da proposta de delação do banqueiro Daniel Vorcaro. Os delegados responsáveis pelas tratativas do acordo comunicaram a decisão aos advogados do dono do Banco Master. O dono do extinto banco está preso desde o dia 4 de março, no âmbito de uma das fases da operação Complice Zero, que apura um esquema de fraudes financeiras. O banqueiro atualmente está numa sala especial com ar-condicionado, banheiro privativo, frigobar, armário e janela para o jardim da Polícia Federal. É muita moleza, né? E aí não vai lá, faz o acordo.

0: acordo lá, vou denunciar esse, vou denunciar aquele, vou denunciar aquele, vou denunciar aquele, mas não apresenta provas, quer denunciar alguns e outros, ele não denuncia, a Polícia Federal tem os dados ali, a Polícia só tá de olho nele. Ah, tá, e esse aqui tu não vai denunciar? Não, não, esse aqui não vou. Não, tem que denunciar esse aqui. Aí esse aqui, ah, esse aqui, então eu vou. Aí vai lá fazendo essas denúncias seletivas. E o vazamento seletivo também, né? Porque só vaza uma parte, tem que vazar todo mundo, hein? Esse castão do Banco Master, aí eu tenho dito, você que me acompanha todo dia, eu falo aqui, né? Se balançar a árvore, cai todo mundo. É, já deu aí, já tá dando aí, hoje a revista Veja, desse final de semana, tá indo aí com bastidores, tem novidade, tem exclusividade das revistas nacionais sobre a delação do Vorkaro. E outra também denúncia que tá chegando aí é que o presidente do Senado, o inimigo do Lula, né, também tá na delação aí do Vorkaro, como também o ministro de Minas e Energias do governo Lula. É, todo mundo envolvido. O Vorkaro também fechou o cerco, né? A Polícia Federal rejeitou pela segunda vez a proposta de delação do ex-banqueiro. Os procuradores ainda mantêm uma tratativa com os advogados a respeito de sinalizarem uma certa resistência do que foi oferecido pelo empresário. Aí nesse caso do Vorkaro, gente rica é empresário, né? Se fosse pobre lá era falcatrua, vagabundo. É, o Brasil aí, as suas diferenças aí nos tratamentos de pessoas com dinheiro e pessoas sem dinheiro. E a sexta-feira será com tempo estável aqui em parte do Brasil, hein? Principalmente aqui nos estados do sul, do sudeste e do centro-oeste. A combinação de uma nova frente fria na área causa áreas de instabilidade em uma região aí de baixa pressão no Atlântico Sul, que deve espalhar nuvens carregadas desde as primeiras horas do dia de hoje. Já está chovendo aqui em Joinville, trazendo riscos aí de chuva forte, temporais isolados e rajadas de ventos que podem chegar a 70 km por hora. Aqui em Santa Catarina, a influência do sistema começa aí já nessa sexta-feira de manhã, nas primeiras horas, segundo a Defesa Civil e o Instituto Nacional de Meteorologia, o IMET. A formação do ciclone aumenta o risco de chuva, temporais, rajadas de ventos também aqui na nossa região, que foi emitido o alerta laranja para parte do território catarinense e a previsão de acumulados de chuva de até 60 milímetros por hora e ventos de até 100 quilômetros por hora. Também a possibilidade aí de granizo em áreas aí do oeste daqui de Santa Catarina e na divisa com o Paraná, que é aqui na nossa região, né? Há risco também de corte de energia elétrica, danos em plantações e quedas de árvores e alagamentos. Olha, tivemos o sinal eletrônico e no sinal eletrônico é porque nós temos ouvinte na linha. Ouvinte na linha tem prioridade.
1: WhatsApp 991210089. Bom dia, Marcão. Bom dia, John.
0: Bom dia.
1: Queria deixar aqui o meu agradecimento por ontem. Precisei de atendimento médico. Fui ali no PA Norte do Costa Silva ali. E que atendimento show, hein?
0: Boa.
1: Tava o pessoal ali da Unopar fazendo estágio. Agilizou bastante ali o PA, embora estivesse cheio. Mas foi bem rápido o atendimento, tanto para mim quanto para outras pessoas que a gente observava entrando e saindo, né? Então, eu acho que é legal essa parte aí dos estagiários lá. Estão aprendendo, mas também estão ajudando demais a sociedade. Fica meus parabéns aí pra toda a equipe. Beleza? Um bom final de semana pra todos. Um abraço.
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0: É legal, uma boa colocação, um bom elogio, PA Norte aí com bom atendimento, o pessoal estagiário que dá uma agilizada no trânsito, realmente aí, bem bacana essa informação aí do nosso ouvinte, muito obrigado. E também aqui muito obrigado pro Sared, hein? O Sared lá de São Francisco do Sul tá aqui no YouTube da 89 FM. Bom dia, professor, adoro te ouvir. Ah, foi meu aluno de jornalismo, o Sared. Foi meu aluno e era um excelente aluno e é um excelente jornalista também. E surfista nas horas vagas em São Chico. De vez em quando nos encontramos por lá. Grande Sared, grande abraço. Olha, nós temos mais ouvinte, hein? Começou agitada sexta-feira aqui no WhatsApp da 89 FM.
3: Bom dia, Marcão. Bom dia, John. Bom dia, ouvintes 89. Robson por aqui. É o que eu falei outro dia sobre as delações aí do Vorkaro. A questão é a seguinte. Enquanto não aparecerem provas contundentes, né? Em relação aos inimigos do rei, meu irmão, nunca vai ser aceita essas relações. Forte abraço, bom final de semana a todos.
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0: É, os advogados do Vorkaro já estão dizendo que aí que há uma má vontade, né? Não há aquela boa vontade de aprovar aí a delação. É, os inimigos do rei, exatamente. Para os inimigos do rei, Jonathan Marques, tudo. Para os amigos do rei, as benesses.
4: O homem está impossível nessa sexta-feira.
0: É sexta-feira, amigo, é isso aí. Olha, e tem início de Copa do Mundo e os festejos de São João devem aí diminuir o ritmo, sabe de quê, gente? Do trabalho no Congresso, é, nos meses de junho e julho aí, a Copa do Mundo e os festejos de São João, que é muito forte no Nordeste, a bancada do Nordeste não quer saber aí de ficar em Brasília no mês de junho e julho. E os parlamentares devem acompanhar os jogos da seleção brasileira e viajar para suas bases eleitorais para participar das festas juninas, especialmente as realizadas, as grandes festas juninas importantes e glamurosas festas juninas que acontecem no Nordeste, e é voto, né? E com isso, algumas pautas aí de impacto para a sociedade, como aí a escala de trabalho 6x1, a proposta de emenda à Constituição, a PEC da Segurança Pública e a redução da maioridade penal de 18 para 16 anos, deve ficar para o segundo semestre. É, além disso, ainda tem os trabalhos afetados em razão ao recesso parlamentar. Ainda tem a folga aí dos parlamentares, que é de 18 a 31 de julho. E depois, sabe o que que tem, né, pessoal? Aí depois ainda tem a eleição. Pessoal, para aí devido à eleição aí do... Para praticamente, porque muita gente do Senado é candidato à reeleição, muita gente aí que é deputado também é candidato, né, candidato à reeleição e candidatos também aí nos seus partidos e nos seus estados. Tem que é deputado federal, que é candidato a governador. Enfim, o Brasil vai parar e vai parar já. É agora, junho e julho, já ninguém trabalha mais em Brasília. Mas tem que ficar atento, hein? É nessa hora que passa aquele projeto que ninguém espera. Vamos para o intervalo comercial, daqui a pouquinho a gente volta, vamos falar da pesca da tainha, hein? Criar um problema, resolver o problema e a pesca da tainha está liberada. Estas e outras informações eu falo para você depois do intervalo comercial. Já voltamos.
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0: Muito bem, estamos de volta agora às 7 horas e 6 minutos. Não perca a hora de seus compromissos, aí nessa sexta-feira, né? Tem pessoal já animado aí. O Wagner Oliveira tá mandando aqui mensagem para todos os amigos dizendo o seguinte: quem fez, fez, não fez. Ah, quem fez, fez. Quem não fez, não faz mais. É sextou, não quero nem saber. É Copa do Mundo. Ah, vamos com calma, né, gente? Tem que trabalhar ainda, né? Vamos lá. Isso, esse negócio de sextou é só depois das 6 horas da tarde, quando o pessoal larga do trabalho aí na sexta-feira. Tem gente que quer ficar namorando. Beleza aí na sexta, né? Um abraço pra todo mundo ouvindo aí, de bom humor nessa sexta-feira, sexta-feira chuvosa, sexta-feira carrancuda aqui em Joinville. Mas vamos lá, né? Vamos fazer uma ótima sexta, uma ótima aí final de semana que se avizinha aí com tempo bom, vai, não vai chover, pelo menos aí, não vai ficar esse tempo horroroso que tá nessa sexta-feira. Mas como é sexta, nós vamos ficar animados, né, gente? E um abraço aí para você que está aí no trânsito, levando seu filho para a escola, as mães que estão aí no agito do dia a dia, todo mundo aí, os motoristas de aplicativo, hein? Muito obrigado pela audiência massiva aí de todos os motoristas de aplicativo, o pessoal aí do pessoal do transporte, né? O transporte das vans. Ontem estávamos reunidos lá na sede da Associação das Vans ali no bairro Boa Vista, estava todo mundo lá, todo mundo em reunião. Motorista das vans escolares, o pessoal aí da construção civil que acorda cedo para trabalhar e aqueles que eu sempre falo da saúde, da educação, todo mundo aí ligadinho no jornalismo da 89 FM. Um abraço também pro pessoal da Procuradoria da Prefeitura de Joinville, os advogados da Prefeitura. Tem uma turma lá que ouve a 89 FM, doutor Eduardo, doutor Adivo, Naim, a Franciele, é todo mundo lá ligadinho. No advogado ouvindo, eu fico preocupado, né? Sabe aquela coisa, né? O pessoal é um especialista. Olha, nós temos ouvinte na linha sempre tem prioridade aqui no jornalismo da 89 FM.
1: Bom dia, Marco Aurélio, Jonathan Marques. Queria aqui fazer um agradecimento a um motorista de aplicativo do 99. Ontem a minha filha esqueceu o celular no carro, né? E aí nós corremos atrás para ver onde que estava o veículo, tudo. Aí chegamos na casa dele lá, achamos o endereço dele, chegamos na casa dele, ele também estava procurando para entregar, né? Só que como ela bloqueou o celular, não tinha como ele fazer. O nome dele é Cleberson Garcia. Ah, deixar os parabéns aí para ele. Valeu, um abraço a todo mundo aí e que Deus os abençoe.
0: É, que Deus nos abençoe aí, olha, tem motorista de... A maioria dos motoristas de aplicativo tem essa dedicação, cuidado com o motorista, né? Tem alguns aí, que aí tem que dar nota baixa também, né? Mas aí o pessoal aí é bem atencioso e a maioria dos ouvintes sabe disso e os ouvintes aí, motoristas de aplicativo também. É importante também ter essa empatia aí, que a gente esquece alguma coisa dentro do carro, né? Tem gente que esquece tudo, né? Esquece chave, esquece celular, esquece tudo, aquela coisa toda que é normal. E às vezes é difícil de entregar, né? Essas plataformas internacionais. É difícil, né? Depois que a gente perde, aí acabou, né? Olha, o William Aranha tá por aqui, um abraço, William, também. Marcão, sextou com chuvinha, pista molhada, então vamos tirar o pé do acelerador aí, pessoal, mantém uma distância segura do carro da frente para evitarmos acidente. O pessoal tá acelerando muito, segundo o Will Aranha, hein? Ligadinho aqui no 89 FM, obrigado, Aranha, pela audiência. E ele tem razão, hein? O pessoal, nos dias de chuva, vamos devagar. Olha, acabei de receber aqui no 89 FM, olha que curioso, né? Tem muita manifestação pro WhatsApp, muita manifestação aí pro pessoal se manifestando através do YouTube da 89 FM, como o Will Aranha, mas o pessoal agora tocou a campainha aqui da 89 FM. Era a senhora Lourdes, eu fui lá atender ela no intervalo comercial. A dona Lourdes falou o seguinte para mim: Marco Aurélio, acabei de descer do ônibus, estava ouvindo vocês aí no aplicativo da 89 FM pelo celular. Pô, importante, hein? Baixa o aplicativo para ouvir no ônibus, ouvir aí no seu trajeto, na academia também, você que aí se movimenta pela manhã. E ela disse que estava ouvindo, foi descer do ônibus, o motociclista de moto elétrica pegou, passou a toda ali pela calçada e bateu num cidadão que quase caiu embaixo do ônibus. Ela ficou indignada. E por que ela ficou indignada? Porque diz que não é a primeira vez que ela vê cenários como esse do pessoal de moto elétrica aí passando aí, causando acidente grave. Ela diz que, ó, daqui a pouquinho vai falecer alguém aí, vai morrer alguém nesses acidentes de trânsito. Então, como ela passa aqui diariamente para ir pro seu trabalho e olha aqui a gente trabalhando na 89 FM, ela veio aqui e bateu na porta e fez a sua reivindicação. E a dona Lourdes está certa, hein? Esse pessoal de moto elétrica, ontem no Joinville em Foco, nosso programa às 6 horas da tarde, aí pelo giro pelas principais notícias do dia, o pessoal se manifestou, hein? O pessoal tá ficando muito preocupado com essa terra sem lei aí do pessoal dos motociclistas aí das motinhos elétricas, principalmente os mais jovens, os adolescentes. Mas ontem também, justiça seja feita, a prefeitura, a guarda municipal, os agentes de trânsito, melhor dizendo, estavam fazendo uma blitz, hein? Estavam fazendo uma blitz ali para dar... Mas mais do que blitz, tem que orientar também, olha, tem que fazer um trabalho, eu até me arrisco aqui a dizer que as escolas particulares, onde tem um pessoal de poder aquisitivo um pouco maior, onde o pessoal vai, né, tem essas motinhas elétricas, fazer um trabalho de conscientização de trânsito, hein? Porque esse pessoal não tem conscientização e nem sabe as regras do trânsito. Então tem que fazer um trabalho mais específico aí para colocar a ordem, né? Porque tá difícil. E como disse o Uraranha, vamos devagar, hein, gente? Vamos devagar aí no acelerador, tá chovendo, pista molhada, os motoqueiros aí, motociclistas de aplicativo, que também são ligadinhos na 89 FM, vão com calma, hein? Respeito o pessoal que tá trabalhando também. Olha, e essa semana aí teve essa polêmica da tainha aqui na nossa região, hein? Proibiram a tainha, que já tinha aí atingido a cota de pesca. Muita gente não sabia que tinha cota de pesca, mas tem cota de pesca aqui no litoral, principalmente para pesca da tainha. Mas a pesca da tainha por arrasto nas praias aqui de Santa Catarina foi reaberta novamente ontem, quinta-feira, após o governo federal publicar uma nova portaria de edição extra no Diário Oficial da União. A medida amplia para 430 toneladas a cota destinada à modalidade no estado e autoriza aí a retomada imediata das atividades suspensas desde o último final de semana. A mudança foi oficializada por meio da portaria interministerial aí assinada pelo Ministério da Pesca e da Aquicultura e a do Meio Ambiente e Mudanças de Clima. O texto altera a portaria número 51 de fevereiro deste ano, que estabeleceu as regras da temporada da tainha em 2026 na região sul e sudeste do país. Com a nova publicação, a cota destinada ao arrasto nas praias aqui de Santa Catarina passa para 1.700 toneladas e além do limite total de captura das espécies da temporada de 2026, que foi ampliada para 8.600 toneladas. Antes era 5 mil e poucas toneladas, passou agora para 8.600 toneladas. No total liberado, 230 toneladas serão destinadas para embarcações cujos proprietários ou responsáveis legais estejam registrados nos municípios do litoral norte de Santa Catarina, como Navegantes, Penha, Bombinha, São Francisco do Sul, Joinville e aqui a nossa região. Então fica aí com uma cota de 230 toneladas. Outras 200 toneladas serão destinadas para embarcações vinculadas aos municípios de Florianópolis, Palhoça, Garopaba, Imbituba, lá da região do litoral sul de Santa Catarina. É, a lei, a portaria foi de fevereiro, né, dando as regras para a pesca da tainha, criaram a polêmica, criaram o problema e agora desmancharam a polêmica. Parece aquele negócio assim, é, cria uma dificuldade e depois para vender a facilidade. Né? Criaram toda uma polêmica aí para depois liberar. Olha, o que está acumulado é a Mega Sena, hein? Prêmio da Mega Sena, 12 milhões de reais. Ninguém acertou. Tá chovendo, início do mês, pessoal aí, né, quer vislumbrar alguma coisa, dias melhores, tá aí. Ó, e eu falei sobre festa junina, né, até porque os deputados lá em Brasília não vão trabalhar mais, né, gente, porque tem festa junina, tem Copa do Mundo, depois tem eleições, as convenções partidárias, depois tem o recesso, acabou o ano, né, pra política brasileira, nas polêmicas do Senado e dos deputados, acabou o ano praticamente, que o pessoal só vai voltar depois das eleições, e depois das eleições é só em novembro, aí em novembro acabou o ano, praticamente é isso, e infelizmente nós estamos nessa situação, que tem que ficar de olho aberto aí para essa reta final aí, que o pessoal gosta de passar a boiada, como dizem, né? Tem que ficar atento, imprensa principalmente. Isso acontece em todas as casas legislativas do país, câmaras de vereadores também. Quando chega naquela reta final, é todo mundo apressando para aprovar tudo. Olha, e esse final de semana é um final de semana de festas juninas, hein? A rede municipal de ensino, tanto os CIs como as escolas municipais, tem as tradicionais festas aí de São João, que vai até o final de julho. Ao todo, aí são 132 festas juninas e julinas abertas aqui nas comunidades escolares aqui de Joinville. E já começa hoje, hein? Sexta-feira, mesmo com essa chuvinha. A partir das 6 horas da tarde, tem lá o CI Beija-Flor, no Petrópolis, e Parque Guarani. Vai ter aí a festa junina nas escolas Arinor Vogelsanger, no bairro Vila Nova, Baltazar Buschli, no Parque Guarani, e Heriberto Rios, e no Boa Vista. Tem festa junina hoje, hein? E amanhã sim, amanhã é o dia da festa junina, Jogo do Brasil à noite. 34 unidades escolares vão realizar eventos juninos para as comunidades escolares em diferentes bairros aqui da cidade. A lista completa está no site da Prefeitura e também vamos colocar aí no site da 89FM para você ficar ligadinho. O site da 89FM é 89fmjoinville.com. Ninguém me convidou, mas eu vou lá. E o mês de junho é tempo de festa junina aqui por aqui, por toda a região norte de Santa Catarina, Araquari, Garuva, Barra Velha, Pissarra, Itapuá, tá todo mundo em festa, todo mundo tem festa junina aí que movimenta o comércio, né? Atraem turistas, é uma época importante para a economia aqui da região, também lá do Nordeste. No Nordeste, então, são aquelas festas grandiosas, né? Mas aqui na região vai ter muita festa junina, em Pissarra vai ter o Pissarraiá, em Barra Velha também tem uma festa tradicional, São João do Itaperiú tem a maior fogueira aí da região. Também em São João do Itaperiú, aqui em toda... Tem as festas das igrejas também, tem uns arraiais, todo mundo. Se você tiver informação sobre essa festa junina aí no município, manda um WhatsApp aqui para 89FM, só para a gente saber aí onde tem festa e a gente aparecer por lá, né? Obrigado a participação de todos os ouvintes aqui, vocês são o coração do programa Ponto de Partida. E também uma notícia aí para quem precisa resolver as pendências de trânsito aqui em Joinville, o Detran de Santa Catarina vai inaugurar uma nova agência regional no Shopping Estação, no dia 19 de junho, com estrutura moderna e focada no atendimento de CNH, veículos, multas, biometria, provas teóricas. A unidade vai ampliar a capacidade de atendimento e oferecer as comodidades aí para a região, para toda a região, hein? Porque aqui o Detran de Joinville atende aí também Araquari, Garuva, São Francisco do Sul e Itapuá, essa nova agência que vai ficar no Shopping Estação, que é aquele shopping ali que era famoso, Shopping Americanas, ali shopping da Zona Sul da cidade. E muito obrigado pela sua companhia, você que está em casa aí fazendo aquele cafezinho, você que está no trânsito já se deslocando para o trabalho, você que está aí no agito do dia a dia, eu estou tomando meu cafezinho aqui, você vai tomando seu cafezinho aí, você que também está chegando no trabalho. Muito bom dia, uma ótima sexta-feira para todo mundo. E uma colisão entre um ônibus intermunicipal ontem na BR-280 que bateu de frente com uma carreta e imobilizou equipes de resgate na manhã de quinta-feira, ontem na BR-280, próximo a São Francisco do Sul, no litoral aqui norte de Santa Catarina. Pelo menos 11 pessoas ficaram feridas. O acidente aconteceu no trecho aí que ficou lento quando o ônibus atingiu a traseira, na verdade, atingiu a traseira aí de uma carreta que estava parada na pista. O impacto provocou a imobilização dos socorristas, que chamou a atenção de vários motoristas aí, 11 pessoas feridas, teve aí até o transporte de uma empresa próxima, que é a ArcelorMittal. Os bombeiros da empresa tiveram que ir fazer aí o socorro dos feridos. Até agora não tem aí grandes informações de vítimas com gravidade, mas assustou um ônibus de circulação normal aí de passageiros, que faz a linha São Francisco do Sul, bateu na traseira de um caminhão. Então muito cuidado, principalmente da visibilidade nesse momento, nas rodovias federais aqui, na subida da Serra Dona Francisca, na subida da Serra para Curitiba, na BR-376, na BR-101, na 280. Pessoal, muito cuidado no trânsito. Sexta-feira, a sua família lhe espera em casa nesse final de semana. Lembre disso. E ontem a CIG foi palco aí de um evento relevante aí promovido pelo movimento Cada Voto Conta. Reuniu mais de 100 participantes aí, presidentes de partido, partidos, pré-candidatos, assessores, é iniciativa aí da CIG, da Comac, da Jorpeme, da CDL, da OAB, um movimento Cada Voto Conta, é uma ação aí apartidária com foco na conscientização e na importância do voto, e principalmente no voto aqui regional, do voto da nossa região. O movimento vem ganhando aí uma certa relevância agora, muita gente está falando, e a gente está falando aqui também que é preciso votar em políticos aqui da região norte de Santa Catarina para a gente ter representatividade lá em Florianópolis, na Assembleia Legislativa, mas também em Brasília, na Câmara dos Deputados, no Senado, enfim, tem que ter gente aqui da nossa região para a gente poder cobrar. E ontem a palestra foi do Marcelo Natalio, no qual eu conheço muito bem, especialista em marketing político aqui no Brasil, que o tema é marketing político e algoritmos do poder. Foi importante essa movimentação aí da política para também o pessoal que trabalha muito com as redes sociais e acha que a rede social pode entregar aí votos. O Natália ali deu alguns esclarecimentos importantes aí, principalmente para políticos e assessores. E eu vou dizer um negócio para você, eu sempre digo aqui, né? A gente precisa prestar muita atenção aí de quem é da região. Hoje são muitos pré-candidatos, né? Minha crítica, inclusive eu estive conversando com algumas lideranças desse projeto aí das entidades, e aí eu falei que a preocupação é uma série de pré-candidatos hoje que pode inviabilizar a gente ter mais políticos eleitos aqui em Brasília. Eu vou dizer um negócio para você, do jeito que tá, é a minha previsão hoje, hein? Vamos eleger um deputado federal e no máximo 3, aí 4 no máximo deputados estaduais. Essa é a realidade hoje, hein? Os que estão eleitos aí, deputados estaduais que estão com mandato, têm uma certa vantagem. Pode ter uma ou duas surpresas aí de gente que não tem mandato hoje na Assembleia Legislativa. E para deputado federal, cá para nós aí, hein? Nós temos o Zé Trovão, um político que tem aí uma abrangência nacional, com um discurso bem nacionalizado, e que fez 19 mil votos aqui em Joinville, e cá para nós. O Joinville não fez diferença, mas não foi o fiel da balança aí para o Zé Trovão. A gente tem feito algumas críticas aqui, porque é um deputado só federal. Nós precisamos ter 3 deputados federais em Brasília, aqui com relevância para tirar 280 do papel, a duplicação, o trilho do trem, e obras estruturantes, mais verba, mais emenda aí do governo federal aqui em Joinville para a saúde, para a educação. Enfim, nós não temos isso. E olha, eu vou dizer agora para você, hein? Olha, vamos ser claros. Muita gente de fora buscando voto aqui e sendo carregado por assessores aqui de gente de Joinville. Essa é a verdade. E aí tem os nomes aí, né? Giovana de Sala, do sul do estado, Carolina Detone, que também é lá do sul do estado, aí Ana Campagnolo, que tem voto aqui também, os pastores aqui, o pastor Ismael, que também... Eu vou falar os nomes aqui porque é verdade, né, gente? O Pedro Cusai, do PT, de tudo que é partido, vem buscar voto aqui, porque tem gente aqui de Joinville que pega o deputado aqui de fora e traz aqui para ganhar um outro votinho, tirando o voto de quem é aqui da região. Aí ficaram fora políticos que poderiam ser aqui de Joinville e estariam em Brasília. Essa é a realidade. Vamos botar pratos limpos aqui.

0: E vamos ao intervalo comercial, voltamos daqui a pouco, vamos falar mais aí sobre uma pesquisa eleitoral aqui de Santa Catarina que está dando polêmica, hein? Deu problema. E também vamos falar aqui sobre as notícias de Joinville e região, o calendário aí da cultura, a programação cultural aqui em Joinville para esse final de semana. E também vamos aí dar um panorama geral de tudo que acontece aqui e também daquela mulher, hein, que vigiou o adolescente. Tem novidade, eu falo para você depois do intervalo comercial.
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0: Agora 7:25.
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0: Agora, 7h30 aqui em Joinville, pontualmente 7h30 aqui na cidade de Joinville, sexta-feira, né, chovendo aqui, chuva ao tempo fechado, né, gente, cuidado no trânsito, muita atenção aqui, que já está sendo registrado, segundo o nosso ouvinte aqui, que acabou de mandar mensagem aqui no WhatsApp da 89FM, já teve acidente de trânsito em Itajaí, quilômetro 119, sentido sul, e uma morte no local, a pista está interditada. O Anderson aqui, o Foca, mandando a mensagem aqui pra gente através do WhatsApp da 89FM, olha, muito cuidado, hein, muito cuidado no trânsito aí, já registrando, e ali em Itajaí, sempre muito complicado o trânsito ali, praticamente colapsado, né, o trânsito em Itajaí, naquele trecho ali, depois da ponte de Navegantes, que tá indo em direção a Florianópolis, sempre complicado, e o trânsito agora vai ficar um caos devido a estar interditado devido a esse acidente nas imediações de Itajaí. Quem está indo para o sul do estado, aí então atenção, né? Muita atenção aí, que está vindo aqui para a região norte também, que sempre impacta nos dois lados da rodovia. E olha aqui, olha, nós temos assunto. Agora vamos botar o ouvinte na linha agora, porque depois eu vou voltar e vou falar dos ouvintes, que hoje a gente recebeu, é o segundo elogio que a gente recebe aqui da prefeitura no programa, hein? Antes de botar o áudio do ouvinte, Jonathan Marques, deixa eu falar aqui, mandando aqui o Juliano Vieira do Costa e Silva, dando parabéns para a prefeitura. Ficou top a pracinha da rua Inambu, já tem luz, tá toda iluminada. Olha, e tá bem bacana, mandou foto aqui da iluminação dessa pracinha no Inambu, que a gente tanto falou por aqui, hein? Que tanto reclamou também o Juliano Vieira aqui, que estava na escuridão, como eu sempre reclamei, sempre falei da falta de iluminação no Parque da Cidade, ali no, na região do Guanabara, que agora está ficando iluminada também, e como eu critico também o Eixo Sul, né? O Eixo Sul ali da Zona Sul da cidade, também que está na escuridão. Mas agora vamos falar da coisa boa, né? Olha, o Juliano está elogiando aqui, obrigado 89FM pela força em ajudar a divulgar as demandas do bairro Costa e Silva, está elogiando a gente também aqui da 89FM, mas principalmente elogiando a Prefeitura de Joinville. Agora sim, a pracinha da rua Inambu no Costa e Silva tá toda iluminada. E para quem acompanha a gente aqui no YouTube da 89FM, eu vou botar aqui a imagem aqui da pracinha lá no Inambu para você ter uma ideia de como ficou. Tá bem iluminada e tá bonita. Aqui a gente, quando tem que criticar, a gente critica, quando tem que elogiar, a gente elogia. Não tem problema pra gente aqui, é isso aí mesmo. E vamos agora sim para o ouvinte que está na linha aqui esperando a gente, Jonathan Marques, coloca no ar.
1: WhatsApp 991210089. Bom dia, Aurélio. É Elias, motorista de aplicativo.
0: Oi, Elias.
1: É, como a gente roda a cidade inteira aí, e hoje eu queria fazer uma crítica aí, um pedido para os nossos vereadores, para eles levantar um dia de madrugada aí, dar uma voltinha nesses postinhos de saúde aí, ver quanta gente está aí no relento, né? Esperando por um médico, esperando por um exame, e não tem um lugar para ficar, tá todo mundo na chuva. A sugestão seria ou eles arrumar mais médico, né, para esse pessoal não estar de madrugada aí nos postinhos, ou dar um jeito aí de fazer um abrigo, né, para esse pessoal ficar aí embaixo, um abrigo para não ficar no relento, né, e que eles usem a mesma vontade que eles usaram aí para caçar o vereador profeta aí para esse trabalho aí também. Bom dia.
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0: Bom dia. Olha, aqui tem até curioso essa observação do ouvinte. É o pessoal da famosa que tinha muito aqui em Joinville, depois deu uma equacionada e agora, pelo jeito aí, nosso ouvinte está falando que é a fila da madrugada, né? O pessoal que vai lá. Alguns setores da saúde dizem que não é necessário chegar tão cedo, outros dizem que é para pegar ficha. Enfim, é uma questão que tem que apurar melhor. E aí, essa observação. E claro, né? Chega cedo com chuva e tem um problema ali da falta de cobertura ali, obviamente, nas nossas unidades de saúde. Teoricamente, eu tô falando aqui teoricamente, tá, gente? Não teria que chegar tão cedo assim nas unidades de saúde. Geralmente as pessoas mais idosas chegam, né? Porque querem garantir o seu lugar ali no atendimento. Enfim, é uma situação para ficar de olho. Muito obrigado aí pelo alerta. Nós vamos ver o que tem de explicação sobre esse caso aí dessa unidade de saúde que foi apontada pelo nosso ouvinte. Muito obrigado pela sua participação. Importante alerta. Olha, tem programação cultural aqui em Joinville, sexta-feira é sempre importante dizer o que, que acontece e o que, que não acontece aqui em Joinville aí para você fazer com a sua família, você quer passear com o seu filho, né? A agenda cultural que destaca principalmente uma visita noturna para o Museu de Arte aqui de Joinville e a festa do Aipim. É, tem festa do Aipim esse final de semana aí, a edição da visita noturna para o Museu de Arte Joinville acontece às 18h30 da noite até às 21h30 da noite. A atividade integra aí o projeto Aqui Tem Cultura da Secretaria de Cultura e Turismo da Prefeitura de Joinville. Você não tem custo, necessidade não tem custo e nem precisa de inscrição. A participação é aberta, você vai lá no Museu de Arte de Joinville e visita as instalações monitoradas e conhece um pouco mais da história da cidade. Durante a noite poderão ver aí obras do Mário Avancini, né, 100 anos do nascimento do escultor, o Hamilton Machado, um legado traçado de cores, Fluxo, que reúne aí diferentes técnicas de arte. O Museu de Arte de Joinville fica na rua 15 de novembro, no bairro América. E na sexta e no domingo, ocorre a festa do Aipim, hein, na Sociedade Recreativa e Tiro ao Alvo da Dona Francisca, em Piraberaba. É a festa do Aipim, a celebração das tradições aí, que conta com gastronomia à base do Aipim, torneio de tiro ao alvo, jogos germânicos, além de atrações musicais. Festa do Aipim. E tem festa junina aqui no centro da cidade, começa hoje, sexta-feira, vai até domingo aqui na Bandeira, na Praça da Bandeira e na Praça da Areu Salles, aqui bem no centro da cidade, sem cobrança de ingresso, tá sensacional, aí tem um torresminho bacana, tem umas culinárias interessantes lá, leve seu filho lá, sua família, para curtir um pouco da festa junina aqui no centro da cidade. É, e outra questão aí também tem várias atividades aí para todos os gostos, né? Falando de festa junina, tem o Arraiá da Cavalaria da Associação dos Amigos da Polícia Militar. Lá na Cavalaria, ali no bairro Petrópolis, tem amanhã, 14h, aí o Arraiá da Cavalaria aqui de Joinville. O ingresso é solidário mediante a doação de 1 litro de leite. E aí tem outro evento aqui, que é um evento muito curioso, pegar a molecada, né? A molecada que gosta da cultura pop. É o Super XP 2026, maior convenção de cultura pop aqui do Brasil. O evento acontece na Expoville, começa a partir de hoje até domingo. A abertura é o meio-dia de hoje, vai até às 9 horas da noite. São esperados mais de 13 mil visitantes em 3 dias de programação de games, cosplay, aí realidade virtual. Destaque para o hall de artistas, com entrada gratuita aí, onde 50 criadores independentes vão expor aí os seus trabalhos. Uma ótima opção de lazer para a família, final de semana, e para a molecada aí, para a molecada que gosta aí da realidade virtual, da cultura pop. Super XP 2026 aí começa hoje e vai até domingo na Expoville, e tem cobrança de ingresso, mas o hall dos artistas é gratuito, 50 criadores independentes. É, e ainda tem o caso aí que a gente tá chamando de caso Amanda, né? Que é a mulher que fingiu ser adolescente aqui em Joinville. O caso que chocou não só Joinville, mas o Brasil inteiro. Foi notícia no Brasil inteiro. Essa mulher, hoje tinha 37 anos quando foi presa, agora tem 38, que fingiu, fez 38 na cadeia, presa, né? Que fingiu ser adolescente de 12 anos e viveu com uma família por praticamente 14 meses, ao se passar por uma criança autista, com problemas, enfim, que tinha sido violentada pela família, que estava perdida, que tinha vindo do Maranhão, com uma historinha aí mal contada. A igreja acolheu, conseguiu uma família e ficou 14 meses ali sobre a guarda da família, recebendo cuidados. E agora ela vai passar por exame de sanidade mental. Amanda Maria Souza de Oliveira, que usou um nome falso de Gabriele, recebeu 3 diagnósticos psiquiátricos quando ainda estava no Rio Grande do Sul. Olha, uma outra novidade, ela teve tratamento psicológico, psiquiátrico, quando estava morando no Ceará, aí depois ela sai do Ceará, vai lá pro Rio Grande do Sul. Olha só o trajeto que essa moça fez, né? E lá no Rio Grande do Sul, ela passou por 3 diagnósticos psiquiátricos, e aí depois vem para Santa Catarina, agora aplicar, mas esse golpe, a Polícia Civil não trata ela como uma coitadinha. Dizem que ela tem uma psicopatia. Segundo o delegado Rodrigo Gusso, ela tem aí artimanhas, né? Mas ela vai passar para o exame psicológico agora aí, dia 26 de junho, e o caso segue sendo investigado e cada dia tem uma novidade. Temos ouvinte na linha sempre com prioridade.
3: Bom dia, Marcão. Bom dia, 89. Bom dia, ouvintes.
0: Bom dia.
3: Marcão, só um adentro.
0: Sim.
3: Tem muito candidato a deputado estadual indo pelo cascalho, salvo me engano, 34.700 e alguns quebrados. Pra sair de 22, 20 e pouquinho salarinho ali, né? É um salário razoável, né? Porém, entretanto, todavia... Onde é que você vê um vereador fiscalizando, vendo obra? Isso que é uma vergonha esse trânsito de Joinville. A maior cidade de Santa Catarina com 2, 3 viadutos, pelo amor de Deus. Ainda querem sair deputado estadual. Ah, faça meu favor. Meu voto? Meu voto, olha... ninguém vai ter meu voto para deputado estadual. Não. Pode parar. E vão dar um tiro no pé porque não vai sair ninguém.
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0: É, tá aí o nosso ouvinte aí no comentário que a gente fez agora no bloco passado aí, falando aí de que é muito candidato, né? Muitos candidatos, pré-candidatos atualmente aqui na nossa região. Olha, eu falei alguns nomes aqui, já tá repercutindo bastante, mas só para você ter uma ideia, né? Pra gente botar todos os pingos nos is e não esconder nada do nosso ouvinte, né? Só para deputado federal, dos mais votados aqui em Joinville, nós temos cerca de 68 mil votos de gente que é de fora. Gente de fora de Joinville. Eu vou citar os nomes aqui. Carolina Dettori para deputado federal recebeu 10 mil votos em Joinville. O Ismael dos Santos do PSD, 7 mil votos. A Ana Paula Lima do PT, 6 mil votos. O Gilson Marques do Novo, 5.900 votos. Tirou voto da Tânia Arada, que era daqui de Joinville e que não passou, hein? Essa é a realidade. O Jorge Guetel do PL, 5.400 votos. A Júlia Zanatta, outros 4 mil. Então, somando tudo, ó, o Pedro Kizai, que eu citei na outra vez, 2.500 votos. Citando tudo, são 68 mil votos para deputado federal que foram para outros políticos daqui. Agora pergunta para mim, desses aqui que eu citei, estarão na festa junina aqui no centro da cidade hoje até domingo? Você vai encontrar eles ali? Ó, se encontrar eu dou um prêmio, hein? E para deputado estadual também, né? Para deputado estadual nós tivemos a Ana Campagnolo com 21 mil votos, nós tivemos aí o Jair Mioto do União Brasil com 3 mil votos, nós tivemos aí Maurício Scudillar do PT com 2.500 votos, é um monte de gente aqui com voto que nunca pisa aqui em Joinville, eu venho uma vez lá que outra, essa é a verdade, gente. Eu quero saber quem é que vai estar na festa junina aqui em Joinville, é isso que eu quero saber. Ó, o João do América tá falando, essa mulher aí que se passou aí por criança, ela tem problema, não é doente coisa nenhuma. Vamos aguardar o exame psicológico, eu informo aqui para vocês, aqui da 89FM, pra gente já ter aí uma relação mais clara aí do que aconteceu com essa mulher aqui em Joinville. Olha, tu vai ter reforma e ampliação aí muito esperada aí no bairro Jardim Paraíso da Escola Estadual, deputado Najib Zatar, aqui em Joinville, e deve avançar na fase de licitação aí na próxima semana. O projeto executivo já foi concluído e será encaminhado ainda esse mês, segundo os dados aí da Secretaria de Estado da Educação, para abertura de um processo licitatório. As informações foram passadas na Câmara de Vereadores, na Comissão de Educação desta semana, e segundo o representante do Governo do Estado, a obra prevê investimento de aproximadamente 14 milhões de reais nessa obra de ampliação importante da Escola Estadual Najib Zatar, no bairro Jardim Paraíso. Os vereadores estão cobrando agilidade na obra, principalmente aí a obra do governo do estado, mas também é importante ali sair outras obras aqui do Jardim Paraíso, hein? Principalmente a segunda ponte, segundo acesso. Jardim Paraíso só tem uma entrada e uma saída, hein? É, eu volto a dizer que tudo isso passa por vontade, influência política, novos recursos, enfim, uma série de coisas que Joinville precisa prestar muita atenção nesse ano de 2026. E por que eu estou repetindo isso toda hora? Porque esse ano é ano de eleição, gente. Esse ano é o ano, esse ano que tem que resolver. Olha, nós temos ouvinte na linha, colocamos no ar.
4: na BR-101, próximo ao bairro Floresta aqui, tudo parado. Não sei se deu acidente, o que que foi, mas, pessoal, vamos com cuidado aí, que tá tudo parado aqui. Fabiano de Araquari, indo trabalhar para Joinville.
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0: O Fabiano de Araquari, tudo bem aí? Bom trajeto aí indo trabalhar. Olha, não tem aí nenhum registro de acidente. Trânsito lento desde o eixo sul na BR-101. É a chuva, né? Trânsito lento, já fica... Quando acontece chuva, já ouvi de vários pais aqui, amigos e conhecidos, que falam o seguinte: quando chove, muitos filhos vão para a escola de bicicleta, vão de ônibus, vão a pé, mas quando chove, o pai vai dar aquela caroninha, né? Para o filho não se molhar também. E aí quem tem carro aí, bota o filho, ah, eu te levo ali na escola. Aí o trânsito fica mais carregado ainda devido à chuva. E também o trânsito que fica um pouco mais lento, e com razão, né? Devido à chuva, tem que dirigir com maior cuidado. E a BR-101 não é diferente. Aumenta o fluxo de carros, mas também o pessoal vai dirigindo com maior prudência. Tem um carro no acostamento, por exemplo, o pessoal já vai diminuindo, né? Prestando atenção, e aí vai aumentando a fila. Essa pode ser a razão, e uma razão mais provável, que não tem nenhum acidente registrado neste momento, mas o trânsito muito intenso, tanto na BR-101 como na BR-280, do pessoal que está saindo ali de Araquari em um sentido a Joinville. Olha, nesse sábado aí, não terá só festa juninas aqui nas escolas aqui de Joinville, hein? 4 unidades de saúde abrem para vacinação neste sábado. 4 unidades básicas de saúde da família estarão com salas de vacinação abertas para atender a população. Além da vacina contra a gripe, que está disponível para todos os públicos, a comunidade também pode aproveitar a oportunidade para atualizar o calendário vacinal infantil e também adulto. As unidades Edila Jordan, do Ademar Garcia e a Leonardo Schlickman estarão abertas das 8 horas da manhã até as 4 horas da tarde. Já a Unidade Básica de Saúde do Jativoca vai vacinar a população das 8 horas da manhã até as 2 horas da tarde. Então atenção, hein? 4 unidades de saúde, os postinhos de saúde, né, gente? Estarão abertos nesse sábado para vacinação. A Edila Jordan, a Demar Garcia e a Leonardo Schlickman, das 8 horas da manhã às 4 horas da tarde. Lá no Jativoca, o posto de saúde de Jativoca está aberto para a população das 8 horas da manhã às 2 horas da tarde. Na campanha de vacinação contra a gripe, já vacinou aqui, já ampliou para mais de 111 mil doses do imunizante, cerca de 40% do público-alvo, formado por gestantes, idosos, crianças e de 6 meses e menores de 6 anos, já foram imunizados. Mas eu faço um alerta aqui, hein? Só 40%, não chegamos nem na metade. 40% do público aí que é emergencial, né, que é prioritário, foi imunizado aqui em Joinville. Precisa ir, né? Precisa vacinar. Gripe, hein? Gripe lota hospital. Então, o posto da Demar Garcia, que fica ali na rua, na Avenida Alvino Hansen, o Edila Jordan, que fica no bairro Petrópolis, na Avenida Paulo Schroeder, e o Leonardo Schlickman, que fica na rua José Augusto Emílio Miller, no bairro Iririú. E o Jativoca fica, o posto de Jativoca fica na estrada Jativoca. Vamos para o intervalo comercial, daqui a pouquinho voltamos para falar de esporte. Começou a Copa do Mundo, amanhã é a estreia do Brasil na Copa do Mundo contra Marrocos e também o comentário de Gabriel Fronzi. Fica com a gente, voltamos para falar de esporte depois do intervalo comercial.
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0: Agora 7h49.

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0: Estamos de volta agora às 7 horas e 53 minutos aqui em Joinville. Muito obrigado você que faz companhia aqui para o jornalismo da 89 FM, você que está indo para o trabalho, você que está em deslocamento aí para as suas atividades do dia. Um abraço aí especial para o China, China da Sicredi aí sempre ouvindo, indo para Guaramirim. O China sempre com manifestações aqui políticas importantes, hein? É um monte de candidato mesmo, aí que vem trazendo o pessoal embaixo do braço aí para o maior colégio eleitoral aqui de Joinville para buscar os votinhos aqui em Joinville. Um abraço também para Vanessa, minha amiga Vanessa, que está também em deslocamento para o trabalho. Muito obrigado sempre aqui por todos vocês por participar aqui do jornalismo da 89 FM. Olha, nós temos ouvinte na linha. Ouvinte na linha, prioridade máxima.
1: E Marcão, bom dia, rádio ouvintes. Acidente na Papa agora, motoqueiro. Um trânsito bem lento mesmo. Cuidado a todos. Um grande abraço, uma ótima sexta-feira. Laerte de Liriu.
2: Fala, Marcão, a fila aqui na BR-101 é porque tem um caminhão parado no meio da rua aqui próximo da entrada do São Marcos, tá? Simplesmente não tem nada, não tá batido, não tem nada, só tá parado e ele tá travando tudo aqui.

0: Passou o caminhão, pista limpa.
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2: É, um caminhão parado no acostamento, um acidente aqui, pista molhada, essas coisas aí. A BR-101 vai congestionando, né? Até porque tem que ter atenção. Mas um caminhão simplesmente parado, não tem acidente, não tem nada na BR-101. E nesse bloco nós vamos falar de esporte, e esporte é com o Gabriel Fronzi.
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4: Salve, Marcão, um ótimo dia a você, o Jonathan e a todos ligados na 89 FM. Ontem tivemos no início da madrugada um gol que tinha que ser em horário comercial, né, Marcão? A República Tcheca saiu na frente da Coreia do Sul, fez um gol de lateral no início do segundo tempo, mas um belíssimo gol da Coreia, 8 minutos depois, igualou a partida. Coreia que conseguiu ainda no segundo tempo virar o jogo e construir a vitória contra a Tcheca pelo placar de 2-1. Ainda ontem tivemos, como falamos, durante o Joinville em Foco, a vitória do México por 2-0 contra a África do Sul nos dois jogos que abriram esta Copa do Mundo em 2026. Jogo do México que teve a arbitragem do Wilton Pereira Sampaio, né, árbitro brasileiro, com 3 expulsões. Foi a primeira vez na história de uma abertura das Copas que 3 atletas foram expulsos em um único jogo. Hoje temos outras 2 partidas, com o Canadá, um dos anfitriões, estreando contra a Bósnia às 16h, e às 22h, horário de Brasília, o outro anfitrião, Estados Unidos, joga contra o Paraguai. Paraguai com velhos conhecidos do cenário brasileiro, né, com muitos jogadores que jogam por aqui, como por exemplo o Gustavo Gomes e o Maurício, que é atleta do Palmeiras, se naturalizou paraguaio apenas para jogar a Copa do Mundo. Falando do nosso por aqui, Marcão, o Joinville segue reformulando a sua estratégia, né, e agora visando a Copa Santa Catarina, e já salientou para a Federação Catarinense que tem um interesse em participar da competição. Então agora vai ao JEC tentar reunir todas as informações necessárias e dar essa viabilidade financeira para que o desenvolvimento da Copinha possa ser feito em um ambiente de mais segurança e estabilidade para os jogadores e para o torcedor também. E a partir do meio-dia a gente volta dentro do 89 Esportes falando sobre os jogos de ontem, os jogos de hoje, a preparação da seleção brasileira e muito mais do esporte local. Valeu!
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2: Valeu, Gabriel Fronzi aí com todas as notícias do esporte aqui local e também sobre a Copa do Mundo, que segue hoje, hein, gente? Tem bastante jogos hoje aqui, já começa a Copa do Mundo. A Copa do Mundo desse ano que tem 3 aberturas, né? Teve abertura ontem no México, né? Do jogo México e África do Sul, como o Gabriel falou. À noite aí teve Coreia do Sul e República Tcheca, placar de 2-1 para a Coreia do Sul, teve um golaço realmente na partida, e hoje, sexta-feira, mais 2 jogos, né, com direito a mais uma a cerimônia de abertura. 16h, o Canadá enfrenta a Bósnia, em Toronto, e a cerimônia terá aí também shows artísticos e apresentação. E é uma grande festa, e em Los Angeles também uma outra abertura, também agora nos Estados Unidos. Estados Unidos contra Paraguai, com cerimônia de abertura aí da Katy Perry e também da Anitta. Anitta vai se apresentar nos Estados Unidos, na abertura da Copa do Mundo. Quem foi dormir cedo vai se arrepender, hein? Porque tem o jogo Estados Unidos e Paraguai no Dia dos Namorados, né? Tem aquela boa programação, né? Vamos assistir, meu bem, Estados Unidos e Paraguai. Que beleza, né? A chance de acabar o namoro é grande, né? Não siga o meu conselho. E amanhã tem Brasil, hein? Sábado, 13 de junho, aí às 19h, Brasil e Marrocos, hein? E olha, anote aí no seu caderninho aí. Nesse sábado, 19h, Brasil e Marrocos, em Nova Jersey. Na sexta-feira, tem sexta-feira, dia 19, às 21h, Brasil e Haiti. E aí, quarta-feira, encerrando, dia 24, quarta-feira, 19h, esse jogo aí que pega mais aí no mais o setor comercial, né? Esse aí que pode impactar aí na saída do trabalho, aí o pessoal que sai às 6, de repente vão avaliar para sair um pouquinho mais cedo. Quarta-feira, dia 24, Brasil e Escócia, o Brasil que fecha aí essa primeira fase nessa partida. Muita expectativa, hein? Amanhã, Brasil e Marrocos. Lá em Nova Jersey, Estados Unidos, em Nova York. Nova York que tem, nesse final de semana, a grande disputa da final da NBA, hein? Santo Antonio Spurs contra o New York Knicks. É um jogo sensacional. A última vitória do New York Knicks foi excepcional. Quem gosta de NBA, como eu, e acompanha. E o quinto jogo pode ser um jogo decisivo que pode dar o título para a equipe de Nova York. É agora no sábado. E sabe quando? Quase no mesmo horário do jogo do Brasil. Vai ser uma disputa. Acabou o jogo do Brasil, bota lá na NBA lá e acompanha aí a final do principal basquete do mundo. Vamos encerrando assim mais uma edição do Ponto de Partida dessa sexta-feira, encerrando essa semana aqui pelas manhãs da 89 FM. Muito obrigado pela sua audiência. Nós voltamos segunda-feira, sempre às 6h30 da manhã, no programa que acorda cedo para deixar você bem informado. Eu, Marco Aurélio Braga, retorno às 6h da tarde com Joinville em Foco, com um giro pelas principais notícias desta sexta-feira. Jonathan Marques, muito obrigado e bom final de semana.
5: Um abraço, Marco Aurélio, um abraço aos amigos da 89 FM.
2: Um abraço a todos os amigos da 89 FM, cuidado com o trânsito nessa chuva, bom sextou, bom restinho aí de sexta-feira, beijo no coração de todos, fiquem em paz e na sequência você tem a companhia dele, Douglas Martins, com Manhã Premiada. Até mais!
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3: 8 e 1.
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8: Muito bem, 89 FM, Joinvilense de verdade, começando nosso Manhã Premiada de hoje, sextou, hein?

0: Manhã premiada no 89 FM, na Joivilense de Verdade. Hoje, sexta-feira, 12 de junho de 2026. Temperatura marcando 18 graus em Joinville. Vamos juntos na número 1, tá, gente? Ó, com prêmios maravilhosos. 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
0: Zé Neto e Cristiano, escondendo ouro.
2: Eu já...

0: gastou dinheiro à toa, né?
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4: Luan Santana e Léo Foguete. Luan City Festival São Paulo.

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2: Coincidência demais, né?

0: Perry Cris Cona Castela, Simplesmente Acontece. Você curtiu por aqui também Coincidência, Felipe Rodrigo, Dona Luan Santana e Não É Lugar, É a Pessoa, Xande Avião. 89 FM.
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0: 8h23.
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0: Tempo nublado em Joinville, 18 graus.
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0: E com muita alegria a gente segue por aqui na 89FM, na Joinvilense de Verdade. Manhã premiada comigo, Douglas Martins, nesta sexta-feira. Sexta-feira com chuva, hein, gente? O tempo todo e em todo lugar. 89FM. Aí não tem corpo que aguente, né? Não tem gripe que não venha com essa chuva, aí fica com sol, aí vem a nuvem, chuva de novo. Mas a gente tá aqui com muita alegria pra trazer o melhor pra você da música sertaneja, do pagode, do Manhã Premiada.
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0: Cleiton e Romário, desacelera esse passo.
20: Romarinho. A vida tá passando e você não tá vendo.

0: Turma do Pagode com o Diego e Arnaldo, Lounge, tocou por aqui até você voltar, Marília Mendonça, Mente Sã, Kaique Felipe, também desacelera esse passo, Cleiton e Romário. 89 FM.
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0: 8h41.
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0: Tempo nublado em Joinville, 18 graus.

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1: 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Valeu, Douglas! 89.

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0: Muito bem, 89 FM, Joinvilense de verdade. Você tá curtindo Manhã Premiada comigo, Douglas Martins. E a gente vai pra Rádio Novela agora pra falar de uma novela de 2013. Bora!
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0: Gustavo Lima, Mina Pira, Amor à Vida 2013.
4: Chega na...

0: Ousadia e alegria na 89 FM com o Tiaguinho. Tocou por aqui Colo Colo, João Bosco e Vinícius. Estranho de novo. Como é que faz pra ser estranho de novo, hein? Felipe Araújo e nem namorado, nem ficante, Israel Rodolfo com Maiara e Maraísa. 89 FM. Hoje tem Beto Carreiro, hein?
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0: 91.
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0: Tempo nublado em Joinville, 18 graus.
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0: A previsão do tempo para hoje indica a chance de chuva durante o dia inteiro, tá gente? Segundo Epagri-Siran, 100% a probabilidade. Os termômetros podem marcar mínima de 14 graus e máxima de 21 e as rajadas de vento podem chegar a 7 km por hora. Agora 9,5. 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E a gente segue por aqui na 89 FM, na Joinvilense de Verdade. Manhã premiada comigo, Douglas Martins. E bora pro nosso Sequência Premiada, tá? Que tá valendo espaço lá. É isso.
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0: R$100, viu?
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0: No 991210089, você manda pra gente as quatro palavras que nós falamos durante a semana. E eu jamais falaria pra você que é namorados, presente, amor e variedades. Jamais eu falaria, porque essa senha você tem que mandar pra gente. Aí tem o sorteio entre os ganhadores, valendo R$100 do Espaço Lar. Aliás, R$100 em vale compras, tá, gente?

0: 9, Sapequinha, vamos brincar de besteirinha, tô comprando aqui também Nem de Graça do Pixote. Há um mês atrás, Humberto e Ronaldo e sua mãe tá nessa da Laona Prado.
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0: 9:22.
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0: Tempo nublado em Joinville, 18 graus.

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2: 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E agora você segue ligado, curtindo o somzão, na sua 89 FM, a Rádio Joinvilense de verdade. Valeu, Douglas!
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0: isso, Manhã Premiada na 89 FM, comigo Douglas Martins, 991210089. Eu tô te esperando por aqui, porque nós temos par de ingresso pro Beto Carreiro e também par de ingresso pro show nacional do Boca Louca, Pagode Chique, dia 4 de julho. Então eu tô te esperando, tá bom?
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0: 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Léo Balbinotti, número chato, sabe aquele DDD 11 que te liga, você atende, ninguém fala nada?

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0: Vitor e Luana, 89, Cupido de Rua. Tocou por aqui Receita de Amar, Jorge Henrique Rodrigo. Ainda Não Tô Pronta, Mari Fernandes e também Os Anjos Cantam, de Jorge e Matheus. A pancada da semana daqui a pouco, viu?
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0: 9:41.
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0: Tempo nublado em Joinville, 18 graus.
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19: Muito bem, 89 FM, Joinvilense de verdade, manhã premiada comigo, Douglas Martins, está chegando por aqui a pancada da semana. Vamos curtir nesta sexta-feira. 89 FM.
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19: Chitãozinho e Xeroró com Traia Véia, Caipira Eu Sou.

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0: 9, olha onde eu tô. Você curtiu por aqui Caso Indefinido de Cristiano Araújo. Se você quiser, a gente casa ou namora. Bem romântico pro Dia dos Namorados, hein? O Arthur Falque Rosa nunca erra. Tocou por aqui Acostumou Errado, Davi Quaresma. E Caipira, Eu Sou o Chitãozinho e Xororó com Traia Véia. Daqui a pouco tem Dose Dupla.
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0: 10 e 1.
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0: Olha só, Santa Catarina recebeu novos espaços voltados de educação sanitária e de pesquisa ao controle de Aedes aegypti. Na quarta-feira foram inaugurados na Univille o Laboratório de Educação Sanitária Interativa e o Laboratório de Entomologia, viabilizados com fomento de 2,8 milhões do governo do estado. Via edital da Fundação de Amparo, a pesquisa e inovação do estado de Santa Catarina, mais contrapartida da instituição. Agora 10:06. 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
0: E com muita alegria a gente segue por aqui na 89 FM, na Joinvilense de Verdade, manhã premiada comigo Douglas Martins, e tá chegando por aqui a dose dupla, duas do seu artista favorito na número 1 de Joinville, bora!
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0: dia dos namorados,
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0: Dizem que é dia dos namorados, mas noite dos solteiros. Cuidado, tá, gente? O mundo não acaba hoje, não.
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0: Luan Pereira.
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0: Marília Mendonça, na 89 FM, Serenata. Você curtiu por aqui também Champanhe de Menos é Mais, Um Palmo, Luan Pereira e Falta de Quê na dose dupla do Luan Pereira. Falta de Quê é de você cuidar da sua saúde e de você cuidar de algo fundamental, que é o labirinto. Porque cuidar do seu labirinto, você evita tonturas, vertigens, enjoos, também dificuldades para realizar atividades do dia a dia. E nada melhor do que uma especialista aqui no estúdio. Nós estamos com a doutora Maria Augusta, que é franqueada da Meu Labirinto Joinville, para falar um pouquinho conosco. Muito bom dia, doutora Maria Augusta, para falar um pouquinho dessa importância do Meu Labirinto. Seja muito bem-vinda à 89 FM, Amanhã Premiada. Olha só, antes de mais nada, eu quero saber o que é a Meu Labirinto, né? Para quem, ô Douglas, ô Maria Augusta, o que é Meu Labirinto?
1: A Meu Labirinto é a maior rede brasileira e da América Latina para tratamento de tontura, zumbido e desequilíbrio. É, temos várias unidades pelo Brasil e a unidade de Joinville que iniciou esse ano. Então, basicamente, para pacientes que têm tontura, zumbido, desequilíbrio, existe um tratamento através da fisioterapia, que a gente chama de fisioterapia vestibular, reabilitação vestibular, que é um tratamento individualizado para esse tipo de queixa. Então, é uma clínica especializada nisso.
0: Olha que interessante que você fala, né, doutora? Até mesmo o próprio equilíbrio que a gente tem, né? E quando que eu devo procurar o atendimento? Eu estou me sentindo desequilibrado, tenho um zumbido no ouvido. Quando que eu tenho que realmente procurar o atendimento?
1: O atendimento, sempre que isso afetar a qualidade de vida do paciente, né? Então, por exemplo, a gente pega muitos pacientes que... Nossa, doutora, eu não consigo caminhar na rua... porque eu tenho medo de cair, eu não consigo dormir à noite por conta desse zumbido. Então, vale muito a pena uma investigação, e às vezes são pacientes que já passaram por avaliação médica, né? Isso a gente também enfatiza muito, né? Que tem que passar pela avaliação médica, porque existe ali a causa do labirinto, que é a maior parte dos casos, mas pode ser outras coisas também. Mas se tratando ali do labirinto, aí a gente consegue fazer o tratamento com a fisioterapia e é muito legal o resultado.
0: E como que funciona esse tratamento, hein, doutora?
1: Então, o tratamento através da fisioterapia, o paciente vai chegar ali para uma avaliação com a nossa fisioterapeuta, Letícia, maravilhosa. E nessa avaliação, ela vai fazer várias perguntas para realmente entender a queixa desse paciente, há quanto tempo ele está com essa queixa. Ela faz várias manobras, testes, para daí fazer um tratamento individualizado para aquele caso. Porque às vezes a gente pensa, tontura, qual que é o melhor remédio? Mas não existe uma resposta, né?
0: Sim.
1: Porque cada paciente é individual, né? Então a gente faz essa avaliação bem especializada para daí sim, no final dessa avaliação, ela fala exatamente o que ele precisa para ter bons resultados.
0: E você que está nos ouvindo, está em casa, está no trânsito, tem todos esses sintomas e fica adiando... Não perde tempo, tá, gente? Procura Meu Labirinto Joinville, que com certeza eles vão resolver esse teu problema. Porque nós temos os benefícios do tratamento, né? Quais são eles, além da melhora dos sintomas em si, doutora?
1: Exatamente, porque como são sintomas que repercutem muito na qualidade de vida do paciente, então a gente não vai aliviar só a tontura e o zumbido, a gente vai avaliar tudo que ele tem como consequência. Então, um paciente que... O exemplo que eu dei antes, que não andava na rua, vai começar a andar na rua sozinho, alcançar a independência dele de novo. Aquele paciente que ficava ansioso, chateado, triste, com alteração cognitiva, às vezes, por sentir zumbido o tempo todo, vai começar a melhorar nessa parte também, ter um sono de qualidade. Então, tudo isso vai vir como consequência. E até questão em redução de risco de quedas em idosos, né? A tontura em idosos é muito frequente. E a gente sabe que é idoso que cai, tem risco de quebrar, se fraturar, aí vai para o hospital, volta mais fragilizado. Então, tudo isso a gente acaba melhorando junto, né?
0: É que tudo fica um pouquinho mais grave, né? Quando você tem uma certa idade, desequilíbrio. Você sabe que a gente gosta de ouvir histórias, né, doutora? Então, eu queria saber se tem algum caso muito marcante. Qual foi o caso mais marcante que vocês já acompanharam nesse tempo que vocês já estão em Joinville e já se consolidaram?
1: Tem uma paciente que, nossa, foi um resultado muito, muito legal. Porque foi uma paciente que eu atendi, ela me procurou no consultório. Porque além de franqueada da Meu Labirinto, eu sou neurologista. Então, foi um dos motivos de eu ter me apaixonado por essa clínica. Porque a cada 20 pacientes, a média que eu pego é de 3, 4 com essas queixas. E a gente sabe que a reabilitação vestibular é a primeira linha de tratamento. Existem medicamentos que auxiliam, mas a principal linha de tratamento eficaz é a reabilitação de fato. E em Joinville não se tinha uma clínica especializada para isso. Então, foi isso o primeiro motivo, né, pela gente se interessar pela rede. E então teve uma paciente, né, que chegou no consultório, nova, jovem, 50 e poucos anos, e ela veio agarradinha com a familiar dela do lado, porque ela não conseguia nem abrir os olhos e nem caminhar direito. E ela tava assim já uns 2-3 meses.
0: Meu Deus!
1: Aí ela foi pra reabilitação. Imaginamos que seria algumas sessões, né? Porque era um caso bem complexo. Em 4 sessões ela veio correndo pro meu consultório.
0: Tá brincando?
1: Não. Foi, assim, muito satisfatório ver isso, porque,
0: claro,
1: porque você viu que a gente mudou a vida daquela pessoa, né?
0: É isso que eu ia te perguntar.
1: Então, foi muito, muito legal mesmo esse caso.
0: Como que é pra você agora? Esquece a doutora Maria Augusta. A Maria Augusta mesmo, o ser humano. Como que é pra você mudar a vida de tantas pessoas? O que, que você sente no seu coração?
1: Ah, a gente sente uma gratificação muito grande, né? Porque a gente imagina o quanto aquilo é sofrido, né? Porque tem ali o sintoma, sim, mas por trás do sintoma existe uma pessoa que tem família, que tem sonhos e que tem angústias. E todos os sintomas refletem tudo isso. E tu tirar esse peso da pessoa é um alívio, né? Uma gratificação muito grande.
0: Perfeito. O pessoal quer saber aqui, tá mandando no nosso WhatsApp, onde fica meu labirinto de Joinville?
1: Ela fica no Instituto Atenas, na Rua Camboriú 175, no bairro Glória.
0: Perfeito, na Rua Camboriú. Tem algum contato, Instagram, que o pessoal possa procurar vocês?
1: Temos o Instagram meulabirinto.joinville.
0: Perfeito.
1: E temos 2 contatos que conseguimos agendar a avaliação via WhatsApp, que é o 9926-97532 ou o 3026-4532.
0: Perfeito, tá dado o recado então. Que prazer recebê-la por aqui. Microfones da 89 sempre abertos para vocês, tá bom, doutora?
1: Obrigada pelo convite.
0: É isso, quer mandar um abraço para alguém?
1: Um abraço para toda a equipe da Meu Labirinto, a Letícia, que tá fazendo um excelente trabalho. Obrigada, Letícia. Pro meu noivo Nivaldo, que também é o franqueado da Meu Labirinto.
0: Hoje é 12 de junho,
1: sim,
0: né, doutor? Hoje é 12 de junho.
1: Meu lindo, maravilhoso.
0: Pronto, doutora, gostei. É a primeira vez que eu vejo uma neurologista sem graça. Obrigado, viu, doutora?
1: Obrigada.
0: Tudo de bom pra você. É isso, meulabirinto.joinville no Instagram.
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0: 10h23.
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9: Tempo nublado em Joinville, 18 graus.
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9: Muito bem, 89 FM, Joinvilense de Verdade.
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9: Daqui a pouquinho tem o resultado dos sorteios, tem par de passaporte Beto Carreiro.
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9: E tá chegando Cleiton e Romário, Não Namora, com Zé Neto e Cristiano.

0: Triplex 99, Matheus e Cauã com Matheus Fernandes. Até a próxima vida, Henrique e Juliano, e também Bilionário de Cristian e Cristiano. Na volta do intervalo tem o resultado do sorteio e amigos no rádio. 89 FM.
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0: 10h41.
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12: Muito bem, 89 FM, João Velhense de Verdade, manhã premiada comigo Douglas Martins, está chegando por aqui Amigos no Rádio. E daqui a pouquinho tem o resultado do sorteio. Beto Carreiro, também tem o show do Boca Louca, dia 4 de julho. Participe, tá tudo esperando por aqui.
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12: Leandro e Leonardo, festa de rodeio.

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Embaixador Gustavo Lima na 89, não posso falar. Tocou por aqui, sou pagodeiro do Dilcinho. Festa de rodeio, Leandro e Leonardo no Amigos no Rádio. Bora pro resultado do sorteio, porque o delivery já tá batendo a porta, tá? Gente, par de ingresso pro Pagode Chique vai pra Daiane Cristina do Jardim Paraíso, final do telefone 4109. E o par de ingresso pro Beto Carreiro vai pro bairro Aventureiro. Final do telefone 7951 é o Denis Fernando. Bom, o pessoal da produção vai entrar em contato, tá? Na volta do intervalo tem o delivery, a sua música entregue na hora.

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4: 10h59.
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8: A Companhia Águas de Joinville realizará obras de saneamento e abastecimento em diferentes regiões da cidade nos próximos dias. As intervenções podem provocar alterações no trânsito e impactar temporariamente o fornecimento de água em alguns bairros. Até amanhã, as equipes trabalham na implantação de uma rede coletora de esgoto na rua Porto Rico, no trecho entre as ruas Elis Regina e Santa Catarina, ali no bairro Floresta. O serviço ocorre das 8h30 da manhã até as 4 da tarde, com interdição total da via no trecho em obras. Os motoristas devem utilizar uma rota alternativa na rua Santa Catarina, Ari Barroso, Guilherme Krieger e Elis Regina. Não haverá impacto no abastecimento de água da região. Já no domingo, uma interligação de redes de água será realizada na rua Rui Barbosa, próxima à esquina com a rua Saturno e a rotatória com as ruas Dona Francisca e Marquês de Olinda, na divisa entre os bairros Costa e Silva e Zona Industrial Norte. O serviço está programado para ocorrer das 6 da manhã até às 6 da tarde, com interdição parcial das vias. Agora 11:03. 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Muito bem, 89 FM, Joinville de verdade, começa agora o Delivery, sua música entregue na hora aqui na número 1 de Joinville.
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8: 991210089, Delivery, sua música entregue na hora nesta sexta-feira. Uma sexta-feira romântica, claro, dia dos namorados, dia 12 de junho. Eu quero fazer um combinado com você, tá? Vamos fazer o delivery mais romântico que este programa já teve, essa emissora já viu, porque é o delivery do dia dos namorados. Você vai mandar o seu pedido musical e vai, claro, oferecer essa canção pro amor da sua vida. Capricha tanto no pedido da música quanto também na declaração. Tô te esperando, tá bom? Claro, falando dos prêmios, tem por aqui um cachorrão prensado do X Gauchão, saboroso, e um par de passaporte pro maior parque temático da América Latina, que é o Parque Beto Carreiro, tá bom? Tô te esperando no 991210089.

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1: Bom dia, Douglas Martins. Uma ótima sexta-feira para você. Sexta-feira Love, Dia dos Namorados. Aqui é Gilmara do Bom Retiro. Gostaria de pedir hoje no delivery a música Cadeira Cativa, do Zé Neto e Cristiano. E mandar para o maridão, né, que é o meu eterno namorado há 22 anos.
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2: Bom dia, Douglas, Dora do Aventureiro. Quero pedir a música Bombonzinho e oferecer pro meu gatão, que é o José, dizer que eu amo muito, muito ele. Beijos, me coloca no sorteio.

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1: Fala, Douglas, aqui é Alessandro de Piraberaba. Toca a música Fio de Cabelo, de Chitãozinho e Chororó. Direito da minha esposa, Franciele.
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1: 11:21.
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1: Tempo nublado em Joinville, 18 graus.
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10: Bom dia, 89. Toca aí pra nós ouvir Proibido Terminar, de Gustavo Lima. Ofereço pro maridão Edson, que tá trabalhando, motorista de aplicativo do Ford Ka Branco. E dizer pra ele que ele é meu eterno namorado. Há 27 anos já. Te amo muito, meu amor. Feliz Dia dos Namorados. A Cleide do Comasa.
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0: Atenção, porque nós temos por aqui agora uma representante de todos os solteiros que estão sofrendo nesse Dia dos Namorados. Porque realmente o nosso programa hoje está bem romântico, está bem gostosinho naquela sexta-feira, mas vidas solteiras importam. E ela mandou um áudio pra gente. Vamos ouvir. Primeiro que me chamou de Wesley Safadão do 89, não tem nada a ver. Eu só queria ter 1% do que ele tem de dinheiro, mas tá bom, bora.
1: Bom dia, meu Wesley Safadão. Pronto. Do 89. Aqui é a Tati Formigoni do Morro do Meio. Eu quero pedir a música do Ian com um sorriso maroto, Fica com Deus. E quero oferecer pra minha amiga best friend Elizabeth Oliveira, que, né, hoje está solteira com a minha pessoa.
0: Tá bom.
1: E eu queria pedir um favorzinho pros casais nesse dia tão importante, né? Manerem nas fotos, manerem nas postagens, porque vidas solteiras importam também. Um beijo.
0: Aí, ó, tem representante dos solteiros aqui no Dia dos Namorados 89. Fica com Deus, Ian, com um sorriso maroto.

0: Bom dia, 89. Gostaria de ouvir a música Calcinha de Renda. Um bom dia a todas. Cristiane do Jardim Liriu.
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2: 11:41.
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6: Tempo nublado em Joinville, 18 graus.
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25: 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Bora, continuamos nos pedidos românticos.
26: Bom dia Douglas, meu querido. Aqui é o Ricardo Denner de Piraberaba, passando pra desejar aquela sexta-feira abençoada, minha jovem. Ei, toca aí. Amo Noite e Dia de Jorge Mateus. Quero oferecer pra minha esposa, a Cláudia, que tá ligadinha na 89, ela que é minha esposa, minha amante, minha namorada.
27: Calma!
26: E minha amiga. Valeu, meu querido! Aquele abraço! Quero dizer que eu amo muito ela! Valeu!
27: Valeu, Ricardo! O clima esquentou!

E o seu Douglas, tudo bem? Sou Maria Aparecida, aqui do Iririu. Gostaria de oferecer a música Os Dez Mandamentos, do Eduardo Costa, para o meu esposo Maurici, pelo dia do namorado. Nós somos interno namorado. Abraço para vocês aí da rádio. Tudo de bom.

0: pessoal segue nessa cena que vidas solteiras importam. Tem gente chegando por aqui, bora.
1: Oi, Wesley Safadão do 89. Toca solteiro de novo aí do Wesley original. É, já que vidas solteiras importam, né? É Jennifer aqui do Jardim Paraíso.
0: Valeu, Jennifer.

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3: Bora então pro resultado do sorteio. Obrigado a todos que participaram no 991210089. A Letícia do Bom Retiro, final do telefone 2319, ganhou o cachorrão prensado do X Gauchão. E a Jennifer do Jardim Paraíso ganhou o par de passaporte pro Beto Carreiro. Bora então, daqui a pouquinho, depois do intervalo, tem 89 Esportes comigo, com Elton Carvalho e com o nosso Mister Maravilhoso, Dudu Silva. Não saia daí!

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1: 11:58.
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0: disso que eu tô falando, meu amigo. Sexta-feira maravilhosa. Até o sol resolveu aparecer. Nós tivemos a manhã hoje totalmente nublada, com chuva. Mas agora o sol resolveu aparecer. É sexta-feira. Tem Copa do Mundo. Os dias mágicos de Copa do Mundo, que já começou ontem, tá? Já tivemos jogos ontem, tivemos virada. Vamos conversar muito sobre isso aqui no nosso 89 Esportes, que só tá começando. 89 Vamos juntos até uma hora da tarde, repercutindo tudo que acontece em Joinville, Brasil e mundo, tá? Porque assim, ó, nós vamos conversar. Eu não tô chamando o Brasil de mundo, tá, gente? Falei Brasil e mundo. Ficou Brasil e mundo. A gente vai conversar sobre Copa do Mundo. Inclusive, nós... Ô Elton, nós somos chiques demais.
1: Pois não.
0: Sabia que a gente tem um correspondente para falar como tá o clima nos Estados Unidos?
1: Aí é coisa linda, né?
0: É coisa linda. A gente vai falar ao vivo diretamente dos Estados Unidos. Hoje o nosso Mister tá aqui também. Claro, a sua participação através do nosso WhatsApp, que é esse aqui, ó. WhatsApp 991210089. Mande a sua mensagem ali no máximo 20, 30 segundos para que a gente possa colocar você no programa. Tá começando o nosso 89 Esportes de hoje com ele que chegou muito chique, inclusive. O garbo e elegância que o Elton Carvalho chegou hoje no 89 Esportes é brincadeira. Agora botou o uniformezinho, mas estava numa beca, hein, Elton? Seja muito bem-vindo, bom dia para você.
1: Um abraço, Dodô, Dudu Silva, para toda a nossa audiência. Estive hoje lá na CIG, né, para falar dos assuntos relacionados à Copa do Mundo. Agradeço muito o convite lá do pessoal do Núcleo de Marketing e Comunicação da CIG, do qual o Gabriel também faz parte. E foi um bate-papo muito bacana. Tive lá a companhia da Drica Ivarini, da ND, a companhia do Gustavo Merria, né, trabalha nas mídias do Jack Futsal, então foi um papo bem legal mesmo, bem prestigiado, boas perguntas, valeu bastante a pena. Né? Falando da nossa realidade, hoje é bom ter o Dudu aqui pra gente falar um pouco também das mudanças do Joinville aí, né? O Gabriel adiantou algumas ontem, o Jack oficializou uma hoje, mas eu creio que muitas ainda devem acontecer até a gente retomar calendário, né? E ainda nem sabemos quando vai ser. Temos uma perspectiva, mas ainda não temos uma certeza de quando isso vai acontecer.
0: Há 4 minutos atrás, oficializou mais gente o Joinville.
1: Oficializou mais gente, né?
0: Sim.
1: Então, estava aqui ajeitando aqui a nossa transmissão, não vi. Mas, enfim, teremos papo para isso. Teremos, evidente, papo sobre a Copa do Mundo agora, né? A Copa começou ontem, de maneira oficial, com 2 jogos. Não vi nenhuma grande surpresa. Assim, alguém poderia imaginar que a Tchequia poderia vencer a Coreia do Sul, mas a Coreia vencer também está dentro da normalidade, o México vencer também dentro da normalidade. Hoje temos alguns outros jogos, a gente vai falar sobre isso, vai falar sobre a seleção brasileira. Enfim, hoje tem papo bom aqui no 89 Esportes.
0: Com certeza, meu amigo Elton Carvalho. E falando em papo bom, quando tem papo bom, tem ele. Dudu Silva! Seja muito bem-vindo, Mister. Que prazer recebê-lo por aqui no 89 Esportes de hoje. Boa sexta pra você.
2: Bom dia, Douglas. Bom dia, Elton. Bom dia a todos os queridos ouvintes da Joinvilense de Verdade. É o Gabriel, mais uma sexta-feira, ele, né? Ele deu o pinote. Eu como padrinho do Gabriel Froze, eu fico um pouco preocupado, tá? Sexta-feira, né? Espero que esteja tudo dentro da normalidade, né?
0: Tudo dentro do planejado,
2: exatamente,
0: né, meu amigo?
2: Exatamente. Podemos falar um pouquinho também hoje sobre a condução da arbitragem ontem, né? Na abertura da Copa, o México gerou bastante conversa sobre isso. Tem novidades do Joinville também. Tem jogadores que não foram anunciados ainda a sua saída, mas possivelmente estão apenas dependendo de uma assinatura, né, para sair. E tem alguns também que devam ficar, não só o Thiago Rodrigues. Temos alguns nomes também que a gente pode citar daqui a pouquinho aqui, para o torcedor começar a formar o time da Copa Santa Catarina, imaginar como vai ser e tudo mais, e o decorrer do Joinville até o final do ano de 2026, Dudu.
0: Perfeito, é isso. Mas nesse primeiro bloco a gente vai dedicar um pouquinho mais à Copa do Mundo, porque ela começou ontem e nós tivemos 2 jogos. O primeiro jogo foi México e África do Sul. O México, os donos da casa, venceram por 2-0, num jogo onde o México foi mais dominante, né?
1: Foi, desde o início,
2: mereceu,
1: né?
2: Mereceu a vitória.
1: A África do Sul cometeu muitos deslizes durante o jogo, para dizer o mínimo, né? E aí acabou pagando o preço, né? Uma seleção que parece que sentiu a estreia, que estava com muita dificuldade para sair jogando, né? Cometendo vários erros. México apoiado pela sua torcida, empolgado para o início de Copa do Mundo, aproveitando. E até poderia ter vencido por mais, sabe? Acabou relaxando, isso provocou algumas vaias dos mexicanos, mas mas no fim venceu com tranquilidade, 2-0, viu ali a África do Sul perder jogadores expulsos também.
0: Sim.
1: Então em nenhum momento foi ameaçado pela equipe rival.
0: E a arbitragem do Ailton Pereira Sampaio, hein, Dudu?
2: É, eu acho que ele deu 3 cartões vermelhos, né? Eu acho que 2 muito consistentes, e foi no VAR, inclusive, e etc e tudo. Mas eu acho que o terceiro, a favor do México, poderia ter sido um pouquinho mais tolerável, né? Ele indicou que o cara ia em direção ao gol.
0: Mas enfim, o time é verde, né?
2: Aí é circunstância de jogo. Mas eu fiquei bem feliz que esse cartão também não interferiu diretamente no placar do jogo, né? Acabou não acarretando uma responsabilidade maior para ele. Eu acho que foi uma excelente estreia. Time da casa, estádio cheio, vencendo, enfim, acho que tem uma carga muito pesada em fazer uma arbitragem desse modelo, né? E eu acho que ele conduziu muito bem a partida e mereceu o que fez lá.
0: E depois nós tivemos os confrontos entre os coreanos e os tchecos, e rapaz, já pensou? Porque a Coreia tem muito mais time que a República Tcheca. Ou estou enganado?
1: Eu acho que tá quase no mesmo nível, viu, Dudu?
0: Porque sério, eu achei tão ruim a seleção da Tcheca.
1: Assim, em termos de recursos, né? É que são estilos de jogos bem diferentes, né? O time da Tcheca é um jogo bem primitivo, vamos dizer assim, né?
2: Sim, sim.
1: Bola na área e seja o que Deus quiser.
2: Boa.
1: E já a Coreia do Sul tenta jogar bola, né? Só que a Tcheca abriu o placar, tomou o empate e depois fez 2-1, e esse 2-1 só não se concretizou porque o gol foi anulado. E aí depois é que veio a virada da Coreia do Sul. Ou seja, às vezes a gente pode ver assim que o estilo de jogo, né, tecnicamente, nos pareça melhor, né, a maneira como a Coreia do Sul joga. Só que numa Copa do Mundo, cara, você precisa ser competitivo às vezes, sabe? Muito mais do que jogar bem, você precisa ser competitivo. E os tchecos ali, se não fosse aquele impedimento, poderia ter sido com uma vitória mesmo com esse futebol meio rústico, vamos dizer assim, né?
2: Perfeito. E assim, eu acho que está sendo uma política desses dois primeiros jogos da Copa, seleções que não tenham muita criação, não tenham muita parte técnica bem apurada, é marcação lá em cima, pressão no adversário, qualquer erro é finalização. Ontem o México deu uma aula sobre isso, né? Era roubada de bola e chute no gol.
0: Objetividade, né?
2: É, futebol hoje se cria muito assim, né? Quem não tem como criar,
0: destrói, tem que destruir.
2: Destrói criando, exatamente.
0: Perfeito. O México, então, é o líder com 3 pontos, seguido por Coreia do Sul com também 3, só que o México ganha por 2-0 e a Coreia ganha por 2-1. Aí vem a República Tcheca com 0 e também a África do Sul com 0. Sabe onde eu vou agora, Dudu Silva? Eu vou para os Estados Unidos.
2: Só isso.
0: Estados Unidos da América, diretamente com o nosso Thiago Ramos, ele que é o correspondente internacional da 89, diretamente dos Estados Unidos, para falar conosco sobre tudo o que está acontecendo nos Estados Unidos, toda essa movimentação. Thiago, que vista, hein, Thiago? Que lugar maravilhoso que você está, meu amigo. Que prazer recebê-lo por aqui no 89 Esportes. E a gente sabe que a NBA, né, domina bastante os Estados Unidos, mas a Copa do Mundo também deixa um climinha diferente, né? Seja muito bem-vindo, que prazer recebê-lo no 89 Esportes, Thiago.
3: Boa tarde, Douglas. Boa tarde, Elton. Boa tarde, Dudu. Prazerzão falar com vocês de novo. Nossa quarta Copa aqui por 89. E o clima aqui em Nova York tá maravilhoso, mas eu confesso que eu não me sinto ainda na Copa do Mundo. A gente só vê New York Knicks por aqui. A cidade tá inteira azul e laranja. E alguns poucos brasileiros, alguns escoceses nas ruas, mas ainda não se fala muito em futebol. O clima realmente aqui é de final da NBA. E não é para menos, né? 30 anos que o Knicks não chega, os caras estão aqui, assim, são lojas, restaurantes, mercados, em qualquer lugar na rua, tem faixas, tem cartazes, tem anúncios do Knicks, e a bagunça foi grande aqui nas ruas, viu?
0: Que interessante o que o nosso Thiago fala, né, Elton Carvalho? Porque Copa do Mundo é o maior evento esportivo do futebol, só que lá o basquete é muito forte, então, sim, querendo ou não, mostra um pouquinho também a bolha.
1: Sim, sim. E
0: uma
1: até
0: bolha
1: porque,
0: gigantesca,
1: até claro. Porque, assim, né, como disse o Thiago, né, é uma realidade que a cidade de Nova York não vivia há muito tempo, né? Então acaba também dividindo um pouco as atenções. Amanhã a gente vai ter a estreia da seleção brasileira, que vai acontecer por lá, e talvez tenha o título da NBA pelo Knicks. Então eu nem sei como é que vai ser o comportamento da cidade. Eu queria até que você contasse um pouco mais, viu, Thiago? Primeiro agradecer a tua participação aqui, né? Dizer que é um prazer recebê-lo também aqui no 89 Esportes. Mas que você contasse um pouco assim, porque os brasileiros, eles agitam bastante aí a Times Square com festa, com embaixadinha, enfim, mas você sente assim que esse movimento em relação à Copa e até mesmo, principalmente, ao jogo do Brasil, é por parte mais dos estrangeiros do que dos norte-americanos, hein?
3: Ah, sem dúvida. Os norte-americanos aqui estão muito focados no basquete. A gente vai ver uma festa hoje bonita do Movimento Verde e Amarelo na Times Square. Tá programado um batucaço e um bandeiraço lá. Então hoje acho que começa para valer a Copa aqui pra gente, pros brasileiros principalmente, mas acho que a NBA ofuscou um pouquinho esse início de Copa aqui pros nova-iorquinos, né? Então, acho que a partir de hoje a gente deve começar a sentir. E uma preocupação aqui são os protocolos de segurança, né? Eles são muito rígidos. A gente teve a chance de passar no Madison Square Garden anteontem. Fecharam umas 10 quadras, uns 10 blocos aqui em volta do estádio, do ginásio. E como vai coincidir, né, o jogo do Knicks, apesar de não ser aqui em Manhattan o próximo jogo, eles transmitem em telões, né? Vai coincidir com o jogo do Brasil num horário próximo. Então é uma preocupação aqui a segurança e as políticas da polícia aqui de Manhattan, né?
0: Vai lá, Dudu Silva. Thiago Ramos aqui no 89 Esportes.
2: Thiago, prazerzão falar com você também aí, né? Envolvido no maior evento, né, do mundo, né, que a gente aguarda ansioso a cada 4 anos. Mas assim, a gente tem uma dúvida sempre assim, né? Qual é a nação que invadiu os Estados Unidos, né? Qual é a seleção, o torcedor que está mais empolgado? Tem mais portugueses torcendo pela seleção de Portugal? Os alemães invadiram os Estados Unidos? Ou tem mais brasileiros? Enfim, qual é a seleção que a torcida tomou conta dos principais pontos aí nos Estados Unidos?
3: Bom, vou falar aqui de Nova York, brasileiros sem dúvida, né? Tem muitos brasileiros vivendo aqui e a gente viu muitos brasileiros vindo. Inclusive, um fato curioso, a gente veio há 2 dias, pegou o avião junto com o Zinho, campeão do mundo pela seleção brasileira em 94. Ele vai cobrir a Copa aqui também. Então, a gente viu muitos brasileiros chegando e tem muitos já aqui. Então, sem dúvida, a torcida do Brasil é maior. E em segundo lugar, surpreendentemente, a gente viu bastante escocês aqui. Não esperava por isso, mas a gente cruzou alguns grupos de escoceses.
0: Perfeito.
3: Mas o Brasil é sempre o maior.
0: A gente está vendo que você realmente está num lugar muito bonito. Eu quero saber mais ou menos de localização, a distância que você está dos estádios, se é muito longe, se é perto.
3: Aqui atrás dá para ver, não sei se vocês conseguem ver, tem o Empire State. A gente está em downtown, aqui em Manhattan.
0: Uhum.
3: E vai dar mais ou menos 1 hora até chegar no estádio de New Jersey, no MetLife, né? Eles estão falando aqui que vão fechar muitas ruas, inclusive a Quinta Avenida, que tem uma linha de ônibus que vai levar direto ao estádio. Fecharam os estacionamentos em volta do estádio, então eles não recomendam de forma alguma que se vá de carro. E a gente optou por ir de metrô.
0: Claro.
3: Um pouco mais caro. Eles estavam falando no início da Copa de $150 o passe de volta, no final das contas cobraram 98, o que mesmo assim é muito acima do que é o padrão aqui, que acho que são $12 mais ou menos, se eu não me engano. Mas é a maneira mais rápida, né? A gente vai daqui até a Penn Station, que é onde fica o Madison Square Garden, podemos ir caminhando de metrô e de lá você pega um trem que já vai para New Jersey, né? Então, o transporte vai ser bem organizado, mas como vai ter, de novo, não querendo ser repetitivo, como vai coincidir com a final do Knicks, vai estar um pouco de caos. Então a gente vai chegar bem mais cedo, né? A ideia é que a gente saia 4 horas antes do jogo.
1: Ô, Thiago, eu até ia te fazer uma pergunta justamente sobre essa questão da economia aí, né? Porque, evidente, um evento como esse, com a Copa do Mundo, e coincidindo ainda com uma final de NBA, os custos eles aumentam, né? Seja em termos de transporte, ou até acessos, enfim, aos palcos dos jogos, né? Queria que você nos desse mais ou menos uma noção, assim, será que você consegue já, quanto que está o ingresso, né, aí para a partida da seleção brasileira? Você já tem informação sobre os custos, por exemplo, de bebida? Ah, vou consumir lá um refrigerante ou uma cerveja. Tens essas informações para compartilhar com a gente e dá para a gente a dimensão do quanto que o custo hoje em dia para você participar de um evento como esse?
3: Ingresso tá absurdo, né? A gente viu da final, por exemplo, o ingresso tá 5 vezes o preço do ingresso cobrado no Qatar, o ingresso mais barato, né? Perto de $5,000.
0: Eita.
3: Pro jogo do Brasil, esgotou muito rápido, né? A gente conseguiu encontrar alguns ingressos a partir de $2,000. E aí tem os hospitalities, tem vários tipos de ingresso, né? Então, estão bem mais caros mesmo. No transporte ficou evidente, a gente para pegar um simples táxi daqui para Times Square paga uns $30. O Uber, 60, no mínimo. Então é bem caro mesmo. A melhor alternativa é metrô, né? No caso do transporte. E bebida e comida, eu ainda não tenho os preços oficiais. Amanhã a gente vai saber, vou estar no estádio, eu posso compartilhar melhor com vocês. Mas espero que seja padrão FIFA. Deve ser uns $15 uma cerveja, uma coisa assim. para nós que ganhamos em real, é muito fora da realidade, né? É muito absurdo.
0: Exatamente. Thiago, que prazer recebê-lo por aqui no 89 Esportes. Obrigado por todas as informações. Amanhã tem Brasil e Marrocos. A gente fica tão maluco por causa do Joinville aqui, meu amigo Thiago, que volta e meia a gente solta um Jack, igual o Gabriel falava, o Jack Vôlei. Amanhã tem Brasil e Marrocos e fica a nossa torcida para que o Brasil possa fazer um grande jogo e estrear com o pé direito. Viu, Thiago? Obrigado pela sua participação, meu amigo.
3: Muito obrigado a vocês três. Espero que a gente se fale em breve novamente com uma vitória do Brasil. E é isso, 89 na Copa pelo quarto ano consecutivo.
0: Isso, ninguém segura. Um abraço, Thiago. Coisa linda. É bom bater um papo com quem está lá sentindo a atmosfera, sentindo o clima.
2: Trazendo a realidade.
0: Trazendo a realidade e o que está acontecendo em torno da Copa do Mundo. Engraçada essa história, né, meus amigos, de como o basquete tirou totalmente, segundo ele, o clima de Copa do Mundo que está acontecendo lá.
1: E é isso, assim, cara. A gente, às vezes, né, tem essa percepção em relação aos esportes tradicionais, como o futebol, né? Mas os americanos, eles têm uma paixão tão grande pelos esportes deles, né? Seja o Super Bowl, assim, seja a NBA, a Liga de Beisebol, a Liga de Hockey. E isso se comprova justamente quando os dois estão convivendo, né? Vamos dizer assim, né, Dudu? Porque a Copa do Mundo está convivendo lá com as finais da NBA, justamente em palcos, né, que também vão receber os jogos do Mundial. É legal a gente ter essa percepção, mas também é curioso, né, como eles assim, não dão muita bola para esportes que eles talvez não sejam tão fanáticos quanto o futebol. Né?
2: Eu tento, assim, às vezes, comparar com o Brasil, né? Se a gente tivesse uma Copa do Mundo de basquetebol, né, sendo disputada no Brasil e uma final de um campeonato brasileiro, um exemplo.
1: Sim.
2: Onde seria que daria o maior público, os valores maiores, enfim. Por mais que o Brasil também é apaixonado pela bola pesada, o basquete, mas enfim, futebol é a paixão nacional.
0: É a paixão nacional.
2: Como nos Estados Unidos, o basquete.
1: Mas é isso, assim, né? E eles consideram fantástico. Sempre, né, o Super Bowl como o maior evento do mundo,
2: sim,
1: né?
2: Sim,
1: a
2: sim.
1: Final da NFL, né, do futebol americano como o maior evento do mundo, mas... ainda para nós não faz o menor sentido isso, porque, né, o que a Copa do Mundo desperta de atenção, até tava falando sobre isso lá na CIG hoje, o post mais curtido da história do Instagram é do futebol, é do Messi levantando a taça de campeão mundial, né? Então, mas é curioso ver esse olhar deles, né? Sobre a NBA, a NFL, enfim.
2: E eu acho que também muito, né, vocês que são especialistas, eu acho que o formato que eles conduzem o espetáculo, né? A segurança, o evento, é um show à parte, né?
0: É uma experiência para quem tá lá, né?
2: No jogo do Brasil contra o Panamá, a gente se animou todo porque viu a Ivete Sangalo fazer um show antes do jogo, né?
0: Você se animou vendo a Ivete Sangalo, Elton?
1: Eu não tava por lá, mas o Dudu registrou vários vídeos, né? No seu Instagram, né, Dudu?
2: Sim.
1: Vi alguns vídeos lá.
2: Mas por que você fala nesse tom, assim, um pouco mais alegre, Elton?
1: É, porque foi um belo vídeo.
2: Não, a Ivete Sangalo, exato, né, bateu um bolão.
0: Qual que é a idade da...
2: Bateu um bolão, foi muito bem.
1: Tá interessado, hein, Dudu?
0: Qual que é a idade da Ivete Sangalo?
1: Não sei, mas...
0: Deixa eu ver, a Ivete Sangalo tem 54 anos.
1: É.
0: Tá bem, tá cantando bem pra quem tem 54 anos, né, Dudu?
1: Não, intervalo, vamos?
0: Vamos pro intervalo, mas antes, deixa eu soltar uma senha aqui. Você gosta de álbum da Copa do Mundo, Elton Carvalho?
1: Não há dúvida, já diria José Mira.
0: Deixa eu dar os parabéns publicamente pro Dudu Silva, porque assim, ó, o Dudu completou o álbum dele. Aí eu fui fazer umas trocas, e ele já tava com o álbum completo. Ele falou assim, Dodô, eu só não vou te dar as figurinhas, eu vou trocar, porque as tuas repetidas eu quero doar para as crianças carentes.
1: Ah,
0: então,
1: legal.
0: Nossa, Dudu Silva é nota mil. Ó, nós estamos neste momento com o Seleção 89 no Shopping Miller, no Estádio Miller, né? Que ali onde ficava o Ponto Frio, agora tá...
2: Será que o Elton veio arrumado porque ele achou que era no shopping?
1: Não, maneira alguma.
0: Não. A camisa ia vir mais curta, mostrando mais o braço. Assim, É o seguinte, nós vamos liberar uma senha para você. 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
1: Tá louco.
0: Só passar ali e falar assim, ó, Seleção 89 FM. Falar para Manu.
2: Vai ganhar.
0: Vai ganhar um pacote. Tá, daqui a pouquinho tem a segunda senha e agora tem intervalo. 89 FM. Meio-dia 24. 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
0: 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Gente, falamos de Copa do Mundo, né? Agora nós vamos falar do nosso Joinville Esporte Clube, que está nessa situação melancólica. Rebaixamento para a Série B do Catarinense, eliminação precoce no Campeonato Brasileiro Série D, que começou bem, mas aí foi eliminado na primeira fase, incertezas de um futuro, problemas políticos, né? Todas essas dúvidas, SAF e muito mais. E nós temos alguns jogadores que estão saindo e outros que estão ficando, né, Dudu Silva?
2: É, exatamente. A gente já informou aqui, né, e alguns companheiros de imprensa também informaram, enfim. Joinville não oficializou ainda, né, alguns, mas outros já. Mas o Garrincha, Marcílio Dias, né? João Vitor e Barreto Cascavel. O Higley hoje, né? O Joinville oficializou a volta ao Capivariano. E o Mike também encerrou seu vínculo contratual com o Joinville. O Joinville informou. Os que estão na fila, né? Tomás não fica também, né? O volante Tomás.
1: Que é um jogador que se destacou dentro dessa pobreza do Joinville nos últimos jogos aí.
2: Está à beira, né, de encerramento de contrato, enfim, né? É que como o Joinville deu férias aos atletas, os atletas estão procurando Joinville, né, por ter vínculo, por ter uma outra proposta para que haja o encerramento do contrato. Então o Tomás também, né, e o Iago Dias também, né, são
1: o
2: os
1: Iago
2: dois.
1: Iago tem proposta também, acho que.
2: É.
1: Tem falar proposta. Em asa, acho que isso, né?
2: É que são vários os clubes que às vezes sondam e daí...
0: Daquela sondada,
2: às vezes,
0: né?
2: A gente fala dois, três clubes, o ouvinte pode transparecer que a gente tá dando, né, tiro aleatório, mas não é esse formato que a gente segue. Mas o Iago Dias e o Tomás estão à beira de assinar o contrato e acabar se despedindo também das cores tricolores. Mas atletas que estão à beira de ficar e solicitaram que fiquem, né? O Thiago, né, o goleiro, presumimos que fique, vai ter que ter uma adequação salarial, porque, né?
1: Ele não recebeu a proposta, Dudu? Não soube de...
2: Não recebeu ainda.
0: Não é
2: possível. De fato, não.
1: Chamou atenção isso.
2: Pois só que o salário do Thiago no Joinville é um salário, né? Dentro do target que, né, a diretoria se propôs a pagar, mas um pouco diferente do que eu acho que eles presumam para as Copas Santa Catarina. Mas a dupla de zaga também quer ficar, né, para a Copa Santa Catarina. Guti e Botelho. Os dois queiram ficar. Então aí vai ter que ter uma adequação salarial. Enfim, é isso aí. É um passo para daqui a 20, 30 dias. Mas já levantaram a mão esses dois atletas. Três, né? Thiago, Guti e o Botelho. Para que, né, se tivesse a possibilidade deles ficarem para a Copa Santa Catarina. Outro jogador também que levantou a mão para que ficasse. E a última informação que eu tenho é o Léo Rigo. Léo Rigo também se prontificou a querer ficar no Joinville. Para, né, para jogar a Copa Santa Catarina. Aí a análise é conosco, né? Não sei se o Thiago eu acho que serve para a defesa do Joinville. O Guti e o Botelho, né? Tem que entender. Eu acho que para a Copa Santa Catarina são dois nomes, né? Bem elevado, eu acredito, para o nível que vai ficar. E o Léo Rigo não fez uma boa passagem pelo Joinville. Eu acho que o querer do atleta não é o querer da diretoria, não sei, né? Não sei de que forma a diretoria está analisando isso também. E questionei também, hoje de manhã e ontem, sobre treinador e etc, né? Se estão no mercado, se estão buscando algo. Lógico que estão fazendo estudos, mas o principal é entender quem fica e quem sai para daí desenhar um treinador dentro desse modelo que o Joinville vai fazer as contratações, para não ter que contratar um cara e de um modelo e jogadores de um outro,
0: ou seja,
2: aí acaba, né?
0: O Joinville primeiro está vendo qual será a sua característica de elenco para contratar um treinador baseado nisso, porque muitas vezes já contratou o técnico e deixou ele montar como ele quer.
2: Isso, e assim também um pouquinho tangenciando sobre valores, né? O Joinville estipulou que na Série D do Campeonato Brasileiro ia ter um limite de teto de R$20 mil salário, né?
1: Passou um pouquinho alguns jogadores, né?
2: Minimamente sim, exato. O Thiago é um exemplo. E agora está caminhando para um target de 5, 7 mil para a Copa Santa Catarina, para que o orçamento seja minoritário. Rapaz. Um jogador também, lembrei agora e ia passar despercebido, que tudo indica que fique, é o Pablo Dias, o volante, né? Salário condizente com a Copa Santa Catarina e que fez uma boa entrega e que a diretoria também acredita que possa somar na Copa Santa Catarina. Essas seriam informações do Jack aí.
1: Olha, eu sei que a galera... Torcida do Jack, a galera que tá no chat aí fica pensando Guti, Léo Rigo.
2: Sim.
1: Botelho, Pablo. Só que assim, né? Vamos lá. Pro nível da Copa Santa Catarina, aí é que tá, né? Não são jogadores que atingiram o nível que o Joinville esperava pra Série D do Campeonato Brasileiro. O provável é que o Joinville foi eliminado, um vexame. Mas, pro nível da Copa Santa Catarina, sendo muito honesto.
0: Mas Elton, tudo bem.
1: Talvez a gente devesse fazer uma reformulação que pensasse, inclusive, já na Série B do Campeonato Catarinense do ano que vem.
2: Posso
1: vai lá,
2: expor a minha ideia? Eu iria com Alisson e Vitão, né?
0: É lógico, sabe por quê?
2: O Dudu. Mas o Alisson tem proposta, ok.
1: É que são coisas diferentes.
2: Eu acho que isso daqui a pouco não é...
0: Ô Elton, a gente não tá criticando a pessoa, mas sim o profissional.
1: Sim, sim.
0: Tem jogadores que não acrescentam e tem jogadores que atrapalham. Hoje, pra mim, o Léo Rigo atrapalha. Não é que ele não rende, ele atrapalha.
1: Deixa eu até me expressar melhor aqui. É que, assim, a gente tem que pensar o seguinte, o que, que a gente quer?
2: Sim.
1: O que, que a gente quer? Porque se você for pensar em nível de campeonato, esses três servem pro nível do campeonato. O nível é baixíssimo.
2: Claro.
1: O nível é baixíssimo, gente.
2: Guti é o capitão do
1: Copa clube, Santa Catarina, o nível é super baixo. No passado, o Jack só enfrentou times fracos e chegou na final.
2: Sim, Figueirense.
1: Teve o Criciúma, o Criciúma no meio da campanha, mas o Criciúma tava com o time alternativo também. E o Joinville passou nos pênaltis. Aí o melhorzinho que o Jack pegou tomou uma surra na final, que era o Figueirense. Que nem era tão melhorzinho assim. Então, a gente tem que tentar entender o que se quer nesse campeonato, né? Porque, de novo, repetindo, né? Pra deixar muito claro. Ah, Sim. Se é pelo nível da competição, esses jogadores servem pelo nível que é a Copa Santa Catarina. Mas aí eu tô de acordo com vocês. O Joinville talvez devesse pensar na Série B do catarinense. Talvez pensar em valorizar os seus ativos. Seja o Alisson, seja o Vitão, enfim, qualquer outro. Mas eu, de verdade, já falei essa pergunta várias vezes ao longo da semana e vou repetir aqui. Eu não sei o que a diretoria do GE quer ainda.
2: Sim, mas eu não sei.
0: Mas se for por nível de copinha, você não acredita que, por exemplo, assim, Alisson e Vitão já tá bom, aí pelo menos fica com a experiência do Guti? Escolhe um, pelo menos.
1: Ah, não, claro.
2: Eu pensando formaria um time assim, né? Eu acho que essa é uma receita que tem um pouco de sucesso, né? Mesclar um pouquinho de experiência com a nova SAF, com a base, para que o seu ativo também seja impulsionado, uma venda, enfim. Aí, futebol, né?
0: E vocês perceberam que o Mike, ele passou pelo Joinville, ele não teve oportunidade de jogar na posição dele?
1: Como vários jogadores, né, Dodô? Tô defendendo aqui também, tá? Até porque, né, não se ajudou nesse período que está aqui no Joinville e tal.
0: Sim, sim.
1: Mas alguém viu o Gabriel Paris jogando de volante?
0: Não.
1: Pois é.
0: Só lateral esquerdo. E foi julgado como lateral esquerdo.
1: O cara é volante. Ele jogou só de lateral esquerdo.
2: É que tem alguns
1: esquerdo.
2: Jogadores que o Joinville conseguiu contratar com um valor muito, assim, muito interessante, sabe, pro Campeonato Brasileiro da Série D. Pablo Dias, Dudu, Garrincha, o próprio, né, o Pará já tem um...
1: O Garrincha, ele tá indo pra ir mesmo, não vai e volta, né?
2: Dias, não.
1: É, não é empréstimo, é...
0: Venda.
1: Na verdade, é rescisão de contrato, né?
2: O Cascavel fez uma oferta e ele...
1: Não, é importante até deixar bem claro isso, Dudu, porque esses jogadores todos que estão saindo estão rescindindo o contrato,
2: exatamente.
1: Eles não estão sendo emprestados.
2: Ah,
1: não,
2: tá,
1: não existe a possibilidade de eles voltarem para o Joinville depois de...
2: Rescisão contratual.
1: Perfeito.
2: Para o Joinville isso é uma boa, né? Porque acaba não tendo
0: se acerta
2: salário
0: ali.
2: A pagar, enfim, tudo mais. Tem a saída ali até os dias que trabalhou, mas o restante do contrato ele acaba sendo interrompido, né? Então o Garrincha foi para o Marcelo Dias com um salário maior do que ele ganhava aqui e o Barreto e o João Vitor também.
0: Iago Dias também saindo, alguns
2: Tomás
0: nomes aí.
2: Tomás.
1: Olha, a gente tem, assim, a minha preocupação hoje, honestamente, não é com o elenco que está sendo formado, mas sim quem vai formar esse elenco, porque nem isso a gente sabe.
2: É.
1: A gente não sabe nada.
0: Porque a parte do futebol tá todo mundo saindo, né? Da Silva,
2: Serginho. Da Silva encerraram seus contratos.
1: O da Silva também saiu?
2: Não, perdão.
1: O Hugo Almeida.
2: O Hugo Almeida, perdão. Da Silva não.
1: Da Silva não.
0: Ah, o da Silva segue?
2: O da Silva vai continuar.
1: Pois é, então ele vai ser montar. Ele que vai ter que montar o time.
2: Sim.
1: Mas vai montar com que recurso? Alguém sabe?
0: Ninguém sabe.
1: Ninguém sabe nada.
2: É, um fato legal também da gente elencar, o Joinville tinha dois patrocinadores, isso é um pouco de história, né, que no mundo do futebol é meio normal, né, o time vai se classificar, tem patrocinador que tá à beira de fechado, o time se não se classifica, ele acaba encerrando as possibilidades. Mas eram duas marcas, né, uma já bem atuante na camisa do Joinville, no passado aí, e a outra... É uma empresa joinvilense também, as duas são. E estavam bem à beira de fechar, patrocínios bons para a camisa, duração de 12 meses, durabilidade de 12 meses. Mas enfim, aí esfriou os contatos. E
1: assim.
2: Tem que esperar a volta da Copa Santa Catarina, a formação do elenco novamente, para daí colocar nos holofotes as vendas e tudo mais.
0: Mas
2: eu concordo muito com o Elton, assim, né? As informações elas estão muito assim... calmas, assim, né? O Joinville nem parece que tá passando por essa turbulência. As ações estão, né? Agora, a gente não sabe se nos bastidores está sendo tratado isso. Aí é uma coisa que a gente acaba não sabendo. Mas que, poxa, sei lá.
0: A real é que a gente não aguenta mais sempre começar elenco do zero todos os anos, né?
2: É que quando...
0: Todo ano começa do zero.
2: O Jaiminho Carteiro da SAF acertou na veia. Essas duas empresas mesmo aí que tinham propostas à beira de fechar. Então assim, é que quando é eliminado, Dodô, é complexo, porque é um vendaval que passa dentro do clube, né? O Joinville precisa, né? Não só o Joinville isso aí, qualquer outra equipe que é eliminada numa fase...
1: O problema não foi ser eliminado, porque isso a gente talvez até imaginasse que pudesse acontecer, mas ser eliminado a essa altura
2: depois de
1: tudo
2: sim,
1: que foi feito.
2: Acho que prematuro,
0: que
2: né?
0: Feito,
2: muito prematuro, isso. Muito prematuro.
0: Se tu cai no mata-mata, né, Elton? Beleza, brigou, teve uma noite infeliz, mas você começar tão bem na primeira fase e depois, no segundo turno dessa primeira fase, regredir desse jeito... Não pode ser só culpa do técnico, gente. É salário atrasado, são várias outras coisas.
2: Isso já falou, né? Lógico, isso aí é... Não é só um, né? O Gabriel usa muito essa frase. Não é só um tema que derruba o avião, né? Não é só um problema, são vários. Então, o time de futebol é a mesma coisa. Ele vem dando sinais, né? Quantos jogos a gente comentou aqui que a bola parada não era legal, salário atrasado não estava bem, alimentação no CT, enfim. São N motivos que acabam conjecturando no problema final, né? Atleta que não rende, né? Não se aplica. Enfim, a gente ficou sabendo, assim, bastidores, que a ida para a última rodada tinha um grupo de atletas que estavam super concentrados para o jogo, assim, imbuídos. E tinha um outro grupo de atletas que...
1: É verdade que o Joinville perdeu a mão.
2: Parece que estavam indo para um passeio, sabe? Não estavam indo para uma responsabilidade da tamanho do jogo.
1: O Joinville então, perdeu a mão. É. Essas coisas extra-campo fez o Joinville perder a mão mais uma vez.
2: Sim.
1: É a comparação que eu sempre faço do ano passado. O Barra foi campeão da Série D, gente. Vocês acham que tinha a superioridade assim?
2: Porque, não.
1: Vamos lá. O Barra foi campeão. Ele chegou até o último mata-mata da Série D. O Jack caiu no primeiro. Vocês acham que tinha uma diferença tão grande assim do time do não. Barra pro time do Joinville?
2: Não
1: tinha, gente.
2: Não.
1: Só que o que sustenta o negócio é a parada fora de campo. Não tem como. Não adianta a gente chegar aqui, a gente tá fazendo o programa, 89 Esportes, é líder de audiência, tá tudo funcionando bonitinho. Aí começa. O computador não funciona. O Douglas, o salário atrasou.
0: O fone quebrou.
1: Cara, a gente vai começar a reparar nessas coisas. O trabalho vai começar a diminuir de qualidade.
0: Lógico.
1: Isso mas, é evidente.
2: Eu entendeu? Concordo 99,9% com o Elton, mas o 0,1 que eu não concordo é que essa não é uma receita que dá certo também, entendeu? Não é estando tudo em dia que o resultado tenha certeza que vai aparecer.
0: Mas
2: a probabilidade é muito maior.
0: Mas aí o resultado vai ser ruim pela capacidade de quem você tem que cobrar.
2: Tá.
0: Por exemplo, assim, se a 89 dá todo o suporte, necessário para que nós três aqui trabalhamos, que a gente possa trabalhar bem, é a nossa obrigação trabalhar bem. Só que é o seguinte, a 89 não vai poder me cobrar se meu microfone não pega.
1: Sim, eu acho que eu tô muito nessa com o Dodô.
2: A margem de erro diminui muito.
1: É porque é isso, assim, quando o problema... esses problemas acontecem numa equipe de Série D, a maturidade do jogador é diferente. Condição financeira dele é diferente. Bom, eu não me esqueço, em 2016 o Joinville teve salário atrasado e foi rebaixado para a Série C.
2: A tolerância é muito menor.
1: Perfeito, Dudu. A tolerância é menor.
2: Ponto.
1: Porque daí assim, ó, em 2016 o Joinville foi rebaixado com salários atrasados para a Série C. Sabe quem subiu com salários atrasados? O Avaí.
2: Sim.
1: O Avaí estava com salários atrasados e subiu para a Série A.
2: Sim.
1: Fazendo uma campanha de campeão do retorno. Só que lá tava o Marquinhos, que era um líder.
2: Cognitivo do jogador.
1: Entendeu? O salário era outro, jogadores assim, né? Por mais que atrase o salário, mas ainda tem um...
0: Pezinho de meia.
1: Tem uma condição financeira melhor, entendeu? Então, sabiam que aquilo ali representava a maturidade do jogador, é isso que a gente fala. Sabia que um acesso ia representar muito. Então, isso, na verdade, assim, quanto menor é o nível da equipe no Campeonato Brasileiro, mais essas coisas vão aparecer. E mais também, quem tá bem estruturado vai ter chance de crescer.
2: É que não dá pra gente normalizar que o atraso do salário não influencia no resultado. Cara, o cara que não tá com o seu bolso calibrado, com as suas contas em dia, não tem como, né? Em qualquer circunstância e qualquer atividade que a gente for exercer. É o ganha-pão, é o salário, é a família, são pessoas que dependem daquilo ali, enfim, cara,
1: E só pra
2: gente... uma longa história, o salário interfere sim no resultado.
0: Eu sou muito...
2: é 100%, é 90%, é 30%, aí tem que fazer o dia a dia, mas...
0: Eu sou de acordo com o Diego da Silveira aqui, ó, enquanto tiver essa galera, esquece.
1: Eu acho que o Joinville, assim como a gente falou ali no final do Campeonato Catarinense, ele tem uma questão muito maior que é a política pra resolver agora. Tem que resolver essa questão do estatuto e tem que votar essa questão da SAF aí também. Se vai aprovar, se não vai aprovar. O Joinville não pode começar de novo ano que vem sem essa definição, gente.
2: Sim.
1: Nós precisamos saber o que nós queremos da vida. Até porque, né, como eu já disse várias vezes aqui, a diretoria não sabe o que ela pode fazer pelo Jack. Ela tá 4 anos aí. O que ela sabe que ela pode fazer pelo Jack? Não sabe. O máximo que ela vai poder fazer agora é tentar aprovar essa SAF, que foi ela que trouxe também. O resto, ela não tem mais o que fazer. Ela vai melhorar a base? É claro que não. Ela vai fazer um departamento de futebol brilhar como nunca antes? Não. Não conseguiu em 4 anos, não vai conseguir agora. Ela vai fazer uma gestão de austeridade, que vai deixar o clube com as finanças em dia. Não vai acontecer. Então, assim, a gente precisa dessas definições o quanto antes, principalmente em relação à SAF, se vai ou não vai, se vai vir outra proposta ou não. Enfim, a gente precisa ter clareza sobre isso.
2: A SAF depende do estatuto.
1: Exato.
2: Agora.
1: Por isso que então, esses trâmites políticos têm que andar
2: para
1: a gente poder ter essas definições também.
2: Tem que caminhar para que se enquadre dentro da proposta ou não, para que tenha, né, a Sportec... O estatuto precisa estar caminhando numa mesma linha, se enquadrando, ou melhor dizendo. Isso. Caso sim, ok. Caso não, o jogo começa novamente com outra empresa, enfim, né?
0: Outro prepotente. Perfeito. Proponente. Intervalo. Vai ter bastidor ou Elton Carvalho?
1: Vamos avaliar.
0: Vamos avaliar. Eu gosto do Elton Carvalho.
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0: Meio-dia e 44.
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0: Muito bem, de volta no 89 Esportes, aqui na 89 FM, nesta sexta-feira. Lembrando que nós estamos com o... no Estádio Miller. Desculpa pela minha voz, tô bem gripado, viu, gente? Nós estamos com o Estádio Miller.
1: Tá dormindo muito no sereno, Dudu, não?
0: Não, essa mudança climática,
1: Dudu. É a mudança climática.
0: Olha só, Joinville é o único lugar que quando você vai sair, Dudu Silva, você tem que levar o chinelo e a galocha junto, tem que levar um guarda-chuva e um óculos de sol junto, uma blusa e uma regata. Que você nunca sabe o que vai usar, protetor solar também.
2: Tem amigo meu que leva óculos de sol em evento noturno também.
0: Ou no almoço, né? Sabe aquele almoço de sexta-feira? Você põe o óculos... Opa! Que prazer revê-la!
1: É, e tem amigo nosso que por causa de óculos de sol, né? Teve que botar a mão no bolso, né?
0: E já caiu a casa de muito amigo seu?
1: Tem amigo nosso que por causa de óculos de sol, querido... É, ele teve que... Sabe aquela continha poupança?
0: É. Dividiu tudo. Rapaz, recomeçar elenco já é ruim, imagina a vida. Eu não aguento, Dudu. Ai, bom demais.
2: É difícil, cara.
0: Falando de Copa do Mundo, gente, nós temos mais dois jogos hoje, tá? Dessa... Nós temos Canadá e Bósnia, às 4 horas da tarde, e às 10 tem um joguinho... Pô, legal. Estados Unidos e Paraguai.
2: É, esses dois jogos marcam a abertura da Copa nos outros países, né?
0: É.
2: Canadá, né? Cidade, é, país sede. E nos Estados Unidos, evidente, também país sede. Esse Estados Unidos e Paraguai é um joguinho bom, hein?
0: Opa. Gostoso de assistir.
2: Depois do dia dos namorados, Dudu? Jantou, já tudo em dia.
0: Aí... Ou vai ter amigo que vai perder
1: que
0: o primeiro tempo, né?
1: Tudo em dia.
2: Do... Tudo em dia é o jantar, né? A comemoração, a celebração.
1: É, mas também não adianta fazer o ano inteiro ruim e querer hoje, né?
2: É, calma, tem muita gente. Herói, não, né? Tem que calma, fazer a semana calma. Bem já, né?
1: Dia dos namorados precisa semana ser bem. Todos os dias.
2: Exatamente.
1: Não só hoje. Né?
0: Ô, Dudu.
1: Não adianta hoje querer fazer glamour. Não, custa fazer todo dia.

0: Ei, né, cara? Tem uns caras que estão botando lance de perna aí na academia também agora? Rapaz,
1: sim.
2: Voltaram.
0: Da equipe?
3: O vale Jonathan Marques, depois que ganhou o tênis novo dele, só posta foto do pé. Agora treinando aqui, andando, tocando.
0: É o tênis. Olha, já apareceu ali, já. Calmaria ali, ó. Falou no homem, ele veio, viu?
3: Grande Jonathan Marques. O tênis maravilhoso, tá? É? Bonito, bonito, ganhou da esposa. Esse é meu garoto. Olha só, gente, eu quero saber o palpite de vocês pra Canadá e Bósnia.
0: Pô, acho que eu vou na Bósnia. O Canadá...
3: Pô... Ontem tu foi na Tcheca, né? Ou não? Contra a Coreia?
0: Pior que num bolão lá, minha esposa pediu. Tem um bolão aqui da empresa? Dá um palpite.
3: Já errou o primeiro.
0: Já comecei já errando. Já começamos bem já. Eu postei na Tcheca, botei 2-1. Quando a Tcheca fez 2-1 no jogo, eu falei, caramba, vou cravar. Daí anularam o gol da Coreia do Sul. Pronto. Isso. Mas eu acho que, pô, se a gente for lembrar, a Bósnia eliminou a Itália, né?
3: Rapaz, verdade.
0: Então eu acho que Bósnia. Eu iria na Bósnia.
2: Eu vou de empate.
0: É um bom palpite também.
3: Eu vou de Canadá.
0: Ficamos divididos.
3: Ótimo. Estados Unidos e Paraguai. Eu acho que vai ser unânime, né?
0: Você acha?
3: Não sei não. Vocês não vão nos Estados Unidos?
0: Não.
3: Não?
0: Eu iria no Paraguai.
3: O Dudu vai de empate, vai ser a mesma coisa.
2: Olha.
3: Sério? É a
2: estreia de Copa, sabe?
3: Meu Deus, aquela empolgação.
2: Começa assim, fervorosa. Por mais que a gente leia, busque informações, tipo, cara...
0: É que é muito... Cara,
2: os Estados Unidos jogam em casa, apoio da torcida, como foi o México.
3: Conta,
2: eu acho que o México muito condiz, porque foi o primeiro jogo que ele ganhou nesse formato. Torcida toda, cantando hino, alegria.
0: O jogo contra a Coreia do Sul agora na próxima rodada já vai ser outra
2: aí parada, já né? Pega um, né, um osso duro de rua, enfim. Mas
0: é que esses jogos, assim, também, de primeira rodada, vai ter um... Acho que tem dois jogos, resumindo assim, né? A gente tem tanto jogo também agora, né?
2: Sim.
0: Na Copa do Mundo. Mas acho que tem dois jogos assim que a gente talvez não tenha a menor noção do que possa acontecer. Pela tradição, vamos dizer assim, e qualidade das equipes. Um é do próprio Brasil. Acho que Brasil e Marrocos, pra nós brasileiros, vai chamar a atenção, mas acho que o mundo inteiro vai estar de olho nesse jogo. Porque Marrocos, quarto colocado na última Copa do Mundo.
2: 27 jogos, sim.
0: Pois é. E a seleção brasileira dispensa comentários. Então é um jogo assim que, opa, peraí. O Brasil não tá jogando contra um qualquer aí, não. Vai ser um jogo interessante de se ver.
2: Até pela postura que o Brasil vai jogar, né? Não sei, a gente tá bastante...
3: E esse grupo, pra mim, a decisão vai saber entre Brasil e Marrocos quem classifica em primeiro e quem se classifica em segundo.
0: E o outro jogo que eu já olhei ali também vai ser bom é Inglaterra e Croácia também na primeira rodada. Poxa vida. Esse aí, cara...
2: Jogaço.
0: A Inglaterra, né...
3: 1-0 pra Inglaterra.
0: Aquela de ainda sempre, né, tentar voltar a ser campeã, desde 66 não ganha. E a Croácia é uma equipe que foi a semifinal na última Copa, foi a final na penúltima Copa. É uma equipe que está mais envelhecida, fez até um amistoso agora, a gente comentou aqui contra a Bélgica, mas ainda tem lá uns caras que
3: dão conta.
0: Tem que ficar atento, né?
3: Meu Deus, Copa do Mundo é bom demais. Dudu Silva, que prazer recebê-lo por aqui. Amanhã você estará no 89 Esportes, né?
2: Não há dúvida. Se a gente achar o Gabriel, né? Manda mensagem, como assim? Não responde.
0: Tá sumido?
2: Ah,
0: é mesmo? É. Hoje? Hoje, não, sexta, pode sumir hoje.
2: É que abriu o sol, ele sumiu. Não.
0: Meteu o óculos,
2: tava,
0: né?
2: Chovendo.
3: Eu vou falar o que
2: ele é... não é o nosso amigo do óculos.
0: Tá? Ah, não, é importante deixar ele, claro. Não, é evidente. Não.
2: É um outro.
0: É um outro.
2: É um outro o que usa a camisa com faixa, assim, sabe? Um negócio assim. É ele mesmo.
3: Vamos todos cantar de coração.
2: É ele que se complicou no óculos.
3: Aí. Ah, entendi. Ô, Dudu.
2: Ele que se complicou.
3: O que tem de convenção toda sexta-feira também é brincadeira, né?
2: É, mas você também foi, né, Dudu?
3: Mas aí, eu provei. Ó,
0: pronto.
2: Não sei.
3: Tem que eu ver. Provei. E foi sábado e domingo, e levei família.
2: Não, aí sim, ó. Aí, Dudu. Boa.
3: Um abraço pra você, Dudu.
2: Um abraço. Esse
0: fim de semana tem primeira hora.
2: Poxa, eu pensei que você ia pular.
3: Quem que é Cercos enfrenta?
2: Cercos...
3: Panágua. Grande jogo.
2: Fora de casa.
3: Ah, Ponte Preta tá um tapete, viu?
2: Não vai ser no Ponte Preta. Vai ser no Ademar Garcia,
3: Nova Joinville?
2: Nova Joinville.
3: Campo bom também.
2: Campo bom, né? Grande, enfim.
3: O problema é que tá chovendo o dia inteiro. Mais
2: uma promessa de um grande duelo.
0: Não, mas a rodada tá mantida, né, Dudu?
2: Até então, sim.
3: Não, eu digo pela qualidade do gramado, que fica um pouquinho prejudicado por causa da chuva.
0: Só pra gente não deixar de falar da rodada, então, ó. Nesse sábado já, né? 3h15 da tarde, Piraberaba e ACM Estacaville, lá no Oscar Castelo.
2: Piraberaba perdeu na estreia e a ACM venceu.
0: Exato. Depois, o América... Teria um amigo que eu falaria isso, mas hoje em dia ele não pode mais. Nosso América.
3: Sim.
0: Contra o Palmeiras.
2: Tem um amigo teu que não pode mais falar isso.
0: Exatamente.
2: América e Palmeiras.
0: Caxias e Sérgio.
2: Palmeiras perdeu na estreia e o América venceu.

0: O jogo do Caxias contra a Sérbia também é neste sábado, 3h15 da tarde.
1: Caxias venceu e a Sérbia venceu.
0: Aí, dois ó. Palcos bem tradicionais recebendo
1: Legal.
0: Jogos nesse fim de semana, né? O Estádio Olímpico Sadala Minganem, no sábado, às 3h15. E o Estádio Ernesto Chileno Sobrinho também no sábado. Caxias e Sérbia aqui.
1: Ah, promessa de grande jogo, né?
0: É. Domingo daí, Paraguai e Secos, como disse o Dudu, às 10h15.
1: Os dois perderam na estreia.
0: Isso. Serrana e Pará, 3h15.
1: Pará venceu e a Serrana perdeu na estreia.
0: E NB e Aviação também, 3h15.
1: A Aviação é líder, venceu de 5 a 0 e o NB perdeu um
0: É
1: duelo
0: legal.
1: regional para a Sérvia por 3 a 2.
0: É legal ver de novo, né? Agora que a gente tá voltando até a primeira onda, ter o América, ter a
1: Ah, é
0: Serrana,
1: legal, né?
0: ter o
1: Legal.
0: Palmeiras, né?
2: E
0: Equipes tradicionais, assim.
2: posso falar uma coisa? A primeirona vai ter muito mais prestígio com o Jack sem calendário.
1: Ah, sim. É
0: É, isso
1: normal
0: é
1: isso,
0: uma
1: na
0: coisa que
1: verdade, né?
0: acontece
1: É,
0: mesmo.
1: na cidade, em
2: É
1: todo,
2: isso.
1: né?
2: Ô, Elton, um abraço para você, meu amigo. Bom
0: Valeu,
2: final de
0: gente.
2: semana.
0: Bom fim de semana. Segunda-feira estamos aí para falar da estreia da seleção brasileira.
2: Com certeza, porque tá chegando a nossa Desarrate com Tarde, Papo e Música.

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3: Meio-dia e 59.
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18: O Saltare Centro de Dança foi inaugurado em julho de 2018, depois que o governo do estado concedeu o uso do imóvel. Talvez você se lembre que, antes disso, a parte histórica da Escola Germano Tim ficou fechada por 12 anos. O Instituto Festival de Dança promoveu o restauro e a reforma da antiga escola. De segunda a sexta-feira, crianças e adolescentes de escolas municipais de Joinville participam de um contraturno escolar no período da tarde e idosos fazem aulas de dança do programa Movimento 60+, tudo gratuitamente. Além disso, é no Saltare Centro de Dança que acontece um projeto de formação de bailarinos profissionais com jovens de 18 a 25 anos que recebem bolsa mensal para se dedicarem às aulas e aos ensaios. Quer conhecer o Saltare Centro de Dança? Vai lá, ele fica na rua Orestes Guimarães, número 406, no bairro América, bem do lado do prédio da atual Escola de Educação Básica Professor Germano Tim. 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
19: Boa tarde, Joinville! É sexta-feira, 12 de junho, dia dos namorados. Sol na nossa cidade, 22 graus.

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3: Seja bem-vindo a mais uma edição do TPM Tarde Pop e Música. Que tarde maravilhosa. Gente, o sol abriu mesmo, hein? Quem diria por essa manhã que estava, jamais você ia dizer que o sol ia aparecer. Não é mesmo? E você aqui, ó, com TPM nesse Dia dos Namorados, hein? O que, que vai fazer hoje, hein? Tá tudo combinado já? Hã? Sua participação. Sua participação é através do nosso WhatsApp e é esse aqui.
4: WhatsApp!
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1: 89 FM, 1:20.
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3: 89 FM, João Vilense, de verdade, você... Gente, você não. Hoje é o seu aniversário, é um dia muito especial. Hoje é dia dos namorados. Você que tem companheiro e tá fazendo aniversário hoje, gente, é uma data maravilhosa. E numa sexta-feira ainda, nossa, é muito romântico. Parabéns pra você nessa data querida, viu? Mas você sabia que os nascidos hoje, no dia 12 de junho, une o brilhantismo de Gêmeos e a mente afiada de Virgem. É inteligente, dinâmico, incansável. Você odeia a rotina e prefere uma vida em constante movimento. É um bicho carpinteiro. Sincero e muito comunicativo, você fala exatamente o que pensa. No amor, gente, lá vem de novo, a inconstância. É o seu maior desafio. Você cansa rápido demais de alguém. Sossega! Parabéns pra você nessa data, querida.
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3: Cadeira cativa com Zé Neto e Cristiano. Boa tarde pra você.
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0: 89 FM, Joinvilense de Verdade, Apocalipse com Gustavo Mioto e Arranhão com Henrique Juliano. E a sua participação?
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0: 991210089. E tem presente pra você. Quando a gente fala de presente, a gente fala de quê? 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É Fred Pneus. Fred Pneus no Iriú, é Fred Pneus no Guanabara, é Fred Pneus no centro, isso mesmo, e Bairro América. Pra você, tá afim? Então bora lá, hashtag Fred Pneus. Não esquece de colocar o seu nome e também o seu bairro, que é muito importante. Temos aqui também um par de ingressos para o Pagode Chique. Aquele pagode, gente, vai acontecer só mês que vem, certo? Mas já pensou ganhar ele hoje, no Dia dos Namorados? E dizer assim, ó, eu sei que o Dia dos Namorados é hoje, e esse presente aqui a gente só vai consumá-lo, né, no dia 4 do próximo mês. Mas não tem problema não, importante que a gente ganhou hoje. Hoje é dia dos namorados e a gente vai curtir um Boca Louca no Joinville Square Garden no dia 4 de julho. Isso mesmo, um dos grandes nomes do pagode, viu? Boca Louca, responsável por trilhar histórias, marcar momentos, embalar gerações inteiras. Então já sabe, hashtag Pagode Chique, esse é o presentão para o Dia dos Namorados. Vamos lá. Hashtag Pagode Chique, seu nome e também o seu bairro. E boa sorte pra você.

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2: 89 FM, 1h41.
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12: 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Vamos fazer o seguinte agora, a gente vai falar agora de... Deixa eu dar uma olhada aqui. É a nossa caixa misteriosa. A nossa caixa misteriosa hoje, ela vai ter... Nós vamos fazer hoje o nosso sorteio antes, bem antes, tá? Às 2h30. Por quê? Porque quem receber esse presentão hoje, a gente precisa passar todos os dados para que essa pessoa vá fazer a sua festa amanhã, assistir o jogo, né? Brasil, amanhã é o debut do Brasil na Copa. Então, o que que acontece? Você vai à tarde lá assistir no Square Garden, lá no Pagodinho de Sábado, a partir das 7 já começa as bandas. Óbvio que o jogo é antes desse horário, né? Acho que é às 4h, 4h e pouca, não é isso, mais ou menos? Eu não sei exatamente o horário, tá, gente? Vou ser bem sincera pra vocês. Mas é às 4, acho que é às 4 horas da tarde. Então, assim, o jogo começa, você já vai estar lá, tudo certinho, festejando com a galera no Pagodinho de Sábado. Lembrando que o presentão da Caixa Misteriosa, sim, é um presentão pra você. E mais 5 convidados seus. Isso mesmo, são 3 pares de ingressos para o Pagodinho de Sábado de estreia do Brasil na Copa Mundial 2026. Então, já digo, vai ter um telão do jogo ao vivo, e aí depois, ó, muita música pra você a partir das 7 da noite no Joinville Square Garden. Vamos fazer assim, ó, eu vou dar a primeira dica, dica 1 e a dica 2, depois eu vou dar a dica 3 e a dica 4, então você, ó, já fica preparado, porque às 2h20 eu já vou dizer quem levou esse presentão da Caixa Misteriosa. Vamos lá, então?
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12: Eu passo o dia, eu passo a vida inteira correndo, mas nunca saio do lugar onde fui colocado. Se eu parar de correr, quem está comigo também não chega a lugar nenhum. Segunda dica. Meu corpo é forte, pesado, de borracha. Mas o que me mantém firme de verdade é o vento que guardo do lado de dentro. Você sabe quem eu sou? 991210089. Boa sorte pra você.
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7: Hoje é banda sem moderação, meu filho. 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
1: 89 FM, Joinvilense de verdade. Você curtiu aqui com a gente, acostumou o errado com Davi Quaresma e agora a gente vai para a Caixa Misteriosa novamente. Lembrando que a nossa Caixa Misteriosa hoje, ela vai ser sorteada às 2h30. Daqui a pouquinho, na verdade, 2h20. 2h20 a gente já vai sorteá-la. Valendo 3 pares de ingressos para você, mais 5 acompanhantes para o pagodinho de sábado de estreia do Brasil na Copa Mundial 2026. Gente, vai ser lá no Joinville Square Garden. Vai ter um telão ao vivo passando o jogo do Brasil. A partir das 7 começa a pagodeira. É isso mesmo. Começa lá o show às 7 da noite. Mas antes, é óbvio que você vai estar lá curtindo a Copa 2026 aí com o Brasil em campo. Vamos fazer o seguinte, então? Terceira e quarta dica.
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1: Trabalho em equipe. Detesto pregos e morro de medo de buracos. Dica 4. Quando fico velho, fico careca e preciso ser trocado. Trabalho em equipe, detesto pregos e morro de medo de buracos. Quando fico velho, fico careca e preciso ser trocado. Você sabe quem eu sou? 991210089, conta pra gente.
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2: 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E chegando pra você agora, ele, Rafinha Oliveira. Boa tarde, Rafinha. Conta pra gente onde você está.
8: Salve, salve, Diza! Salve, salve, amigos da 89 FM. Começa a partir de agora mais uma Super Blitz da Rádio Joinvilense de verdade. 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E agora você segue ligado, curtindo o somzão, na sua 89 FM. A rádio joinvilense de verdade. Valeu, Diza!
2: Valeu, Rafinha!
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5: A nossa segurança em primeiro lugar e com o que há de mais moderno em planejamento contra desastre. A Defesa Civil de Joinville participou nessa semana do curso de gestão estratégica e resposta a desastres municipais, promovido pelo governo do estado em São Bento do Sul. Durante 2 dias de imersão intensa, as equipes do nosso município receberam atualizações cruciais sobre liberação rápida de ajuda humanitária, decretação de emergências e controle de suprimentos. O treinamento terminou com um grande simulado prático, onde Joinville ajudou a desenhar planos de socorro imediato contra inundações, deslizamentos de terra e até a passagem de tornados. É a Prefeitura investindo na qualificação dos nossos agentes para garantir respostas rápidas e salvar vidas nos momentos de crise. 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Sua tarde tem nome, é TPM, Tarde Papo e Música, nesse Dia dos Namorados, viu? Ai, que delícia! Sou Disa Hate.
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5: Arroba Tentação.
8: Não precisa de contato físico, meu amigo.
9: Começa nas conversas apagadas, reagidas no Instagram com uma segunda intenção.

0: 89 FM, João e Vilense de verdade, cama de solteiro pra você com Israel e Rodolfo.
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0: E agora a gente vai descobrir o que há dentro desta caixa misteriosa e sortear alguém que vai levar 3 pares de ingresso aí para o pagodinho de sábado que vai acontecer amanhã na estreia da Copa 2026 aí do Brasil. Nessa Copa vai ter telão aí do jogo acontecendo, vai rolar muita diversão pra você. Uma noite incrível no Joinville Square Garden. Vamos lá então, primeira, segunda, terceira e quarta dica e a gente já vai descobrir então o que tem, certo? Vamos lá, a primeira dica foi: eu passo a vida inteira correndo, mas nunca saio do lugar onde fui colocado. Se eu parar de correr, quem está comigo também não chega a lugar nenhum. Muita gente não descobriu aí, tá? Meu corpo é forte, pesado e de borracha, mas o que me mantém firme de verdade é o vento que guardo do lado de dentro. Nessa segunda dica, sim, já teve gente que acertou. Na terceira, trabalho em equipe. Detesto pregos e morro de medo de buracos. Nessa, com certeza, mais gente ainda acertou. E na quarta, gente, foi de bandeja, né? Quando fico velho, fico careca e preciso ser trocado. É, você respondeu o pneu? Foi? Então você acertou e você tá na nossa lista, tá bom? Vamos lá então para o nosso sorteio. Quem levou o presentão? Peraí que chegou aqui. Vanessa do bairro Nova Brasília. Parabéns a Vanessa. Do finalzinho 7875. Parabéns, Vanessa, nós vamos entrar em contato com você, vamos pegar agora todos os seus dados e ó, e a gente já vai poder fazer esse trâmite direitinho e entregar seu presente, tá bom, Vanessa? Obrigada, obrigada pela participação, obrigada pela sintonia e lembrando, gente, sempre é muito, muito importante que você coloque o seu nome e o seu bairro aqui com a gente, tá bom? A gente vai para um rápido intervalo e tá chegando para você também a pancada da semana. 89
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0: 89 FM, 2:21.
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0: Sol entre nuvens em Joinville, 22 graus.
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0: E chegando novamente por aqui, ele, Rafinha Oliveira, diretamente da TIM.
10: É isso mesmo, Diza. 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
0: Valeu, Rafinha.
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0: 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Arthur Falque Rosa. 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
0: 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Caipira Eu Sou é o mais novo lançamento de Chitãozinho e Chororó, em parceria com a revelação Traia Véia. Lançada na última semana, a letra bate no peito com orgulho para dizer que ser caipira é uma identidade de valor, exaltando as origens, a simplicidade, o sotaque e o amor à terra. Está no ar Caipira Eu Sou com Chitãozinho e Chororó.
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0: sertanejo ao pagode, a número 1 de Joinville tá com você. 89 FM Joinvilense de verdade, cachaceiro foi com Ana Castela. E ó, champanhe com menos é mais aqui pra você. Bora Splash, Felipe Araújo e a participação de Luan Pereira. E a sua participação é assim, ó.
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0: E nós temos presente aqui da Fred Pneus. 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Nossa, maravilha, fechou, ó. 10 com 3 estrelinhas, tá participando do sorteio. 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
1: 89 FM, 2:39.
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1: Sol entre nuvens em Joinville, 22 graus.
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0: 89 FM, Joinvilense, de verdade, previsão do tempo chegando para você para hoje e amanhã. Gente, é sol à tarde, entre muitas nuvens, a máxima chegou até 24 graus, mas mantém o guarda-chuva por perto, viu? Porque as pancadas de chuva continuam até a noite. Mas amanhã, atenção aí para o nosso alerta meteorológico de boa notícia para o sabadão. Amanhã o tempo vira de vez e a chuva dá aquela folga total. O sábado será de sol com algumas nuvens e máxima de 22 graus. À noite o céu ganha mais nuvens, mas o tempo segue firme aí para o seu rolê de sábado à noite. Previsão do tempo é com a 89 FM.
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0: Três batidas, Guilherme Benuto. Boa tarde.
2: Coitado.
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89 FM, Joinville, de verdade aqui pra você, lelele. E tá combinado com João Neto e Frederico aqui pra você. Ó, e os dias vão, aí foi com Maria Cecília e Rodolfo pra você. Isso mesmo, tem música, tem prêmio pra você e tem aquele pagode chique que vai acontecer no dia 4 de julho no Joinville Square Garden, no palco, gente, é boca louca. Um grande nome aí do pagode, responsável por trilhar história, marcar momentos, embalar gerações inteiras. Você sabe, você que gosta de pagode, sabe do que eu tô falando, tá afim? Hashtag pagode chique, envia pro nosso WhatsApp. Não esquece de colocar o seu nome e seu bairro, viu? É bem importante.

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4: 89 FM, 3 e 1.
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4: Uma evolução tecnológica de peso aí para garantir a máxima qualidade de água que chega a nossas torneiras. A Companhia Águas de Joinville concluiu a instalação da estrutura definitiva de aplicação de carvão ativado em pó na estação de tratamento do Cubatão. E o sistema já estreou nessa semana para combater alterações naturais de gosto e odor terroso causado por micro-organismos do rio. A companhia tratou mais de 200 milhões de litros de água usando 7 toneladas de carvão. A empresa reforça que essa oscilação no cheiro e no gosto é um fenômeno natural do rio e não traz nenhum risco à saúde. Com o novo maquinário pesado, que inclui pontes rolantes, tanques misturadores, os compostos orgânicos são filtrados e eliminados 100% antes da água ir para a rede. É Joinville investindo em saneamento com segurança total. 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TPM Tarde, Papo e Música, seja sempre bem-vindo. Você está aqui, ó, na melhor.
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4: Lembrança boa, trai a véia. Boa tarde pra você.

0: Eu te amo, São Paulo!
1: Coisa linda!
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0: Quem sabe, olha, quem é daqui, na verdade, quem é daqui sabe que o melhor som tá na rádio mais ouvida. 89 FM, Joinvilense, de verdade, Simone e Simari, que saudade, né? Quando o mel é bom e refém com Gustavo Lima e Número Chato com Léo Balbinotti aqui pra você. 991210089, aproveita, salve esse número no seu celular, coloca lá, Joinvilense de verdade, porque através deste número você vai sim participar de toda a nossa programação, certo? Também tem o nosso Instagram, @89FMJoinville, lá você participa de grandes promoções, exatamente, vai lá, verifica tudo certinho, tem sempre algo muito bom te esperando, tá bom? 991210089, @89FM Joinville. 89FM.
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0: 89FM, 3:21.
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0: E voltando por aqui novamente ele, Rafinha Oliveira, diretamente da TIM. Rafinha, conta pra gente, vai.
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0: 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O desespero de um filho e o heroísmo de uma vizinha desconhecida operaram um verdadeiro milagre na calada da noite. Passava das 3 horas da manhã de sábado quando a moradora M. Pai foi acordada pelo som estridente do interfone. Ao checar a câmera de segurança, ela viu um garotinho de apenas 12 anos chorando e implorando por socorro, dizendo que o pai estava desacordado. Sem pensar duas vezes, M pulou da cama e correu com o menino até a casa da família. Lá dentro, diante de um homem sofrendo um ataque cardíaco, ela manteve o sangue frio, ligou para o serviço de emergência, seguindo as instruções pelo telefone, aplicou as manobras de RCP, que é a ressuscitação cardiopulmonar. Foram minutos de pura tensão que mantiveram ali o coração daquele pai batendo até a chegada dos paramédicos. Um gesto destemido que salvou uma vida e mudou o destino aí de uma família. Para essa notícia, gente, eu dou um super like.
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0: Muito estranho.
8: Alô, Goiás.

0: É você na sintonia da mais ouvida, 89 FM, Joinvilense de verdade. Já vai sabendo com o Fernando Sorocaba. E brincar de ser feliz com Gustavo Mioto e 10% com Maiara e Maraísa aqui pra você.
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0: Vamos mandar beijo? Quero mandar um beijo todo especial pra você, minha queridíssima. Vamos lá. Deixa eu só dar uma olhada. Beijo pra você, Josi. Beijo pra você, Josi. A Josiane dos Santos, Marcon, lá do Jardim Paraíso. Beijo pra você, minha querida. Obrigada pela sua participação. Obrigada mesmo, tá? Pela sua sintonia. Um beijo todo especial também pra Raíssa. E a Raíssa, gostaria de mandar um feliz aniversário pra amiga Cássia Lima. Cássia, feliz aniversário pra você, tá bom? Se der tudo certo, eu vou encaixar aqui a música pra você, que é o Meteoro, Meteoro da Paixão, viu? De Luan Santana. Tá bom? Beijo pra você, Cássia Lima. É um beijo todo especial aí da Raíssa, sua amiga. A Raíssa dos Santos, finalzinho 92-29. Um beijo também todo especial pra ele, o Júlio César. Gente, o Júlio César eu conheço. Beijo pra você, Júlio. Um beijo também todo especial aqui pra Cirlei Lucindônio Melo, do bairro Glória. Beijo. É o Cirlei, não é? Acho que não é a Cirlei, é o Cirlei. Beijo pra você, 5528, é o seu telefone. José Luiz Lemos, que tá sempre aqui com a gente, do Jardim Paraíso. Beijo pra você, meu queridíssimo. Beijo também todo especial pra Tati. A Tati lá do Morro do Meio, do final 9214. É você mesmo, minha querida. Um beijo todo especial pra Gabriele, do Vila Nova, que também tá aqui com a gente, finalzinho 9097. Beijo pra você. Um beijo todo especial pra você, Sol. Era só o que me faltava. E Tinga! Beijo pra você, tá? E um beijo também todo maravilhoso pra você aqui. Deixa eu ver. Marcos Antônio Fernandes, do Vila Nova. Gente, adoro, viu? Vila Novas em peso. Vila Nova em peso aqui com a gente. Beijo, Vila Nova. O aventureiro também, hein? Aventureiro e Vila Nova aqui, ó. Chove. Beijo pra todos. 991210089. Vai lá. Opa, que até engasguei agora. 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Não, é dia 4 do próximo mês. 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
0: 89 FM, 3:43.
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0: Sol entre nuvens em Joinville, 23 graus.
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0: E chegando novamente ele por aqui. Gente, mas que tarde você tá, hein? Meu querido, você tá que tá, hein? Vai lá, Rafinha, conta pra gente.
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0: Valeu, Rafinha. 89
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0: 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E chegando por aqui, Foca na Fofoca comigo, Dias Arreite, pra deixar sua sexta-feira muito mais fofoqueira.
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0: Bora lá então, gente, para nessa fofoca. A gente sabe que aí a Copa já começou, mas tem gente que não vai curtir a Copa. Isso mesmo, e para tudo que o desabafo de Selton Mello está dividindo o país em plena Copa, gente. Que é isso? O ator e diretor soltou o verbo aí nas redes sociais e confessou que tem zero interesse no Mundial. Ele mandou a real, viu? Dizendo que para ele o futebol parou lá na era do Ronaldinho Gaúcho, do Adriano e do Ronaldo Fenômeno. Você acha também? O Celto foi categórico. Disse que hoje em dia os jogadores não têm mais amor pela camisa, nem paixão em defender o país. E perguntou lá nas redes sociais se alguém tinha mais esse sentimento. Aí veio os especialistas, né, gente? Que daí os especialistas entram aí no jogo, né? Pra dizer por que o Selton Mello está sentindo isso e por que que muitas pessoas sentem a mesma coisa. Os especialistas afirmam que esse ranço não é só dele. e que o sumiço de identificação com o público é real por causa do excesso de ostentação por parte aí dos jogadores. A internet pegou fogo entre os torcedores do Hexa e a galera que concorda com ele em gênero, número e grau. Outra pessoa que também disse que não quer nem saber de Copa, e essa sim, gente, vai fazer muita diferença aí na sua vida, hein, bonitinho? Vai fazer diferença na sua vida, porque quando o Brasil marcar um gol, você vai pensar, Luana Piovani não está neste momento torcendo pelo Brasil. Sim, Luana Piovani não está nem aí para o Brasil. Que coisa mais triste. Você curtiu Foca na Fofoca comigo, diz a rede.
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0: Faz tempo, hein? Sangue de Gelo com Leonardo.

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Joinvilense de verdade foi vira-lata caramelo com Zé Neto e Cristiano e Sinais com Luan Santana e Sangue de Gelo. Gente, que esse bloco foi, olha, foi uma ida ao tempo aí, porque vira-lata caramelo já faz tempinho, né? E Sangue de Gelo também, e adorei. 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
1: 89 FM 4 e 2.
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1: A nossa cidade é a nossa casa e cuidar dela é uma missão de todos nós. A Prefeitura de Joinville lançou a convocação para o próximo grande mutirão comunitário contra a pichação na região central. A ação acontece na quinta-feira da semana que vem, dia 18 de junho, a partir das 5h30 da tarde. Se você quer colocar a mão na massa e ajudar a pintar e revitalizar a paisagem urbana do nosso centro histórico, o prazo para se inscrever como voluntário no site da Prefeitura vai até o meio-dia da próxima terça-feira. Pegue seu rolo de pintura, junte-se aos vizinhos e ajude a deixar Joinville ainda mais bonita, limpa, acolhedora para todo mundo. 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
1: Tá chegando pra você a versão brasileira. É aquela música sua preferida ou conhecida, não sei, que você adora em outro idioma.

Na versão brasileira de hoje, temos a cantora norte-americana Kelly Clarkson cantando Breakaway, de 2004. A letra mostra o desejo de deixar uma cidade pequena para enfrentar o desconhecido, provando que é preciso vencer o medo para realizar os sonhos. Opa, aí na nossa versão brasileira, hein? Sabe quem tá vindo aqui? É ela, Vanessa Camargo, com a música Não Desisto, de 2005.

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0: jeito, viu?
1: Não tem outro jeito.
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1: 89 FM, João Vilense de verdade, gerente da Sicredi. É nós fazer para papá. E Credo em Cruz, Ave Maria, isso mesmo, 991210089, daqui a pouquinho a gente volta com muito mais pra você.
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1: 89 FM, 4h23.
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1: Sol em Joinville, 22 graus.
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5: 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Se você estava precisando daquele empurrãozinho ali para espantar a preguiça e começar a se movimentar, prepare o coração para conhecer o seu Antônio Medeiros. Isso mesmo, ele tem 102 anos de idade. Esse aposentado esbanja uma vitalidade que deixa muito jovem, ó, no chinelo. De segunda a sexta, a rotina dele começa antes do sol nascer. Ele acorda de madrugada, cuida da própria casa, sem depender de ninguém, hein? Pega o carro e dirige sozinho até a academia em Bauru, no interior de Paulista. Lá, sob a supervisão de um educador físico, né, o personal, ele puxa peso nos aparelhos com um foco muito claro: preservar a força e a independência para o dia a dia. São 102 anos de pura disposição, autonomia e prova viva, viu? De que o movimento é o verdadeiro segredo da juventude eterna. Para essa notícia, eu dou um like.
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2: 89 FM, 4h42.
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2: Sol em Joinville, 23 graus.

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13: 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Agora a gente vai para os premiados dessa tarde no TPM Tarde Pop Música. Vamos lá, quem levou o presentão aqui com a gente? Deixa eu dar uma olhada, deixa eu preparar. Eita, que correu o negócio aqui. Deixa eu ver. Vamos lá pro mês. Chegando, calma, que a tarde é longa, mas o Nando já tá por aqui. Vamos lá então. Bora. Para o Dia dos Namorados, hoje a gente tem aí o pagode chique, maravilhoso. E quem levou, sabe quem foi? Foi a Casey. Casey Vitória, do Paranaguamirim, finalzinho, 44-81. Beijo pra você, querida. Obrigada pela sua sintonia, obrigada pela participação. E quem levou aqui com a gente? Peraí, que eu acho que eu perdi o trem aqui. Não, perdi nada. E quem levou Fred Pneus? Foi você, Luiz Lemos. É! Jardim Paraíso, 9623. Parabéns, tá, Luiz? Eu tô entrando em contato agora com vocês certinho. Tô respondendo ali e vou explicar como pegar os seus prêmios na próxima semana. Tá bom? Obrigada. E, ó, daqui a pouquinho eu já tô entrando em contato.
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0: 89 FM, Joinvilense, de verdade, assim a gente vai concluindo, terminando o nosso TPM Tarde, Papo e Música. Isso mesmo, a gente vai ficando por aqui, tá chegando ele, é o Nando, comandando Top 89 pra vocês, certo? Que todos tenham um excelente fim de tarde.
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2: 5 horas.
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4: Gente, uma ótima tarde pra você ligado aqui na 89. Eu sou o Nando e vou junto contigo agora. Vamos juntos, aqui ó.
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4: Tá no ar aí o Top 89, as músicas mais legais do rádio brasileiro. Você ouve aqui na 89 as melhores, mais tocadas, as mais pedidas, aquela que você canta sem parar. Você ouve agora aqui na nossa sequência, aquela sequência que você gosta de ouvir. Agora é o seguinte, você que tá aí ouvindo também, quer mandar um alô pra alguém, aproveitar? Hoje dia dos namorados, aquela coisa toda. E aí, vai sair com a gata hoje também? É? Ou vai ficar de boa aí curtindo a 89? 991210089. Você namorando ou não, ou você casado ou não, você tá aí ouvindo a gente, pode mandar o seu oi aqui pra gente também, pode participar da programação. Vamos começar aqui assim, ó. Não é o lugar, é a pessoa. Xande Avião.

0: gastou dinheiro à toa, né?
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3: Coincidência demais, né?

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0: 89, Joinvilense de verdade, o som aí do Luan Santana, Olho Marrom, pra você que tá aqui, ó, curtindo, ouvindo a gente em alto e bom som, uma ótima tarde pra você, tá aí de boa sexta-feira, você que tá no seu trabalho já pensando no final de semana, com um pezinho já no final de semana, né? Eu sei. Ó, e você que tá aí sintonizado, ouvindo a gente, quer mandar o seu alô aqui, aproveita, 991210089, pra você participar aqui da programação do nosso Top. O Top 89, só com as melhores aí da programação da 89, você ouve aqui. Já já tô de volta.
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3: Tempo encoberto, a temperatura marcando 24 graus.
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6: Vamos para a previsão do tempo para amanhã. Atenção, você que está aí ouvindo. Amanhã, sabadão, é dia de sol com algumas nuvens durante o dia. À noite, o céu fica com muitas nuvens, mas o detalhe é que não vai chover. A mínima de 15 graus, a máxima 22 graus.

0: de verdade, estamos de volta aqui na programação com o Top 89, o Top 89 para você que está sintonizado e ouvindo em todo lugar, seja no seu rádio, aí no seu carro, em casa, tá no trabalho, no ônibus, você que está na bike, pedalando na Popular Zica, tá pedalando, ouvindo 89, obrigado pela sua audiência, você que está nos bairros, nas cidades vizinhas, seja bem-vindo aqui, tá? Aqui só música boa, só as tops para você ouvir. Deixa eu mandar um grande abraço aqui, o pessoal que está mandando mensagem. O pessoal que tá aí já apaixonado, né? O pessoal apaixonado, mandando mensagem, tá dizendo aqui, ó, oi, manda um beijo pro meu eterno namorado Edson. Estamos casados há 27 anos. E também um alô pra quem tá na faxina no final de semana. Ah, Cleide Nocomasa. Ô, Cleide, um abraço pra você e também pro Edson. Parabéns, 27 anos de casado, hein? Que tal? Veja só. Edson, tem uma má notícia pra você, Edson. Ela tá dizendo que vai ter faxina no final de semana, Edson. Edson, Edson, Edson. E agora, Edson, corre não?
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0: O som do Panda. Com Ícaro e Gilmar aqui na 89. Sobe o som.

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0: 89, se de verdade eu sou aí do Imperador Gustavo Lima com Luiz Fonsi. O Luiz Fonsi, pra quem lembra do Despacito. Música aí, Vagabundo, no nosso Top 89. Essa música aí, muito legal essa música. Muito legal. Ó, você que tá ouvindo a gente, quer participar e mandar o seu alô pra todo mundo também? Aproveita no 991210089. Você pode participar aqui, dizer, Nando, tô vindo aqui e tô parado no trânsito. Tô ouvindo o A89. Daqui a pouco vou ficar por dentro das principais informações nessa sexta-feira aí com o Joinville em Foco. Com o Marco Aurélio Braga, ele já está por aqui, já está na área pra trazer as principais informações. Daqui a pouco, 6 da tarde, tá? Mas antes, você continua ligado, porque daqui a pouco eu volto trazendo mais som aqui, ó. Rapidão. 89.
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0: 89, 5h44. Boa tarde pra você.
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0: 5h44.
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0: Tempo encoberto, a temperatura marcando 24 graus.
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12: Fala, turminha! De volta por aqui com mais músicas no seu rádio. Essa é a 89 e esse é o Top 89, só com as selecionadas. Bora aumentar esse volume aí. Ótimo, dar um alô pro Ricardo Denis de Pirabeiraba. Tá ouvindo a gente, né, Ricardo? Marcando presença aqui. Um abraço pra você. Obrigado pela sua audiência aqui. Tá sintonizado. Gilson Tavares também tá aqui. Ouvindo a gente, né, Gilson? Um abraço pra você. Obrigado também, tá? Aí, sintonizado essa galera, sempre ouvindo a 89 e o Top 89, agora com o som do Júnior e César. Conhece esse som? Então aumenta o volume.
13: O que será que tinha naquele áudio, hein, meu irmão?
14: César, eu também quero saber, velho.

89, já infelizmente de verdade, o som aí do Cleiton Romário Morena, também o Matheus e Cauã, um cara novo, o Júnior e César, cheiro de culpado. E aí é complicado, né? Encerrando aqui o nosso Top 89 de hoje. Na segunda-feira tem mais uma edição para você participar também aqui e ouvir as melhores, as mais tocadas, as mais legais da 89 para você, tá bom? Vem aí o Joinville em Foco com Marco Aurélio Braga, com muitas informações para você nessa sexta-feira. Eu volto às 7 com 20.com. Tchau!

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3: 5:59.
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0: Boa tarde toda a região norte de Santa Catarina, boa tarde ouvintes da 89 FM, os mais ligados, os mais atentos à rádio em Joinville, agora às 6 horas e 6 minutos, está começando o Joinville em Foco, com muita informação e comentários com credibilidade, que você só ouve aqui, na 89 FM, a rádio número 1. A líder do Ibope, muito obrigado você que esteve até agora com a programação musical da 89 FM, esteve na companhia do Nando, né? Que depois do Joinville em Foco, retoma aí com ouvinte.com, continue mandando essa mensagem, continue participando aqui da programação da 89 FM, porque tem muita música boa aí, e agora você fica com o melhor do jornalismo. E vamos lá, vamos começar a trabalhar. Eu, Marco Aurélio Braga, estou muito feliz nessa sexta-feira, porque hoje é sextou, hein, gente? Hoje é o sextou. Agora sim dá pra largar aquela frase. Quem fez, fez. Quem não fez, não faz mais. É, com muita satisfação, vou com você até às 7 horas da noite. Vamos juntos nesta sexta-feira, 12 de junho de 2026. É, quem fez, fez, quem não fez, não faz mais, mas tem muita gente do trabalhar, né, gente? Tá bem, vamos com calma, Marco Aurélio, tem gente aí trabalhando à noite, que trabalha de vigilante, quem trabalha aí nos condomínios, quem trabalha na indústria, tá indo trabalhar, tá indo pegar aí o terceiro turno. Tem gente que faz um complemento da renda também e trabalha aí à noite em outros afazeres. Mas vamos fazer uma ótima sexta-feira, vamos fazer um ótimo final de semana. Amanhã tem Jogo do Brasil, amanhã tem Copa do Mundo, amanhã estreia o Brasil contra o Marrocos. E nesse momento, olha, apareceu o solzinho, hein? A chuva que atrapalhou a gente aí pela manhã, início da tarde. Olha, a tarde abriu só, apareceu o sol, né? Apareceu o sol, temperaturas aumentaram aqui na nossa cidade e amanhã é seco, hein? Previsão do tempo amanhã, temperatura sem chuva, tempo bom amanhã, durante todo o dia, para você curtir bem aí com a sua família, esperar o jogo da Seleção Brasileira, que é 7 horas da noite, né? Só à noite lá, então vamos com calma aí fazer todos os nossos afazeres no sábado. E a temperatura amanhã, olha, oscila a mínima 15 graus, a máxima 22 graus, sem chuva nenhuma, tempo bom nesse sábado, dia 13. E no dia 14, temperatura máxima de 21 graus, vai ter uma chuvinha, né? Vai ter uma chuvinha principalmente à noite no domingo. E hoje, agora, nesse momento, temperatura aí marcando a casa dos 21 graus, agora nesse momento aqui em Joinville. E olha, tempo seco, tempo bom, não chove mais e fica aí nessa boa noite de sexta-feira. Olha, muitas notícias hoje aqui no Joinville em Foco, passando um panorama aí, porque o pessoal tá atento é com o El Niño, né? Falando aí do tempo, da temperatura, como é que vai ficar, teve chuva aí praticamente durante toda a manhã, e Joinville foi um dos municípios que participou aí de um curso de gestão estratégica e resposta a desastres municipais, que foi realizado pela Secretaria de Estado da Proteção Civil e Defesa Civil aqui de Santa Catarina, e aconteceu em São Bento do Sul, hein? Foi ontem e anteontem, quarta e quinta-feira, a Defesa Civil de Joinville esteve presente aí nessa capacitação de olho no El Niño, né? O sistema aí de comando de operações está criando novas ferramentas para ficar aí atento. Quem esteve lá foi o diretor da Defesa Civil, o Michael Richter, que esteve atento aí ao conteúdo do que foi realizado e também aos últimos aí panoramas sobre o El Niño, que pode atingir Santa Catarina e com força. A previsão do El Niño aqui para a região sul do país é chuva, muita chuva, né? Já para a região nordeste, aí a questão é basicamente seca. Aí esse é o posicionamento do fenômeno El Niño aqui, que pode trazer chuvas intensas acima da média para o sul do país. Mas mais para o segundo semestre, a gente já está chegando no segundo semestre, já estamos em junho, né? E para Santa Catarina e toda a nossa região norte aqui, os especialistas alertam ali, porque tende a elevar o volume de chuvas entre setembro e dezembro, principalmente aqui em Santa Catarina, no Paraná, no Rio Grande do Sul, com risco de enchentes, deslizamentos aí, e informa que a probabilidade tem de 92% do fenômeno se estabelecer entre junho e agosto, chegando a 80% no final do ano. Então já é para começar agora, junho e agosto, já os reflexos do El Niño. É, e outra polêmica aí que acendeu aí também, referente às coisas da natureza, do meio ambiente, é a pesca da tainha, né? O arrasto da pesca da tainha foi liberado finalmente, aí reaberta ontem à noite, saiu aí uma nova portaria do governo federal, publicando aí uma nova abertura aí que amplia para 430 toneladas a cota destinada à modalidade aqui no estado, o que autoriza aí a retomada imediata das atividades que estavam suspensas, que foram suspensas no domingo, no último final de semana. Então a nova portaria agora está valendo para a pesca da tainha aqui na nossa região. Olha, aqui que envolve Itajaí, Navegantes, Penha, Bombinhas, Porto Belo, São Francisco do Sul, até Joinville e cidades vizinhas aqui, como Itapuá, enfim, 230 toneladas serão destinadas aí para as embarcações, hein? Proprietários e responsáveis legais aqui na nossa região. Os outros 200 toneladas ficam aí para o litoral sul, centro-sul, como Florianópolis, Palhoça, Garopaba, Ibituba, Laguna, aí ficam com outras 200 toneladas de tainha, que teve até agora uma safra sensacional. É, e a tainha tá aí, né? Espero que essa safra sensacional baixe o preço, pelo menos, né? Porque o preço da tainha aí, tem gente que se aproveita, bota o preço da tainha lá em cima, né? Eu tô aguardando aí um pessoal que faz as tainhas em casa, me convidar, né? Me convidar pra aquela tainha, final de semana, uma tainhazinha. Marco Aurélio, chega aqui em casa, tem uma tainha e tal. Mas o pessoal não tá convidando, o pessoal tá aí se regulando. Olha, nós já temos ouvinte na linha sempre com prioridade no sinal eletrônico e a gente coloca no ar.
1: Boa noite, Marco Aurélio. Boa noite, Jonathan Marques. Marco Aurélio, eu queria até fazer uma denúncia, ou para até mesmo para entender o que está acontecendo na Secretaria Municipal de Educação. Tem uma escola aí, filho de uma amiga minha, ela estava me relatando, perdeu uma tá numa carteirinha e ele teve que pagar R$10 para poder continuar fazendo a sua merenda. Então, quer dizer, para mim é um absurdo, eu nunca vi falar disso. Se você puder se informar ou nos informar sobre isso, se procede isso. Marco Aurélio, só corrigindo, não é municipal, é estadual. É o Benta Costa, no Gertrudes Benta Costa, no Petrópolis, essa escola aí. Então a criança teve que pagar R$10 porque perdeu uma carteirinha. Segundo falaram para ela, essa carteirinha, só com essa carteirinha que pode fazer a merenda ali, o lanche deles ali que o estado fornece.
0: 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Boa, vou me informar e vou informar aos nossos ouvintes aí sobre essa questão aí, escola estadual, né, a Gertrudes Benta da Costa, no bairro Petrópolis, é uma escola ali bem na rua Paulo Schroeder, conheço a escola, ali tem até tem uma faixa de pedestre ali, fica bem tumultuado o trânsito ali na avenida Paulo Schroeder, no Petrópolis, a escola estadual professora Gertrudes Benta Costa. Eu vou perguntar aqui, vou tentar me informar para saber essa questão da carteirinha, hein? Precisa de carteirinha para pegar merenda, alguma coisa assim? Pode ser uma regra das escolas estaduais, pode ser uma regra da própria escola, só da escola aí estadual, dessa específica, no bairro Petrópolis, enfim, vou buscar mais informações aí, porque tá meio estranho, realmente, tem uma carteirinha para poder, mas pode ser uma regra estabelecida aí pela escola. Vamos ver. Olha, um abraço para todos os motoristas de aplicativos ligadinhos daqui na 89FM, de olho no trânsito, também vocês que são a nossa voz e nossos olhos pelas ruas da cidade, e vocês já sabem, para participar, o WhatsApp da 89FM. WhatsApp! 991210089. Isso mesmo, participe, porque aqui vocês são nossos olhos e a nossa voz pelas ruas da cidade. Você motorista de aplicativo, você motoqueiro de aplicativo, você que está no trânsito, no ônibus. Olha, quero mandar um abraço para o Mário Sestrem, hein? O Mário Sestrem, lá do bairro Floresta, volta trabalhando ouvindo 89FM pelo fonezinho de ouvido, hein? A filha dele é Chayane, que me informou, ó, o pai vem ouvindo a 89FM no aplicativo que o Marco Aurélio avisa. Isso mesmo, baixa o aplicativo da 89FM, vai escutando as notícias aí, tanto do ponto de partida, 6h30 da manhã de segunda a sexta-feira, mas também o Joinville em Foco, de segunda a sexta-feira, sempre às 6 horas da tarde. E vamos ao intervalo comercial, daqui a pouquinho voltamos. Olha, tem notícia aqui da polícia que coibiu aí num posto de gasolina uma tentativa de estupro, hein? Olha, um caso gravíssimo aqui em Joinville e também um acidente trágico que aconteceu nesta manhã em Itajaí, envolvendo mãe e filha. Eu conto tudo pra você depois do intervalo comercial. Fique com a gente.
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0: Agora às 6h17.

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0: Opa, estamos aqui, estamos de volta agora às 6 horas e 20 minutos aqui em Joinville. Muito obrigado pela sua audiência, hein? Muito obrigado pelo seu prestígio de acompanhar o jornalismo da 89 FM. Pessoal, WhatsApp ligadinho, hein? Ligadinho aí, um abraço para todo mundo conectado aqui no WhatsApp da 89 FM e também no YouTube, hein? O Thiago Zimmermann, já estamos por aqui ouvindo a 89 FM pelo YouTube, vendo, obviamente, também aqui a gente na transmissão ao vivo aqui pelo YouTube da 89 FM. Você que também está no aplicativo, você que está no seu carro aí se deslocando para casa nessa sexta-feira, vamos com calma, hein, gente? Hoje é sexta-feira, hein? Então, eu pensei que o pessoal tá aí aflito, sexta-feira, chegar em casa, né? Botar aquele chinelinho e tal, dar aquela descontraída. Mas vamos com calma, hein, gente? Tem gente já pegando, errando a rota de casa, hein, que eu tô sabendo. Vamos devagar. Olha, nós temos ouvinte na linha sempre com prioridade aqui na 89 FM.
1: Sobre a carteirinha de lanche do estado, ela é obrigatória em todo o estado. Minha filha também estuda no estado, mas no João Colim. E essa carteirinha é a carteirinha de estudante, porque eles leem o QR Code. E a segunda via dela, ou quantas vias quiser imprimir, consegue imprimir através do portal Estudante Online, que todos os alunos e pais têm acesso. Por exemplo, eu como mãe tenho acesso referente à minha filha, tá bom? Daí entra com o GOV nesse estudante online.
0: Joinville em foco. Ó, tá aí uma explicação, né? O portal Estudante Online do Governo do Estado, é, o pessoal ali pode ver as notas, pode ver o controle de frequência, pode ver agendamento das provas, tudo online, né? E também alimentação, controlar a alimentação do seu filho, que tá comendo, que tá bebendo, enfim, tem aí essa tecnologia do Governo do Estado, e então aí tá a explicação da nossa ouvinte que chegou rápido aqui já informando sobre esse esclarecimento dessa carteirinha aí das escolas estaduais.

0: Olha, e aqui em Joinville aconteceu um caso assustador até aqui em Joinville. Uma viatura da Polícia Militar chegou num posto de combustível e interrompeu aí uma suspeita de um caso de estupro e roubo aqui em Joinville. Aconteceu na zona sul da cidade, e nessa sexta-feira, madrugadão, o pessoal da Polícia Militar chegou num posto de combustível e acabou salvando uma mulher de vítima de estupro, que correu em direção à viatura pedindo socorro. Segundo ela, a quadrilha era formada por um homem e uma mulher que foram presos. Tudo começou quando a mulher, que teve a idade não revelada, foi abordada pelos suspeitos enquanto trabalhava. O homem, armado de uma faca, anunciou o assalto, obrigou ela, a vítima, a entrar no carro. Foram numa agência bancária, chegaram a fazer pix aí no valor de R$500 para comprar drogas também. E aí o homem teria cometido aí a violência sexual. Quando pararam num posto de combustível, a PM viu, chegou a achar suspeita, a mulher gritou por socorro, a polícia foi lá e aí fez a prisão aí, salvando essa moça, mas ela não se salvou, obviamente, do ataque deste homem aí, na tentativa de estupro aqui em Joinville. Olha que coisa. Complicado, hein? Complicado aqui a situação em Joinville da criminalidade. Sem contar aí, olha, tem algumas coisas aqui que eu tô repetindo e vou repetir sempre. Primeira questão da iluminação, tá certo? Lá na pracinha da rua Inambu, iluminaram, ficou bonito. Hoje de manhã nós falamos aqui e colocamos na 89 FM, iluminaram finalmente a pracinha da rua Inambu no bairro Costa e Silva. Ficou bonito, hein? Ó, aí tem que elogiar, ficou bacana. Ali no Parque da Cidade, o Parque da Cidade é dividido em três pontos, né? É o ponto do Guanabara, é o ponto ali da Ponte do Trabalhador, que se chama o setor Sambaqui, e o setor do parque lá do Bucarém, que é da Arena Joinville. Tava tudo numa escuridão, agora iluminaram bem, tá bem iluminado ali o Parque da Cidade, na parte do Guanabara, onde fica a pista do skate, que ficou mais de um mês na escuridão, hein? Agora começou a iluminar, pode melhorar um pouquinho, mas já está iluminado. E onde tá escuro é exatamente lá no Eixo Sul. O Eixo Sul tá uma escuridão, eu falo todo dia aqui, hein? E aí essa hora, exatamente essa hora aqui, ó, 6h20, 6h30, é o pessoal passando lá de bicicleta, as mulheres voltando do trabalho, as crianças, os adolescentes. E olha, iluminação pública, como eu sempre digo, é segurança pública. São as pessoas que ficam nessa sensação de insegurança por passar por uma via na escuridão. E outra coisa, a criminalidade aumentando, e aí vem esses pontos escuros, aí principalmente as mulheres ficam fragilizadas, como aconteceu com essa moça aí, né? Teve assaltado, teve um estupro, teve um assalto contra essa moça, justamente aí por essa escuridão que tem na cidade, também a criminalidade alta. Em alguns bairros aí, como o bairro Fátima, e também agora no Aventureiro, olha, o pessoal tá saindo com o portão da garagem da casa das pessoas de madrugada, né? O pessoal vai lá e sai com o portão nas costas, mas o que que é isso? E é incrível, e tem imagens, olha, algumas imagens graves, assim, que fica até espantado do pessoal caminhando, com a grade nas costas, andando aí pelas ruas. E aí eu sempre digo aqui, os nossos ouvintes também me chamam a atenção, hein? Olha, Marco Aurélio, a operação tem que ser em quem compra, em quem tá lá comprando, quem tá comprando o alumínio, quem tá comprando o fio que é furtado aí dos parques, é lá na ponta que a polícia tem que bater. Aí ficam botando só na conta aí do morador de rua, que tem também, tá, usuário de drogas, que vai lá e pega, mas aí tem uma coisa mais complexa, né, gente? Alguém tá comprando, alguém tá fazendo dinheiro e já tá virando uma indústria. Olha, um acidente gravíssimo que teve impacto aqui na região norte de Santa Catarina, que aconteceu em Itajaí hoje pela manhã, na sexta-feira. Nós havíamos registrado já esse acidente através dos ouvintes que estavam se deslocando para Florianópolis. Um caminhão aí, dois caminhões e uma motocicleta causou a morte de duas mulheres e provocou uma fila de 15 quilômetros de congestionamento na manhã de hoje aí na BR-101 em Itajaí. 15 quilômetros de congestionamento, hein? De acordo com a Arteles Litoral Sul, concessionária responsável pelo trecho, o acidente ocorreu por volta das 7 horas da manhã. Nós chegamos a falar aqui no programa Ponto de Partida, no quilômetro 118, sentido sul. Segundo a empresa, duas pessoas morreram e outras duas saíram ilesas. As circunstâncias do acidente não foram divulgadas, mas acontece o seguinte, ó, segundo informações que estava aí nas redes sociais e também a Polícia Rodoviária Federal chegou a divulgar, mãe e filha morreram. morreram, hein? A filha de 23 anos, a mãe de 43 anos, olha, tiveram de 46 anos a mãe, ela estava numa bis, aí a bis bateu, uma moto bateu na bis, a bis caiu e um caminhão que vinha atrás atropelou as duas mulheres. Acidente fatal gravíssimo na BR-101 causou esse congestionamento grande, essa tragédia que matou mãe e filha. Triste situação. Olha, tem um ouvinte nosso aqui também na 89 FM reclamando de iluminação na General Câmara, lá no Bom Retiro, hein? Olha, até falou que tá claro que estão em obras ali naquelas imediações ali, mas ali da Santos Dumont, mas está reclamando principalmente aí de escuridão naquela região, hein? Olha, nós temos ouvinte na linha, vamos colocar no ar.
1: Boa noite, Marcão. Boa noite. Marcos aqui da Zona Sul. Tô passando aqui em frente à Igreja Santo Antônio, aqui em frente ao número 57. Uma escuridão aqui. Fora que aqui essa rotatória aqui, sinaleiro aqui, não tem nenhuma faixa de pedestre. Estão mexendo aqui, né? A gente entende, mas tá complicado aqui, o trânsito tá um caos aqui. Mas uma lâmpada ali no número 57, ali na frente, ele seria bom na General Câmara. Obrigado, Marcão.
0: General Câmara 57, aí colocar a iluminação lá que o pessoal tá reclamando. Olha, tá todo mundo tentando arrumar uma rota alternativa aí para fugir da BR-280, hein? Do caos que tá a BR-280, não sai a duplicação e muita gente aí tentando, as prefeituras, Prefeitura de Araquari, Prefeitura de Barra do Sul, também tentando aí caminhos alternativos aí para fugir da BR-280. Uma delas que tá tendo aí já uma discussão e já tem um projeto inicial, enfim, é a construção de uma ponte do Rio Paraty em Araquari ali, que promete reduzir de 40 para 7 minutos de deslocamento aí da comunidade de Avia Porto Alegre ao centro. Deu aí um passo importante, saiu do papel. O vereador William Tonese, aqui de Joinville, entrou em contato com a Capitania dos Portos, precisava de um documento ali, principalmente ali para destravar e sair a licitação finalmente, e aí a prefeitura confirmou que recebeu essa autorização da Capitania dos Portos vinculada à Marinha do Brasil e permitindo o avanço aí nos trâmites para a futura licitação da ponte que vai fazer a conexão entre a rua Rocha Coutinho, na região central de Araquari, e a estrada Porto Alegre. É mais uma forma de travar o trânsito ali de Araquari. A cidade cresceu, hein? Precisa fazer obras estruturantes. Araquari precisa se movimentar para algumas coisas, hein? Diga-se a verdade, né? Tem que ter um hospital lá, tem aquele hospital, tem que sair, né? Tem que agilizar. Tá? Tem uma promessa aí que o hospital agora, assim, vai andar. Tem que buscar recursos para tocar esse hospital do governo do estado, hein? Não vai fazer que nem o Hospital São José aqui ficar nas costas da prefeitura e depois não conseguir pagar a conta. Mas é bom para ter mais leitos, descongestionar também os hospitais aqui da região. Aqui um hospital em Araquari é fundamental. E também fazer vias, né? Porque o Araquari cresceu bastante, mas a estrutura está deixando a desejar, né? Essa é a verdade também. Olha, nós vamos para o intervalo comercial agora. Depois do comercial, voltamos. Vamos falar aqui um pouco dos eventos que acontecerão aqui em Joinville, principalmente as festas juninas, né? Nas escolas, nas paróquias, aqui no centro da cidade de Joinville, tem festa junina. Em toda a região, tem aí as festas de junho e julho. É, e os políticos de Brasília vão parar de trabalhar agora, hein? Vai muita gente para a festa junina lá no Nordeste, vai muito para suas bases, é Copa do Mundo, depois vem eleição, aí acabou o ano, hein? O pessoal só vai voltar em novembro. Olha o que eu tô falando para você. Voltamos depois do intervalo comercial aqui na 89 FM.
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1: Agora 6h32.
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Estamos de volta agora às 6 horas e 36 minutos aqui em Joinville. Muito obrigado pela sua audiência, você que está no trânsito, você que está em casa, você que já está em deslocamento pela cidade de Joinville. Muito obrigado pela audiência. Agora às 6 horas e 36 minutos, 20 graus aqui na cidade. Olha, 20 graus a temperatura aqui na cidade de Joinville. Tempo bom, hein? Para uma sexta-feira, parou de chover, deu aquela limpada aí na temperatura. Muito bom aqui o tempo. Amanhã tem Copa do Mundo. Espero que esteja assim o tempo nessa hora. E o Brasil está começando a entrar em campo aí contra Marrocos. No próximo bloco, entra Gabriel Fronzi e nós vamos falar mais de esporte aqui no Joinville em Foco. Ó, porque esse final de semana é um final de semana incrível aí das festas juninas, né? Começaram as festas juninas aqui na nossa região. Olha, as escolas, né? Principalmente as escolas. Aí começa hoje, hein? Daqui a pouquinho, hein? Se já não começou, tá começando agora as festas juninas aí nas nossas escolas. 132 festas juninas e julinas vão acontecer aqui na nossa comunidade e nas unidades escolares aqui da cidade de Joinville. Hoje, sexta-feira, olha, acontece as festas juninas aí no CI Beija-Flor do Petrópolis, ainda bem que parou de chover, né? No Parque Guarani e nas escolas Arinor Vogelsang, no bairro Vila Nova, na Baltazar Busch, no Parque Guarani e na Heriberto Rios e no bairro Boa Vista. No sábado, sim, hein? No sábado aí a tarde é repleta de atividades, repleta aí de escolas realizando as festas juninas. 34 escolas vão realizar aí suas festas aqui em Joinville. Tá tudo lá no site da prefeitura, hein, para você olhar aí tudo que tá acontecendo aqui em Joinville, do que fazer nas festas juninas no CEIS e também nas escolas.

muito CI. Amanhã tem festa junina, hein? A partir das 14h, tem escolas aí que vão realizar, principalmente no período da tarde também. Vai ter algumas escolas importantes aqui da cidade de Joinville, aqui no bairro Boa Vista, por exemplo. A Roberto Rios é aqui no bairro Boa Vista, é agora, 18h, 18h, já começou, né? Já começou aqui no bairro Boa Vista. Amanhã, na Escola Presidente Castelo Branco, também no bairro Boa Vista, a partir das 10h. E no CI, também Pedacinho do Céu, 10h. 19h, olha no horário do jogo do Brasil. Ah, não, é dizer que é outro dia. Mas, bom, errei aqui. Ainda bem que não falei o nome da escola. Me empolguei aqui. Mas o calendário das escolas aí tá tudo lá no site da Prefeitura de Joinville, joinville.sc.gov.br.

0: É, o pessoal mandou mensagem aqui da questão da Tainha, né? Da Tainha deu uma polêmica aí, não libera, libera, não libera, não libera. Isso me parece aquela coisa, né? Que vendem a dificuldade para oferecer a facilidade, né? Olha, isso aqui tá difícil de resolver, mas olha que nós vamos resolver aqui para você, vai ficar tudo certo. Aí o pessoal agradece sem precisar agradecer, essa é a verdade, né? Olha, também teve movimentações aí para a construção da ponte ali do bairro Jardim Paraíso, hein? Olha, o pessoal tá animado aí, pode sair. Foi feita aí já uma desapropriação do terreno, destruição de uma casa ali que estava impedindo ali para a construção, para a nova saída do bairro Jardim Paraíso, hein? Nesse momento, você aí do bairro Jardim Paraíso pode ter um sonho aí que pode sair a segunda via, porque hoje entrada e saída do bairro Jardim Paraíso é pela rua Tuiuti, somente pela rua Tuiuti. Se aí entrar pelo bairro Jardim Paraíso, aí tem que fazer uma volta lá pela estrada Timbé, é um entorno danado. E aí pela estrada Timbé, mas aí pela rua Tuiuti, pegando a Santos Dumont, que nesse momento está congestionado ali embaixo do viaduto da Santos Dumont, quem vai para Tuiuti, quem vai para o Paraíso e quem vai para o Aventureiro, é sempre muito complicado e precisa descongestionar essa saída e entrada do bairro Jardim Paraíso, como outras aqui da cidade. Por exemplo, você que está indo para Boa Vista, só tem um caminho, né? É agora no final da tarde. É Urbano Schmidt e de manhã é Helmut Faur, então não tem muita saída. A mesma coisa você indo para o bairro Vila Nova nesse momento, é a 15 de novembro, não tem jeito. E a 15 de novembro, ali embaixo do viaduto tem que mexer, hein? A Arteris Litoral Sul, que é a concessionária que é responsável pela BR-101, já liberou a prefeitura para fazer aí as obras na Otto Kardef, que vai para o São Marcos, que vai para o Nova Brasília, que vai ali para a Rua Tupi. Aí teve uma autorização da Arteris para mexer ali no canteiro, que vai melhorar e bastante ali o acesso de entrada e saída do bairro São Marcos. Tem que fazer a mesma coisa na 15 de novembro, tem que fazer a mesma coisa ali. Ali tem que mexer para o pessoal que sai do Vila Nova ou entra no Vila Nova ter melhor fluxo ali. A marginal, ela tem que fazer um contorno, tem já um projeto bem definido para o trânsito fluir normalmente. Ali na Otto Kardef vai ser o seguinte: você que está saindo aí do Nova Brasília, do São Marcos, uma pista da direita vão dar uma largada na rua, a pista da direita vai dar possibilidade para você ir direto para a BR-101. Quem é que seguir para Otto Kardef, sentido do centro da cidade, vai ter fluxo livre. Para isso vai ter que tirar ali uns canteiros, vai ter que fazer uma reforma, vai ter que alargar a rua, mas tudo isso não podia ser feito sem autorização da esfera federal, porque é um domínio federal e a Arteris Litoral Sul estava sentada em cima. Agora liberaram, falta liberar da 15 de novembro. E o pessoal aqui ouvindo 89 FM, eu falei do hospital lá em Araquari, o pessoal falou assim, se tivesse uma maternidade era bom também, né? O pessoal nasceu lá em Araquari, né? Vamos, ouvinte na linha tem prioridade.
1: WhatsApp 991210089. Marcão, boa noite, Messias do Iriú. Ei, esse negócio da Tainha, tu sabe que isso aí é só jogo político, né? Só fizeram essa trancarada aí pra poder depois envolver o governo federal e que daí eles iam liberar de novo. Isso é só política. Mas tem gente que acredita, né? E por que que esses pescadores aí não vão fazer outra coisa? E se não tivesse a Tainha, eles iam comer o quê?
0: 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É, mas tem muita gente que sobrevive da Tainha e faz da Tainha aí a sua renda, né? Principalmente os pescadores artesanais lá do sul do estado são realmente sobrevivem da Tainha e de outras pescas também, mas a Tainha é o grande momento aí da pesca para muitos pescadores, muita gente que sobrevive aí da pesca na nossa região, principalmente no litoral sul, aqui em Barra Velha, Bombinhas, Porto Belo, é muito forte aí a questão da Tainha e é uma pesca milenar até, que vem passando aí artesanal. Enfim, mas agora estão tentando aí passar uma portaria para liberar, né? Não vai ter limite. Não vai ter limite. É, tem limite ali, mas agora estão tentando aumentar o limite. Mas foi sensacional, hein? A safra da Tainha esse ano está em um negócio espetacular, né? Em todo o litoral, chegando Tainha de montão.

0: Olha, falando também da programação cultural nesse final de semana em Joinville, olha, a partir de hoje, sexta-feira, o Museu de Arte aí, para quem quer conhecer o museu, aí vai ter uma edição noturna, né? Aí pode visitar o Museu de Arte Joinville das 18h30, das 18h30, né, até 21h30, a partir de hoje, atividade aí que integra o projeto Aqui Tem Cultura, da Secretaria de Cultura e Turismo, que amplia aí o horário e funcionamento dos espaços culturais, e a participação é aberta à comunidade, sem custo ou necessidade de inscrição. Bem bacana ali para você conhecer algumas obras, se informar sobre arte. Você que tem curiosidade, Museu de Arte Joinville, aberto à noite aí, uma visita guiada aí pelo pessoal da Secretaria de Cultura e Turismo. Museu de Arte Joinville fica na Rua 15 de Novembro, 1400, no bairro América. E também uma festa tradicional aqui, tradicional alemã aqui de Joinville, começa hoje, vai até domingo, é a 15ª Festa do Aipim, na Sociedade Recreativa de Tiro ao Alvo Dona Francisca, ali em Piraberaba. A celebração das tradições e raízes, sabores, contará com gastronomia típica, base da aipim, torneio de tiro ao alvo, jogos germânicos e também atrações musicais. Se você quer conhecer, você que é de fora, quer saber, ficar por dentro aí da cultura germânica aqui na nossa região, dê um pulo lá, Festa do Aipim. Eu já fui. Conhecer nossas culturas, né? É importante, mas o que vai agitar aqui é o centro da cidade, hein? Sexta até domingo é o último final de semana da 4ª Festa Junina de Joinville, realizada aqui na Praça da Bandeira e na Dario Salles. Já aqui na Rua 9 de Março também, sem cobrança de ingresso, tem umas banquinhas de comida ali, sensacional. Vai ter forró também, pra você escutar uma música. Mas tem cocada, tem, olha, tem torresmo, tem comida de tudo que é tipo ali, inclusive comidas nordestinas. É legal, tá legal a festa, bem no centrão da cidade. Para você ir com a família amanhã, pode ir no domingo, pode ir hoje à noite, agora o tempo ficou bom. Olha, tá bem legal a festa ali junina no centro da cidade. Olha, nós temos ouvinte na linha, vamos colocar no ar o ouvinte nessa sexta-feira, Dia dos Namorados.
1: É, eu quero que tu levante depois uma outra lebre aí sobre essas bicicletas elétricas, essas coisas elétricas que tá virando uma arma na mão das pessoas. Alguém tem que tomar providência. Eu saí para comprar um pão agora, quase fui atropelado. Eu sou um senhor de 68 anos de idade. O povo está brincando com essas coisas na rua, tá bom? Brincando. É, tanto, principalmente os novatos de colégio e as veinhas. Estão brincando. Beleza? Boa noite e bom programa.
0: Obrigado, sempre atento ao nosso ouvinte. Olha, a gente vem falando aqui de forma constante aqui ontem também, uma ouvinte também observou essa questão aí, principalmente dos adolescentes andando nessas motos elétricas, nos patinetes aqui nas ruas centrais da cidade de Joinville e por toda a cidade, não respeitando lei de trânsito, não respeitando ninguém, colocando a vida das pessoas em risco, hein? Hoje pela manhã, olha o que aconteceu, você que não escutou o programa hoje, o Ponto de Partida de manhã, nós estávamos aqui fazendo o programa, quando vê, tocou aqui a campainha, bateram aqui na porta da 89 FM, eram 7h30 da manhã, eu fui lá atender uma senhora, dona Lourdes, me lembro o nome dela certinho, dona Lourdes falou, Marco Aurélio, eu vim escutando você no ônibus, quando eu fui descer uma pessoa bateu nessas motos elétricas, bateu na pessoa que estava descendo do ônibus, a pessoa quase caiu embaixo do ônibus. E ela veio aqui chamar a atenção assim, olha, podia falar na rádio que ó, esse perigo que está as motos elétricas. Olha só como é que chegou, né? A nossa ouvinte, dona Lourdes, vem escutando no ônibus, passa aqui na frente da rádio todo dia de manhã para ir para o seu trabalho e falou assim, não, agora eu vou lá na rádio e vou falar dessas motos elétricas aqui, porque está uma barbaridade. E é isso aí, as pessoas estão começando a ficar assustadas. Está andando na calçada, acaba que vem uma moto elétrica com uma velocidade acima do normal. Então, assim, ó, muito cuidado aí, principalmente a molecada. E eu vou passar uma sugestão aqui pra vocês, hein? Olha, tinha que ter, além do rigor de blitz, além do rigor de maior fiscalização, mas também, principalmente, uma conscientização nas escolas, principalmente nas escolas particulares, onde as pessoas têm mais poder aquisitivo para comprar uma moto elétrica aí para o seu filho, para o seu filho se locomover. Tá tudo certo, tudo bem, você faz o que você quiser, mas tem que ter aquela consciência, né? Consciência também de quem vende as motos aí nas lojas que vendem moto. Antes aí, passa uma aulinha, passa um vídeo, assiste um vídeo aqui, olha o que você deve se comportar, use capacete, não ande com a velocidade, respeite as regras do trânsito, para pelo menos passar uma aulinha. Porque essas pessoas pegam a moto aí, e geralmente adolescente não passou, porque nós passamos para tirar a carteira de motorista, que tem que ter lá, dar uma estudada, passar por uma prova, enfim, passar por uma autoescola, e o pessoal vai andando e não quer nem saber, né? Essa é a minha dica aqui para tentar regulamentar, para tentar organizar essa questão das motos elétricas, que é uma coisa sem volta, né? As motos elétricas estão aí, a economia, muita gente aí está comprando, inclusive para economizar, né? Porque a gasolina está cara, né? Essa é a verdade. Olha, e também tem a Arraiá da Cavalaria, hein? Sábado, amanhã, 14h, a Arraiá da Cavalaria da Polícia Militar, da Associação dos Amigos da Polícia Militar em Joinville, na Cavalaria, lá no bairro Petrópolis, hein? Olha, tem que levar um litro de leite para doação, e é o ingresso solidário, e a Cavalaria lá está fazendo o terceiro Arraiá, amanhã, 14h. Vamos para o intervalo comercial, daqui a pouquinho já estamos de volta, vamos falar do esporte, vamos falar da Copa do Mundo e vamos falar com Gabriel Fronzi, que vai falar do jogo amanhã, Brasil e Marrocos. Já voltamos.
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0: Agora 6h50.
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0: Estamos de volta agora às 6 horas e 53 minutos aqui em Joinville, temperatura de 20 graus nesse momento na maior cidade do estado e em toda a nossa região. Olha, gente, duas notícias bem rápidas aqui antes de colocar Gabriel Fronzi, que já está na linha aqui para falar sobre Copa do Mundo e pro esporte. E nesse momento, acidente gravíssimo na BR-280, na Areias Pequenas, ali em Araquari. Carro e caminhão, tem gente presa nas ferragens, duas viaturas já em deslocamento nesse momento aqui em Joinville, hein? Olha, tá agora nesse momento o atendimento, 6 horas e 6 e meia começou o acidente, mais precisamente aqui estão comunicando os nossos ouvintes, acidente na BR-280. Sentido São Francisco a Joinville, também tudo parado depois do linguado, tá avisando o Cairo aqui, provavelmente pode ser reflexos já desse acidente. E outra coisa que está passando na Zona Sul nesse momento, você já sabe, né? Sexta-feira. É aquela beleza, né? O trem passando na sexta-feira, 7 horas da noite. Olha, eu tô olhando os mapas aqui para ver essa questão desse acidente na BR-280 nesse momento. Olha, o trânsito tá bem complicado realmente na BR-280, trânsito muito intenso e também ali nas imediações ali do Canal do Linguado. O trânsito tá ficando bem pesado devido aí ao acidente que ocorreu, tá ocorrendo na BR-280 neste momento. Agora sim, vamos ao esporte. Esporte é com Gabriel Fronzi.
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0: Boa noite, Gabriel Fronzi. Como é que está o coração, Gabriel Fronzi? Não por causa... Opa, caiu a ligação? Voltou, Gabriel?
2: Sim.
0: Opa, Gabriel, como é que está o coração? Não por causa dos dias dos namorados, que o senhor é um homem casado e está aí curtindo com a sua eterna namorada nessa noite de sexta-feira, mas como é que está o coração para a estreia amanhã do Brasil? Isso que eu quero saber.
2: É, afinal o Brasil estreia na Copa do Mundo amanhã, reunindo todos os holofotes sobre como será o desempenho da seleção brasileira, né, Marcão? Uma ótima noite para você, para o Jonathan, para todos ligados aqui na 89 FM. E a seleção do Carlo Ancelotti parece que vai mesmo com essa situação de um homem a mais no meio de campo, sabe? O jogo contra o Marrocos acontece amanhã, o Brasil tem que saber que do outro lado tem um adversário que tem 100% de aproveitamento nas suas eliminatórias para essa Copa do Mundo, que conquistou 3 títulos, né? A Copa da África, a Copa Africana das Nações e também a Copa da

0: a Noruega e também.
1: Opa, caiu.
0: Fase da seleção brasileira, o compromisso mais difícil acontece amanhã. Uma real noção de qual vai ser o fiel da balança nesse jogo do Brasil contra a seleção marroquina.
1: É, um jogo importantíssimo, é um jogo crucial já na primeira rodada para o Brasil. É a partida mais difícil desta primeira fase, depois a Haiti. Sim. E depois a Escócia, né, Gabriel? Então, assim, a coletiva do Lancelotti já foi hoje aí definindo o time ou só sai amanhã?
0: Já. Já com ele e com o Vinícius Júnior, né?
1: Ele com
0: o Vinícius. Então. Isso, ontem a gente teve a coletiva do Alisson. O Alisson inclusive lembrou sobre outros goleiros que foram para a terceira Copa do Mundo com a seleção brasileira, né? Caso do Leão. Leão que chegou aí para a Copa de 70, foi também para a Copa de 74, a Copa de 78 e depois a Copa de 86. E o Taffarel que defendeu a seleção brasileira em 90, 94 e também 98. O Alisson agora está nesse panteão. Vinícius Júnior e Carlo Ancelotti também falaram sobre quais as expectativas, né, para todo esse envolvimento que acontece ao redor da seleção brasileira. E o problema do Brasil, Marcão, é que assim, é sempre 8-80, né? Então, independente do que aconteça amanhã no jogo contra o Marrocos, a gente vai ter diversas retóricas prontas, feitas para analisar a seleção. Mas enfim, Marcão, jogo de hoje entre a seleção canadense e também a seleção da Bósnia, 1-1 no placar. Bósnia saiu na frente, Canadá foi empatar no finalzinho do jogo. Se esperava muito de uma partida do Alfonso Davies, também do Jonathan Davi, mas 1-1 ficou de bom tamanho para esse confronto. Ainda hoje temos um bom jogo, tá? No início da noite, entre Estados Unidos e Paraguai. Estados Unidos, um dos mandatários dessa Copa do Mundo, e o Paraguai, que chama a atenção pela quantidade de jogadores que jogam no Brasileirão aqui e que estarão em campo nesta noite.
1: É verdade, bom joguinho aí às 10 horas da noite. Eu vou assistir 10 horas da noite, só não dá para convidar a namorada para assistir, hein? Que vai se complicar.
0: Não, quem tem que se resolver antes no dia dos namorados, se resolve antes, né, Marcão? É, dá para querer se resolver 10 da noite de sexta-feira. Tudo que tem que ser feito antes das 10 da noite de hoje, né,
1: Marcos? É, aí vamos ver aqui um jogo Estados Unidos e Paraguai aqui.
0: Isso, ela esperando um filmezinho na Netflix, né, Marcão? Aquela coisa toda. Aí a gente vem com Estados Unidos, a gente vem com Gustavo Gomes, Marcão, aí fica difícil.
1: Aí fica difícil, tem que gostar muito. Gabriel Flores, muito obrigado, boa transmissão amanhã, bom programa do 89 Esportes amanhã, às 11 horas da manhã, aqui na 89 FM também. Aí vamos torcer amanhã, esse horário o Brasil está entrando em campo, Gabriel.
0: É isso, Marcão, amanhã todos os caminhos nos levam ao Shopping Miller, estaremos presentes lá com mais uma edição do Estádio 89, mas também estaremos com um ponto no Feirão das Sorrisos, né, clínica odontológica aqui de Joinville. Então, 89, o tempo todo, em todo lugar, perambulando pela cidade durante esse sábado. Valeu!
1: Valeu, Gabriel. Bom final de semana aí. Abraço para todo mundo e até segunda-feira aqui no Joinville em Foco.

0: E vamos encerrando mais o Joinville em Foco, encerrando a semana aqui na 89 FM. Muito obrigado a você que esteve sempre junto com a gente, mandando a sua mensagem, participando aqui do jornalismo da 89 FM. Olha, é muita satisfação ter você aqui conosco, participando, mandando as coisas da cidade, ou mandando o WhatsApp, participando também do YouTube da 89 FM. Muito obrigado pela sua audiência. Aqui a gente dá prioridade para os nossos ouvintes. O Joinville em Foco retorna na segunda-feira às 6 horas da tarde. E eu, Marco Aurélio Braga, também retorno segunda-feira, mas aí mais cedo, 6:30 da manhã, já estou por aqui com um Ponto de Partida, o programa para deixar seu dia, começar seu dia muito bem informado, e depois o Joinville em Foco às 6 horas da tarde. Muito obrigado para todo mundo, um excelente final de semana, bom jogo amanhã aí do Brasil contra Marrocos. Fique com Deus e a gente volta segunda-feira. Tchau!
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6: 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A Copa de 2026 também deve impulsionar o futebol feminino nos Estados Unidos, Canadá e México. Com o Mundial acontecendo por lá, a expectativa é aumentar investimentos, público e interesse pelo esporte entre meninas e mulheres. O impacto da Copa pode ir muito além dos jogos. 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

0: como é que você tá nessa noite de sexta-feira? Eu tô animado, e você aí? Tá animado? Tá animada? Bora aumentar esse volume aí.
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0: Muito que bem, senhoras e senhores, noite de sexta-feira, sextou, 12 de junho, dia dos love. Dia do love, e aí, tá programado algo aí no... É? É surpresa, plateia? Era pra ser surpresa, né, Jonathan Marques? Ai, ai, ai, ai, ai, Marcão. Marcão só pensando. Senhoras e senhores, está no ar mais uma edição aqui do nosso ouvinte.com, valendo aquele kit que todo mundo quer. Sabia que me paro na rua pedindo kit? Hoje, no meu outro lugar que eu estava, na parte da tarde, pedindo kit da 89, eu falei... Tem que participar no 991210089 para você pedir a sua música, aquela música que você sabe cantar de cor, aquela música que não sai da sua cabecinha. Você vai cantar comigo e vai pedir a sua música aqui no nosso WhatsApp. Pede aí que você vai ganhar o kit da 89, mais camisa, mais o guarda-chuva. É, você acha que é pouco? Mais o guarda-chuva. Guarda-chuva todo mundo quer. E vai aproveitar aqui, ó, vai participar, vai mandar alô pra todo mundo. Já que tá namorando, já pede a música, oferece pra namorada, né, já faz a moral com a namorada, se não der o presente, aproveita, aproveita.
1: Oi, Baldi!
0: É o Zé Neto e o Cristiano aí, pra começar com Oi, Baldi! Oi, Baldi, aqui na 89.
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2: Todo mundo já passou por relacionamentos que deixaram marcas. 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
1: Viva a Betina do William Motorista Aplicativo do Parque Guarani. Toca pra nós aí os sinônimos Zé Ramalho e Chitãozinho Chororó. Valeu!

0: É o som do Israel e do Rodolfo aqui na programação. Ah, essa música é muito legal. Tô play. E aí, nessa sexta? Tá play? Tá play? Seguinte, segura aí que já já eu tô de volta trazendo mais músicas pra você aqui no ouvinte.com, valendo aquele kit da 89, aquele kit que pode ser seu, mais uma camisa, mais um guarda-chuva especial, só pra você que participa aqui do ouvinte.com. Quer participar? Quer mandar mensagem? 991-210089. Já volto.
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0: Muito bem, ouvinte.com no ar pra você até as 9 da noite. Você pode pedir sua música no nosso WhatsApp no 991-210089. Já manda sua música pra quem você quiser. Aproveita, participa, manda aí seu oi pra mim. Sexta-feira, e aí, tá sextando ou sextou? Como é que você tá aí nessa sexta-feira? Bem? vai pedir a sua música, já aproveita, manda aquela música pra sua eterna namorada ou seu namorado, né? O seu love pra sua esposa, o seu esposo. Dia dos Namorados aqui na 89 é mais legal e você participa também.
8: Boa noite, meu nome é Rafael.
0: E aí, Rafael?
8: Sou do bairro Aventureiro.
0: E aí?
8: E hoje, cara, vou pedir a música. Manda Fernando Sorocaba, a música A Casa Caiu. Beleza? Tamo junto, valeu! Boa semana!

0: Diego e Vitor Hugo aqui na programação do ouvinte.com nessa noite, pra você que tá aí ouvindo Tubarões. Tubarões, deixa eu mandar um alô aí pra quem pediu essa música, mandou o seu alô também, participou, é o David Franco. O David Franco tá ouvindo a gente, né, David? Um abraço pra você, pediu um som aí. Tubarões, Tubarões. Pra você que tá sintonizado e quer participar aqui, deixa eu falar que você pode mandar o seu alô no 991210089, pedir a sua música também e faturar prêmios, hein? No final do ouvinte.com tem o kit da 89 FM pra você, mais a camisa, mais um guarda-chuva, só pra você que participa, tá bom? Você que manda sua mensagem, você que pede o seu som e participa aqui do ouvinte.com, que volta já já! 89 FM.
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0: 89733, boa noite.
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0: Ótima noite pra você, sexta-feira, sextou, 12 de junho, dia dos namorados. E você aqui, ó, ligado na 89, que achou Joinvilense de verdade e tem as melhores músicas. É o nosso ouvinte.com que tá rolando aqui, viu? Quer pedir a sua? Vem junto comigo. 89FM. Joinvilense de verdade, deixa eu mandar um alô aí pro nosso querido Júlio César Assis do Floresta. Pediu a música aí do Jorge do Matheus. Sosseguei, tá sossegado aí, né, seu Júlio? Um abraço, boa noite pra você!

0: sosseguei.
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3: Boa noite, 89. Sou o Luiz, aqui do Vila Nova. Quero pedir uma música dedicada à minha esposa, Júlia. Está 10 anos junto. Eu quero pedir Belo, Razão da Minha Vida. Show? Abraço.

0: 89, Genvilense de verdade. Por aqui as melhores músicas, o som do Belo, Razão da Minha Vida. Aqui na programação, você tá afim aí de pedir a sua música favorita, nosso ouvinte.com. Até as 9 da noite você pode pedir a sua música, mandar seu som para quem você quiser. Você que tá aí no trânsito, tá ouvindo a gente, você que tá no ônibus, em casa, enfim, aonde você estiver, participe. Pode participar, tá? 991210089. Valendo para você o kit da 89 FM, mais a camiseta, mais ainda um guarda-chuva. É o kit especial para você que tá aqui ouvindo a gente nessa noite de sexta-feira, que eu já volto com mais músicas, viu? 89 FM.
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0: 89, 7h45, boa noite.
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0: 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Uma ótima noite de sexta-feira para você. Sextou, 12 de junho de 2026. Eu sou o Nando e você está aqui, ó, sintonizado, ouvindo as melhores músicas. Vem junto, vem participar comigo aqui, viu? Pode participar no nosso WhatsApp, tô esperando você. 89 FM. Joinvilense de Verdade. Falando em esperando você, tem prêmios pra você, sabia disso? Tem o kit da 89 FM, mais a camiseta, mais aí num guarda-chuva. Pra você que participa, pra você que pede a sua música, você que tá aí de boa hoje, pode pedir a sua música aí também, tá? 991210089. É o nosso WhatsApp pra você mandar o seu alô pra todo mundo que tá aqui sintonizado ouvindo a programação da 89. Agora tem Léo Babinotti.

0: 89, Joinvilense de verdade, pra você, o envolvidão do Luan Santana com Gustavo Mioto, aqui na programação Tô Dentro, Tô Fora. Exalta Samba teve por aqui também, lá o Balbinotti com Danilo e Davi. Número chato, tem algum número chato que fica te ligando? Tem, né? Tem. Ó, pra você que tá ouvindo agora, participando aqui da programação, tá ouvindo a gente no seu carro, em casa, tá no trabalho, tá esperando o ônibus aí também, ouvindo a gente, obrigado aí pela sua audiência, tá a fim de participar aqui, 99121-0089, tá? 99121-0089, é o nosso WhatsApp pra você participar. Quem sabe você fatura aí aquele kit 89FM, hein? Aquele kit mais camisa, mais guarda-chuva. É pra você que participa do ouvinte.com, que volta já já. 89FM.
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0: 89, 8 horas, boa noite.
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0: Fala, turma, de volta aqui na programação dessa noite de sexta. Sextou aí?

0: Muito bem, tudo risada. É o seguinte, pessoal participando aqui, falando, a Ronan, está falando aí do Dia dos Namorados, aquela coisa toda. É, e quem não tem namorado, faz como daí, né? Participa aqui, cara, participa aí. 991210089 ouvinte.com, mais uma hora pra você participar aqui. E quem sabe no final dessa hora você leva o kit exclusivo aqui, o kit 89FM, mais a camisa, mais o guarda-chuva. Tudo isso pra você. Você que participa, você que pede a sua música, você que implora e pede o seu som. Fala aí, garoto.
1: Boa noite, Nando.
0: E aí?
1: Fernando, motora de APP, morador do bairro Fátima.
0: Como é que você tá?
1: Toca pra nós aí, Marília Mendonça, todo mundo vai sofrer. Pra todos nós solteirões que estamos vendo aí os casais apaixonados. Abraço, bota no sorteio, ótima sexta-feira aí pra nós.

0: 89 FM Joinvilense de verdade, as melhores músicas pra você, um pulando no muro. Eu sou do Zé Neto e Cristiano. Ai, ai, ai, hein? Sorriso Maroto, 80 anos, teve por aqui também as melhores só pra você que tá aí curtindo. Deixa eu mandar um alô aqui pro Davis Nunes, lá do Costa e Silva, tá ouvindo a gente, né? Pediu um som aí do Sorriso Maroto. Um abraço pra você, obrigado pela sua participação também. Quem tá ouvindo a gente, o Luiz Fernando tá ouvindo a gente aqui também. O Rafael mandou mensagem, né, Rafael? Rafael, manda e apaga. Ô, Rafael, manda e apaga. Como assim, Rafael? Como assim, Rafael? Ó, vai participando aqui no nosso WhatsApp 991210089. É o nosso WhatsApp pra você garantir aí. Quem sabe se leva pra casa. O kit 89 FM, mais a camisa, mais o guarda-chuva. É o kit exclusivo só pra você. Participa aqui, viu? Rápido intervalo, já volto.
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0: 89, 8 e 15, boa noite pra você.
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0: Sexta-feira, sextou, e você aqui, ó, ligado na 89. Ei, o tempo todo, em todo lugar, você ligado, ouvindo aqui, ó.
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0: Joinvilense de verdade, Douglas Martins, meu querido Douglas Martins, está me ouvindo. Que privilégio ter você aqui na sintonia. Você ouvindo, meu querido amigo Douglas Martins, um abraço pra você, obrigado pela sua audiência aí, hein? Ó, quer pedir a sua música também? Aproveita. Sabe o WhatsApp? Você sabe o número? Deixa eu te falar, se você não sabe, tá? 991210089, tá bom, Douglas? Ai, ai, ai. Ó, sexta-feira à noite, como é que o pessoal tá? Tá assim, ó.
13: Oi, Fernando, é a Tati Formigoni do Bombeio.
0: E aí?
13: Eu quero pedir a música do Samba Vibe. Ah. É, sextou. Quero oferecer pras minhas amigas. A Elizabeth, a Ana, a Priscila. E por mais que a gente esteja solteiras, hoje a noite vai ser nossa. Bora pra gordear.
0: Então tá, né? Você

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3: Pode vir, tá de boa.

0: 89, gentileza de verdade, eu sou do Cabeça Branca, é o Thierry, aqui na programação, pra você que tá participando, deixa eu mandar um alô, quem pediu essa música aqui foi a Traude, lá do Vila Nova, né, Traude, como é que você tá aí, tudo bem? Pessoal do Vila Nova aí ouvindo a gente também, um abraço pra vocês, obrigado pela audiência aí, sintonizados ouvindo a 89, que legal, hein? Deixa eu mandar um alô aqui também, quem participou, que tá pedindo música, é o Sidney Gavasso, do Panágua, tá ouvindo a gente, né? Gavasso, o Sidney Gavasso. Gostaria de ouvir a música aí, oferecendo pra sua esposa, a Heloísa. Feliz Dia dos Namorados a todos. Tem o nome pro sorteio, tá concorrendo aí, viu, Sidney, lá do Panágua, sintonizado e ouvindo a gente. Ó, tá afim de ouvir a sua música favorita? Tá afim de pedir a sua música também? 991210089 é o nosso WhatsApp pra você mandar a sua música, pedir o seu som, mandar pra todo mundo que tá ouvindo aqui, ó. Já já eu volto. 89.
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0: 89, 8h27, boa noite.
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senhoras e senhores, uma ótima noite de sexta-feira pra você. Sexta-feira, deixa eu mandar um alô e um abraço pro meu amigo, seu Luiz. Ô, seu Luiz, como é que tá o seu Luiz lá no Boa Vista, né? Seu Luiz, não vi o senhor hoje, seu Luiz. Eu não te vi hoje, seu Luiz. Onde é que o senhor andava, seu Luiz? Um abraço aí pro seu Luiz lá do Boa Vista, ouvindo a gente. Aquele abraço pra você, pra sua família. Netinho tá aí também, seu Luiz? Um abraço, obrigado pela sua audiência aí, sintonizado, ouvindo aqui a 89. Quem mais está ouvindo a gente aqui? Boa noite! Gostaria de dedicar uma música para minha esposa. Ah, quem está aqui é o Denilson Júnior, lá do Jarivatuba. Ô Denilson, um abraço para você, tá concorrendo, viu? Ele pediu esse som aqui que é demais, viu? Esse som aí do Luan Santana é demais. Você que está apaixonado, então aumenta o volume aí. Essa é a 89 FM Joinvilense, de verdade!

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3: Ah, Rio Preto! Já diga Arnaldo, Zé Neto e Cristiano junto e misturado, hein?
4: Essa é complicada.
3: Nunca aconteceu comigo.

0: 89 FM, Joinville, de verdade, o som do Safadão aqui na programação. Wesley Safadão, Borboletas, o som do Diego e Arnaldo, Vai Cair Água com Zé Neto e Cristiano e os sinais do Luan Santana. Só aqui pra você que tá sintonizado e ouvindo a gente no seu carro, tá em casa, tá no trabalho ouvindo aí. Que bom ter você sintonizado. Quer participar? Dá tempo ainda, tá? Dá tempo ainda de você mandar a sua mensagem, mandar o seu alô aqui. Valendo o kit da 89 FM, mais a camisa, mais um guarda-chuva pra você. O sorteio no final aqui do ouvinte.com. Vem pedir a sua música no 99121-0089. 89 FM.
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0: 89, 8h40, boa noite pra você.
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0: Sim, de volta aqui na programação da 89 com mais músicas na sua sexta noite. A sua sexta-feira fica muito melhor aqui na 89, fala a verdade. Então aumenta o volume. 89 FM. Você pode participar aqui, ainda dá tempo, hein? 991210089, valendo aquele kit exclusivaço só pra você, o kit da 89 FM, mais a camisa, mais guarda-chuva, pra você que participa. 991210089, você pede a sua música aqui no ouvinte.com, mas antes deixa eu te contar pancada da semana com Caipira, Eu Sou, Traia Véia, Chitãozinho, Chororó, toda essa galera reunida aqui pra cantar pra você agora.
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3: Boa noite. Renato Davi dos Santos, do bairro Espinheiros, voltando pra casa, curtindo 89. Toca o Eduardo Costa, os 10 mandamentos do amor, e me coloca nesse sorteio aí, porque Joinville sempre chove. Valeu, grande abraço, fui!

Jorge e o Matheus aqui na programação. O Jorge e Matheus, te mandar um alô aí pra quem participou aqui. A Júlia, lá em Florianópolis, lá em Floripa, tá ouvindo, pediu o Jorge e Matheus, oferecendo aí pro o Dante Gabriel. Muito bem, que está viajando ouvindo a 89. Um abraço aí pra Júlia, um abraço aí pro Dante. Boa viagem, Dante. Tudo de bom nessa sexta-feira pra você. Obrigado aí pela audiência. Gente, boa! Sai no sorteio agora de quem tá levando prêmios pra casa. Vai levar aqui o kit 89 FM, mais a camisa, mais o guarda-chuva pra você. A Tati Formigoni. Tati Formigoni, do bairro Morro do Meio. Final do telefone 9214. Parabéns, mulher. Faz a festa aí. Sextou, então, dona Tati. Um abraço pra você. Obrigado pela audiência. Gente boa. Tô indo nessa, vem aí a Voz do Brasil na programação aqui da 89. Eu volto amanhã, 8 da manhã, aqui no seu sabadão, certo? Um abraço pra você, tudo de melhor. Boa noite, até amanhã. Tchau!

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3: 8:59.
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0: Está no ar a Voz do Brasil. As notícias do governo federal que movimentaram o país no dia de hoje.
1: Olá, boa noite.
2: Boa noite para você que nos acompanha em todo o país.
1: Sexta-feira, 12 de junho de 2026.
2: Vamos ao destaque do dia. Apoio aos entregadores de aplicativos.
1: O governo lança o novo Move Entregadores e Moto App para financiamento de bicicletas elétricas, ciclomotores, motonetas e motos flex e elétricas produzidas no país.
2: Presidente Lula destaca